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Os sonhos caiam pelo chão. Esse louvor tem uma mensagem muito clara. A mensagem é que Jesus é a solução para a sua vida. Porque existem momentos na vida que parece que todas as coisas se vão. É como algo que cai e quebra e não tem como ser restaurado. Se você olhar, é como um vaso que quebra. Mas um vaso nas mãos do oleiro, ele pode ser restaurado. E Jesus é o oleiro da vida. Ele pode restaurar você. A vida não é fácil. Ela tem seus desafios, os seus problemas, os medos, até mesmo situações em que entramos. E a palavra de Deus, ela fala sobre três coisas que trazem trevas, até sombras para o homem. No livro de Jó, você vai encontrar a expressão as portas da sombra da morte. Porque existem portas que levam o homem para a perdição. Mas existe uma porta que leva o homem à salvação. Se portas te levam para longe, existe apenas uma que te leva para perto de Deus. E essa porta é Jesus Cristo, o Filho de Deus. O Salmo 23, que é muito conhecido, ele fala sobre o vale da sombra da morte. Ou seja, aquele caminho para baixo. O vale é o caminho para baixo. Mas existe um caminho que é o caminho da vida. E esse caminho, que é o caminho, é o Senhor Jesus. O livro de Provérbios vai dizer que existe o caminho, que é o caminho da vida, que leva o homem para o alto. Se o vale da sombra da morte te leva para baixo, Jesus te leva para ter uma vida com Deus. Mas você vai ver também o próprio Senhor Jesus falando, ecoando aquilo que foi dito pelo profeta Isaías. O povo que estava assentado e que habitava na região da sombra da morte, a luz resplandeceu. Vejam, pode ser uma porta, algo que está começando. Pode ser um vale, alguma coisa que você esteja passando que está te levando para Deus. Ou pode ser uma região em que você já está habitando longe de Deus. Mas não importa, porque a luz de Jesus te encontra. E não importa as trevas, a luz vence as trevas. Ele veio te resgatar das trevas para a luz. Abra o seu coração. Jesus está lutando por você, para te trazer para a luz, para a vida, para a presença dEle. Jesus te ama. E Ele não desiste de você. Aceite o Senhor Jesus como seu Salvador.

por aqueles que precisam agora de um socorro, que estão em situações tão difíceis, machucados pela vida, aqueles, Senhor, que estão aflitos, alma cansada, abatidos, mas pedimos que Tu possas ajudá-los, que a Tua mão possa se estender e que a luz, que é o Senhor Jesus, possa brilhar sobre essas pessoas. Que, Senhor, ao invés de tristeza, surja agora alegria em corações. Aqueles que estão, Senhor, passando por momentos em que estão iludidos, mas que agora eles possam ser esclarecidos pela revelação de Jesus. Toque, Senhor, em corações. Manifeste o Teu nome. E que agora pessoas possam abraçar a salvação. Ter um encontro com Jesus. Oramos assim, em nome de Jesus.

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1: Você já ignorou um sintoma porque ele parecia pequeno demais para ser importante? A pessoa observa, espera, dá um tempo e acredita que vai passar. E na maioria das vezes, esse comportamento não vem de descuido, mas da sensação de que aquilo não justifica a preocupação. E é fundamental deixar algo claro, desde o início. Nem todo sintoma pode esperar. Fraqueza súbita de um lado do corpo, dificuldade para falar, perda de visão, desequilíbrio intenso ou uma dor de cabeça abrupta e muito forte são sinais de alerta e exigem atendimento imediato. Mas existe um outro cenário muito mais comum que raramente recebe a mesma atenção. Quem nunca pensou que era só um formigamento? Ah, é só uma tontura? É só um cansaço? É exatamente nesse território do só que muitos sinais importantes acabam sendo negligenciados, porque o cérebro nem sempre começa de forma dramática. Muitas vezes ele avisa aos poucos, de maneira discreta, repetitiva, quase silenciosa. Um formigamento que vai e volta, uma tontura que aparece em determinados momentos do dia, uma sensação de fraqueza difícil de explicar, um esquecimento que começa a se repetir. Isoladamente, esses sintomas podem parecer banais e muitas vezes realmente não indicam algo grave. O problema não está na existência pontual deles, mas na persistência, na repetição e principalmente na mudança de padrão ao longo do tempo.
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1: O fechamento dos supermercados aos domingos no Espírito Santo já começa a apresentar impactos no setor varejista. A mudança foi definida em acordo com o Sindicato dos Comerciários e a Ficomércio do Espírito Santo e segue em caráter experimental até novembro deste ano. Desde 1º de março, os supermercados passaram a funcionar apenas de segunda a sábado no Espírito Santo. Segundo empresários do setor, o descanso aos domingos tem contribuído para melhorar a satisfação dos trabalhadores e aliviar o desgaste da rotina. Para muitos colaboradores, domingo livre passou a representar mais tempo para descanso, convivência familiar e atividades pessoais. Empresários também avaliam que o fechamento ajuda na retenção de mão de obra, problema considerado um dos principais desafios do setor supermercadista atualmente. Entre os consumidores, a mudança dividiu opiniões. Parte dos clientes relatou dificuldade para reorganizar a rotina de compras. Outros consumidores afirmaram que a alteração não impactou os hábitos, já que as compras já eram realizadas durante a semana ou aos sábados. O acordo entre representantes do comércio e trabalhadores segue válido até novembro deste ano, período em que haverá avaliação dos impactos econômicos e trabalhistas da medida. A Associação Capixaba de Supermercados, a CAPS, informou que ainda não possui um levantamento consolidado sobre os efeitos

0: do fechamento dos supermercados aos domingos.
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5: Olá, ouvintes da Rádio Manaim. Eu sou Andréia Talma e vamos conversar com o engenheiro mecânico Adilson Lima. O tema de hoje é extintor de incêndio nos automóveis.
6: Olá, Andréia Talma. Olá, ouvintes da Rádio Manaim. A paz do Senhor Jesus a todos. Relacionado ao tema extintor de incêndio, desde outubro de 2015, o extintor de incêndio passou a ser um equipamento facultativo em automóveis de passeio e veículos utilitários, conforme estabelece a resolução 556/2015 do CONTRAN, Conselho Nacional de Trânsito, mas em caminhões, automóveis de transporte de produtos inflamáveis e transporte coletivo de passageiros ainda é obrigatório. Para o CONTRAN, o uso do extintor de incêndio por pessoas sem preparo pode gerar mais risco ao motorista do que o próprio incêndio, além de serem poucos os casos em que o veículo pega fogo após o acidente. A sua utilização fica sob a responsabilidade do condutor, que deve observar as seguintes questões: a validade do item de segurança, o indicador de pressão, a integridade do lacre, a presença de marca de conformidade do metro, a ausência de pontos de ferrugem, amassados e outros danos, e o local de instalação do extintor. A todos a paz do Senhor Jesus.
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Nós saudamos os irmãos com a paz do Senhor Jesus e convidamos para ler a palavra do Senhor. Iremos ler o livro de 1 Samuel, capítulo 2, versículos 1 e 2. Eu estarei lendo. Se você tiver uma Bíblia em mãos, você pode acompanhar a leitura. Se não tiver, vai ser projetado. Você também poderá acompanhar com a projeção da tela. Diz o seguinte: então orou Ana e disse: o meu coração exulta ao Senhor, o meu poder está exaltado no Senhor, e a minha boca se dilatou sobre os meus inimigos, porquanto me alegro na tua salvação. Não há santo como é o Senhor, porque não há outro fora de ti, e rocha nenhuma há como o nosso Deus. Irmãos, o texto que nós lemos é o início de uma passagem bíblica aqui em 1 Samuel, que o título é O Cântico de Ana. Ana foi uma serva no Velho Testamento, ali no período de Juízes, quase no final do período de Juízes, porque ela foi mãe de Samuel. E Samuel foi o último ali dos Juízes. Foi ele que, como profeta e também como levita, porque ele era da tribo de Levi, ele pôde ali levantar, por revelação do Senhor, o primeiro rei, que foi Saul. E depois da desobediência de Saul, o Senhor revelou que levantasse da casa de Jessé Davi. E foi exatamente Samuel que teve, né, esse privilégio de ter a revelação de ser usado pelo Senhor. Mas o detalhe que nós queremos chamar a atenção aqui é a glorificação. A glorificação de Ana. Ela estava glorificando, porque ela tinha um problema. A palavra do Senhor, ela é muito clara com relação a isso. Ana tinha um problema. Ela não podia gerar filhos. E para aquele momento, família patriarcal, filhos eram importantes, principalmente

no meio do povo de Israel, porque a geração que vinha falava exatamente da continuidade da promessa da bênção de Deus que ia passando de geração em geração. E quando uma mulher não podia ter filho, ela era tida até como amaldiçoada pelo Senhor. Não era o caso, porque nós sabemos que as três esposas de Abraão, de Isaac e de Jacó, elas eram estéreis. E nós sabemos que os descendentes e as descendentes tinham grande probabilidade, hoje a ciência explica isso, de ter esterilidade também. Mas o Senhor, ele rompeu todas as barreiras, assim como o Senhor fez com a esposa de Abraão, assim como o Senhor fez com a esposa de Isaac e Jacó, porque uma das suas esposas também era estéril, mas o Senhor operou uma bênção e gerou vida. E por que será que o Senhor permitiu isso, né? Por que, será que o Senhor fez questão de que as matriarcas ali fossem estéreis, ou em alguns momentos, como o caso de Ana, ser estéril? Porque o Senhor deixava um recado muito claro. O Senhor deixava um recado que Ele era o dono da vida. Ele era não, Ele é o dono da vida. E quando observamos o cântico de Ana, Ana está glorificando a Deus pela vida. Ela fez um propósito diante do Senhor. Ela disse: Senhor, eu sou estéril, mas se me deres um filho varão, eu entregarei e ele será teu por toda a sua existência. E ela fez isso no templo, no tabernáculo. Naquela época era o tabernáculo. E o Senhor ouviu a sua oração e o Senhor então concedeu a ela essa bênção. Ela pôde gerar. Ela gerou Samuel. E Samuel, quando se tornou um pouco maior, foi levado ao templo, ao tabernáculo, e ali Eli era o sumo sacerdote, e ali Ana deixou Samuel para que fosse criado, cumprindo assim a sua promessa. Mas nós queremos chamar a atenção do cântico de Ana, porque nós temos estudado na EBD a respeito do louvor, e como o louvor foi introduzido no culto, coisa que o Senhor não fez com Moisés. Moisés teve a revelação do culto do Velho Testamento, mas o louvor não estava lá. Embora há registros de dois louvores que o Senhor deu a Moisés, quando na caminhada ali, na saída do Egito, um louvor foi quando ele viu ali Faraó e os exércitos de Faraó destruídos ali no Mar Vermelho, houve o primeiro cântico de Moisés. O segundo, quando ele não pôde atravessar o Jordão, porque o Senhor disse que ele não atravessaria, mas ele glorificou ao nome do Senhor também. Mas isso não estava incluído no culto do Velho Testamento. Quem incluiu, nós temos aprendido na EBD, foi Davi. Mas o louvor está registrado em algumas passagens da Bíblia no Velho Testamento. E esse aqui é um dos louvores mais bonitos e mais importantes, porque Ana estava glorificando a Deus pela vida, porque o Senhor é o dono da vida. E hoje, quando nós somos chamados para estar na presença do Senhor, e através de Cristo Jesus, nós temos vida e vida eterna, nós temos de ter a gratidão que Ana teve, porque ela era estéril. Nós, sem o Senhor Jesus, sem a presença do Senhor Jesus, nós somos estéreis. Por quê? Porque nós caminhamos para a morte eterna. Isso é a existência do homem. Mas quando o homem alcança a salvação, abre o seu coração para receber esta bênção da salvação em Cristo Jesus, e se você não tem essa bênção, é um excelente momento para você fazer isso, abrir o seu coração e dizer: eu quero Jesus como meu Salvador. E você vai experimentar vida, e vida em abundância, como Ana pôde ali experimentar a vida. Ela pôde experimentar, ela sabia o que era ser estéril, mas agora ela experimentava o que é poder gerar vida, porque ela pôde gerar ali o seu primeiro filho. Depois o Senhor lhe deu até mais filhos, mas o primeiro filho ela recebeu e cumpriu o seu trato ao Senhor. Aqui está, Senhor, para a honra e glória do seu nome. E o Senhor usou muito Samuel.

Está registrado no livro da vida, que o Senhor Jesus, o Cordeiro, pôde abrir ali e o nosso nome está ali registrado. Nós damos glórias e aleluias. E como Ana glorificou ao Senhor, o meu coração exalta ao Senhor, o meu poder está exaltado no Senhor e a minha boca se dilata sobre os meus inimigos. Qual era o inimigo de Ana? Era a falta de vida. E agora ela tinha vida. Agora ela podia glorificar ao Senhor. Eu tenho vida, eu pude gerar vida. Irmãos, essa tem de ser a nossa glorificação. O tempo mudou, quantos anos? Ana foi mãe de Samuel. Samuel, antes de Davi, Davi 1000 anos antes do Senhor Jesus. Aqui há mais de 3000 anos dessa experiência de Ana até as nossas, até esses dias nossos. Mas o Deus é o mesmo. E ela fala disso, né? Rocha inabalável, não há santo como o Senhor, porque não há outro fora de ti. Rocha nenhuma há como o nosso Deus. Firme, não muda. Ainda hoje, ele gera vida e vida em abundância. E nós podemos, como Ana, glorificar ao nome do Senhor. Um coração sincero, meu coração, né? Como ela diz, o meu coração exulta, o meu poder está exaltado no Senhor, porque é o poder de Deus sobre as nossas vidas. E a minha boca se dilata em louvor contra os meus inimigos, e o inimigo maior é a morte eterna, que nós alcançamos a vitória em Cristo Jesus. Se você tem o Senhor Jesus como seu Salvador, você pode fazer como Ana, abrir a sua boca e dilatar o seu coração na presença do Senhor, exaltando pela vida e pela vida eterna. Amém, irmãos? Nós os despedimos com a paz do Senhor Jesus.

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1: Os olhos são frequentemente chamados de janela da saúde, e a expressão faz sentido também do ponto de vista médico. Vasos sanguíneos, nervos e estruturas internas dos olhos podem apresentar sinais de doenças sistêmicas ainda desconhecidas pelo paciente. O oftalmologista é o primeiro profissional a suspeitar de condições que afetam diferentes partes do organismo. Isso acontece porque a retina possui uma rica rede de vasos sanguíneos e nervos que refletem diretamente o funcionamento do corpo. Com equipamentos modernos como retinografia, mapeamento de retina e tomografia de coerência óptica, os especialistas conseguem observar alterações

0: Ações que podem indicar doenças cardiovasculares, metabólicas, neurológicas e autoimunes. Entre as doenças mais frequentemente identificadas nos exames oftalmológicos está o diabetes. Pacientes podem apresentar sinais de retinopatia diabética antes mesmo de saberem que possuem alterações nos níveis de glicose. Pequenos sangramentos, dilatação vascular e edema na retina podem ser os primeiros indícios da doença. O diagnóstico precoce é fundamental para evitar complicações visuais e também danos em órgãos como rins, coração e sistema nervoso. A hipertensão arterial também costuma deixar marcas visíveis nos olhos. Alterações nos vasos da retina, estreitamento arterial e hemorragias podem indicar pressão elevada e descontrole da doença.
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Este quadro apresentará experiências de hinos que marcaram a história da Igreja Cristã Maranata ao longo de seus 50 anos de existência. Você ouvirá agora a experiência do louvor Vencendo Vem Jesus. Deste hino foi escrita por uma serva de Deus muito ativa na propagação do Evangelho. Sua obra contém 3 livros de versos. Natural de Nova York, nasceu em maio de 1819 e possuía grande talento para a poesia. A melodia do hino, por sua vez, era muito popular e foi ouvida por ela em novembro de 1861, quando entoada por soldados em Washington, estado da Virgínia. O hino foi então adotado pelo Regimento 122 de Ohio, Os Voluntários, comandado por um capelão que foi preso na prisão de Libby, em Richmond, Virgínia, no ano de 1863. E após sua soltura, o hino foi amplamente cantado. Este hino foi muito apreciado por diversos presidentes dos Estados Unidos. O padrão literário, a métrica e o ritmo indicam que a melodia original é uma canção de trabalho, ou melodia fazendeira, cantada durante a colheita de algodão pelos escravos. A melodia foi muito cantada em conferências evangelísticas na zona rural do sul e foi publicada pela primeira vez com o título Meu Irmão, Vem Me Encontrar na Margem da Canaã, em 1858. O hino foi traduzido para o português e publicado em vários hinários evangélicos, passando a ser cantado amplamente também no Brasil, nos cultos e reuniões evangelísticas. Ele contém o grande anúncio propagado pela Igreja nos dias atuais: Vencendo Vem Jesus.

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1: A depressão é uma das doenças mais comuns do mundo. Afeta milhões de pessoas, atravessa idades, profissões e estilos de vida. Ainda assim, persiste uma ideia equivocada, a de que se trata apenas de um problema emocional restrito à mente. Cada vez mais, entendemos a depressão como uma condição que envolve o organismo como um todo. Não é apenas o cérebro, mas também o corpo, os hábitos e uma complexa rede de interações biológicas. Três pilares têm se destacado nesse novo olhar: o movimento, a alimentação e o sono. O primeiro deles é o exercício físico. Durante muito tempo, visto como um complemento. Hoje, ele ocupa um papel muito mais central. Estudos mostram que atividades como caminhada, corrida, musculação podem reduzir de forma significativa os sintomas depressivos. Em alguns casos, especialmente nos quadros leves a moderados, o efeito se aproxima do observado com psicoterapia e até com medicamentos antidepressivos. Mas não se trata apenas de se sentir melhor. O exercício promove mudanças reais no organismo, reduz a inflamação, melhora a função cerebral e estimula a liberação de substâncias ligadas ao bem-estar. O segundo pilar é o eixo intestino-cérebro. O intestino abriga trilhões de micro-organismos que formam a chamada microbiota intestinal. O terceiro pilar é o sono. Alterações no padrão de sono são frequentes em pessoas com depressão. Dificuldade para adormecer, sono fragmentado, sensação de não descanso. Dormir mal não é apenas consequência, pode ser também a causa.
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1: Mais de 400 mil motoristas do Espírito Santo podem ser beneficiados pela renovação automática e gratuita da Carteira Nacional de Habilitação, a CNH. 402 mil condutores capixabas têm entre 50 e 64 anos e podem se enquadrar nas novas regras do Sistema Federal de Bom Condutor. A renovação automática é voltada para motoristas sem infrações recentes e inscritos no Registro Nacional Positivo de Condutores. O benefício vale apenas para a versão digital da CNH e possui limitações relacionadas à idade e as condições de saúde do motorista. Mas o condutor precisa cumprir uma série de requisitos ao mesmo tempo para ter direito ao benefício. É necessário ter histórico limpo, sem nenhuma infração nos últimos 12 meses, estar inscrito no cadastro positivo de condutores, ter menos de 70 anos e não possuir restrições médicas ou bloqueios anteriores no prontuário da habilitação. O cadastro do Registro Nacional Positivo de Condutores é voluntário e deve ser feito pelo aplicativo Carteira Digital de Trânsito ou pelo aplicativo CNH do Brasil. Após a autorização do motorista, o sistema da Secretaria Nacional de Trânsito, Senatran, passa a monitorar automaticamente o histórico do condutor. Apesar do processo ser chamado de renovação automática, a avaliação médica continua obrigatória. O exame médico de aptidão física e mental continua sendo obrigatório.
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1: A mensagem que nós vamos meditar aqui neste momento, ela se encontra no Evangelho de Lucas, capítulo 19, os versos 9 e 10, que diz assim: E disse-lhe Jesus: Hoje veio a salvação a esta casa, pois

Também este é filho de Abraão, porque o Filho do Homem veio buscar e salvar o que se havia perdido. Louvado seja o nome do Senhor. A palavra de Deus aqui em Lucas nos fala de um encontro de um homem chamado Zaqueu, um encontro com Deus. A Bíblia nos registra que esse homem, Zaqueu, ele era um cobrador, ele era chefe dos cobradores de impostos, era um funcionário público a serviço de Roma. E, meus queridos, humanamente, Zaqueu era um homem de salvação improvável, como todos nós. Porque os cobradores de impostos, eles tinham uma fama de corrupção e de tantos outros atos que ninguém os via com bons olhos. Então, humanamente, um homem de salvação improvável, como todos nós. Religiosamente, podemos dizer que a casa de Zaqueu seria o último lugar onde um sacerdote, onde um religioso entraria, exatamente por causa da fama dele. Socialmente, quem era Zaqueu? Um homem rico, muito rico, inclusive ele era chefe dos publicanos, eu já disse, os servidores públicos a serviço de Roma. Então, socialmente, um homem rico, mas sem afinidade com as pessoas à sua volta, porque ninguém queria contato por causa dos atos que os republicanos tinham, tanto que os judeus tinham os republicanos como pecadores, inclusive reclamaram, como é que Jesus entra na casa de um pecador? Então, também, socialmente, um homem que não tinha-se muito afeto por ele. Mas, meus irmãos, ao mesmo tempo que humanamente, religiosamente e socialmente nada abonava Zaqueu, profeticamente, ele era alvo do amor de Deus. Assim como eu e você, em nós nada temos que agrade a Deus, nada temos que possa chamar a atenção, temos as nossas mazelas, mas profeticamente Zaqueu era alvo do amor de Deus. Porque como Jesus disse, o Filho do Homem, o Salvador, ele veio buscar aquele que estava perdido. A profecia, ela veio para encontrar, assim como me encontrou, assim como encontrou você que serve a Deus. A profecia, a palavra da salvação, o Espírito de Deus, Jesus, ele quer encontrar todos aqueles que estão perdidos. Será que eu estou pregando para alguém que está perdido, está me ouvindo nesse instante? Pois eu te digo, você é alvo do amor de Deus, como foi Zaqueu. Então, humanamente e religiosamente, ele não teria salvação, mas a graça lhe alcançou. Jesus, ele deu crédito para aquele pecador e entrou na sua casa, porque Jesus, ele não faz como o homem faz. Jesus, ele vai buscar aquele que está doente espiritualmente. Ele é como o médico da alma e veio salvar aquele cuja alma está enferma. Por isso se chama graça. Zaqueu não podia pagar, Zaqueu não podia comprar com os seus bens, mas Zaqueu ele tinha que receber. E para receber, o que ele precisava fazer? Ele precisava ir ao encontro de Jesus. E Jesus, quando o viu, Jesus foi ao encontro dele e entrou na casa dele. Louvado seja o nome do Senhor. Meus irmãos, percebam aqui comigo, já finalizando, Jesus não pediu absolutamente nada a Zaqueu. Não ofereceu nada a Zaqueu. Não ofereceu benefício, não ofereceu a ele um lugar especial junto aos seus discípulos. Não ofereceu nada. Mas naquela conversa de Jesus com Zaqueu, a primeira coisa que Zaqueu falou foi o seguinte: eu dou metade do que eu tenho, da minha riqueza, eu dou aos pobres, porque o encontro com Jesus foi tão forte, foi tão impactante na vida de Mateus, que a única coisa que ele queria é ser igual aos que estavam com Jesus, ter tudo em comum, comunhão. Aquele encontro foi tão forte que ele disse: eu restituo quadruplicadamente ao quem eu defraudei. O encontro foi tão maravilhoso que Zaqueu, ele sabia que ele não podia ter consigo
as manchas do

0: velho homem, defraudou alguém, eu restituo, eu cumpro a lei, 4 vezes mais eu devolvo. Ele não podia ter manchas. O novo nascimento gera isso. Gera um desejo de fazer parte do corpo. O novo nascimento gera um desejo de ter, assim, a alma limpa, purificada pelo sangue de Jesus. E é isso que nós vemos, meus irmãos. Depois de tudo isso, concluindo a mensagem, Jesus disse: hoje veio salvação a esta casa. Zaqueu, ele foi resgatado. Aquele homem que antes tinha uma identidade completamente diferente, era judeu, mas tinha uma identidade com romanos. Talvez você nasceu, você sabe que nasceu como todos nós, para termos a imagem e semelhança de Deus. Mas talvez como Zaqueu, a nossa identidade hoje, ela esteja assemelhada às coisas deste mundo. Mas o encontro com Jesus resgata. Porque Jesus disse: esse também é filho de Abraão. Ele voltou a ter identidade com a fé, com o povo de Deus. Ele voltou a ter uma identidade com aquele que se entrega a Deus e deixa a fé dirigir os seus passos todos os dias. Louvado seja o nome do Senhor. Este que estava perdido foi encontrado. Deus quer encontrar todo aquele que está perdido. Se você é um destes, receba Jesus agora como seu Salvador e você receberá o resgate para a vida eterna. Você e a sua casa, a sua família. Deus tem uma bênção para você através de Jesus. Que Deus nos abençoe.
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1: Hoje eu vou te dar uma dica para cuidar do seu patrimônio. Tá com o IPTU atrasado? Cuidado, porque isso pode virar uma dor de cabeça gigante. Eu vou te explicar o porquê. O IPTU é um imposto que todo dono de imóvel precisa pagar. Se você atrasa, o nome pode ir para a dívida ativa municipal e até para o protesto. Com o tempo, o valor aumenta por causa dos juros e da multa. E se você não pagar, a prefeitura pode entrar com uma ação judicial. Em último caso, o imóvel pode até ser leiloado, mas muita gente acha que não vai dar em nada. A boa notícia é que muitos municípios costumam oferecer o parcelamento da dívida, geralmente no início do ano, com muitos descontos. Então, se você estiver com o IPTU atrasado, procure a prefeitura da sua cidade e negocie. É melhor resolver do que arriscar perder o seu bem. Esse foi o seu Minuto Imobiliário. Se você tiver mais dúvidas, mande pra gente. Até a próxima!

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2: Olá, ouvintes da Rádio Manaim. Eu sou Andréia Taubo e vamos conversar com a advogada Nini Vissiqueira. O tema de hoje é: quais são os regimes de casamento para os noivos escolherem?
3: Olá, Andréia e ouvintes da Rádio Manaim. A escolha do regime de bens é quase sempre negligenciada pelos noivos, seja por desinformação ou ainda por ser considerado um assunto delicado. Mas é muito importante que a escolha do regime de bens seja feita com consciência, porque ela vai nortear toda a vida patrimonial do casal. Então vamos lá. Os regimes de bens para o casamento são quatro: o regime da separação de bens, de comunhão parcial de bens, comunhão universal de bens e a participação final nos aquestos. O regime da comunhão parcial é o mais comum no Brasil. Isso porque o Código Civil estabeleceu que, se não houver escolha expressa dos noivos, vigorará o regime de comunhão parcial de bens. Certamente, Andréia, a maioria dos nossos ouvintes, que já são casados, casaram nesse regime da comunhão parcial de bens. Esse regime se caracteriza pela comunicação apenas dos bens adquiridos onerosamente por um ou pelos dois durante o casamento. Assim, bens e valores que cada cônjuge possuía antes do casamento, assim como tudo o que receberam por herança ou doação, não se comunicará. Já no regime da comunhão universal dos bens, todo o patrimônio anterior ao casamento é agora do casal, e os bens futuros, gratuitos ou onerosos, também pertencerão aos dois. É importante lembrar, ouvintes, que os bens de uso pessoal, tais como livros, instrumentos de profissão, bem como os proventos de trabalho pessoais e pensões, via de regra, não integram patrimônio comum. Ah, também é importante lembrar que as dívidas anteriores ao casamento estão excluídas da comunhão. Porém, comprovando-se que essas dívidas se reverteram em proveito do casal, poderá haver comunicabilidade, ou seja, por exemplo, antes de casar, a noiva faz um empréstimo para mobiliar o apartamento que o casal irá residir. Como ambos se beneficiarão desses móveis, a dívida se tornará tanto da esposa quanto do marido. O regime da separação de bens é, via de regra, o oposto do regime da comunhão universal. Como o próprio nome já informa, Andréia, não há comunicabilidade tanto do patrimônio anterior ao casamento quanto dos bens futuros durante a constância do matrimônio. Toda vez que se deparar com o regime da separação de bens, é importante

0: importante que os nossos ouvintes analisem se tal modalidade foi escolhida pelos integrantes da relação ou imposta pela lei. Por fim, há o regime de participação final dos aquestos. Neste regime, os bens adquiridos antes do casamento não se comunicam. Já na constância do casamento, assim como ocorre no regime de separação total de bens, cada cônjuge mantém seu patrimônio com administração exclusiva de seus bens, inclusive os imóveis, desde que previamente estipulado no pacto antinupcial. Além disso, no processo de habilitação, os noivos podem optar por regimes mistos. Porém, para a opção de regime que não seja o parcial de bens, é obrigatório que eles formalizem o pacto antinupcial. A todos a paz do Senhor Jesus.
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Nós saudamos a todos com a paz do Senhor Jesus. Esta é uma palavra da Igreja Cristã Maranata. Cremos que Deus tem uma bênção para os nossos corações. Eu convido a todos a lermos a palavra do Senhor no Salmo 126, versículo 6. Aquele que leva a preciosa semente, andando e chorando, voltará sem dúvida com alegria, trazendo consigo os seus molhos. Quando Deus criou o homem, Deus nos deu aquilo que Ele tinha de mais precioso, a vida eterna. O pecado da desobediência retira do homem esta vida. A palavra do Senhor diz que todos pecaram e destituídos foram da glória de Deus. E agora, quem então poderia resgatar o homem perdido? Só aquele que é o autor da vida, o Senhor Jesus. O próprio Jesus nos diz: eu vim para que tenhais vida e vida em abundância. A palavra do Senhor que lemos fala sobre aquele que leva a preciosa semente. E é importante entendermos o que representa a semente. Essa palavra aqui, ela profetiza acerca do sacrifício perfeito, maravilhoso, precioso do Senhor Jesus. A semente traz consigo um segredo. Se você olhar para uma semente, você não vai ver beleza nenhuma.

mas dentro dela está a vida. Acerca do Senhor Jesus, dizendo que nenhuma beleza havia nele para que nós o desejássemos. Ele seria sem aparência, sem formosura, como raiz de uma terra seca. E Jesus, no seu ministério, muitas vezes se misturava no meio da multidão, no meio dos pescadores, e ninguém o identificava, porque não havia nele aparência humana. Mas nele estava a vida eterna. A semente para que a vida que está intrínseca nela, está no seu interior, se manifeste, é necessário que ela morra, que ela seja lançada na terra. Você, quando lança a semente na terra e a semente morre, a vida então se exterioriza. E foi isso que Jesus veio trazer para nós na sua morte e ressurreição. Quando ele se entrega por nós, vai à cruz do Calvário e é sepultado, mas ao terceiro dia ele ressuscita. A vida que estava nele se manifesta. João, o evangelista João, no capítulo 1, diz: nele estava a vida, e a vida era a luz dos homens. Meus irmãos, que coisa extraordinária! Por isso que essa semente é preciosa. Por que preciosa? Porque não há nada mais precioso aos olhos do Pai do que a morte e ressurreição de Jesus. Essa semente de salvação que é lançada no coração do homem. E observe o texto da palavra, quando diz assim: andando e chorando. E aqui aponta para o ministério terreno do Senhor Jesus, quando ele se entregou completamente, por amor a cada um de nós. Não teve descanso. As aves dos céus, disse o próprio Jesus, têm os seus ninhos. As raposas têm os seus covis, mas o Filho do Homem não tinha onde reclinar a cabeça. E Jesus andou de aldeia em aldeia, de cidade em cidade, em busca dos necessitados, daqueles que estavam mortos espiritualmente, para que eles pudessem receber o reino dos céus, receber a vida. E esse aspecto aqui, andando e chorando, fala não só do seu sofrimento, mas do amor que ele tem por cada um de nós. Nos lembramos quando ele então vai à casa de Lázaro. A Bíblia diz que Jesus amava Lázaro. E quando ele se depara com Lázaro morto, Jesus chora. O choro dele era o choro de amor, o choro de compaixão, o choro de vida, o choro de salvação. E o Senhor Jesus também, hoje, ele ama o necessitado, ele ama o pecador e ele deseja salvar. Há muitas pessoas que estão sozinhas, com o sentimento que estão abandonadas, esquecidas, mas lembre-se nessa hora, Jesus, o autor da vida, ele morreu por amor a você, ele ressuscitou, ele está vivo, ele reina e ele quer te salvar. E a palavra do Senhor diz, o próprio Jesus dizendo: aquele que crê em mim, ainda que esteja morto, viverá. A vida está na morte e ressurreição do Senhor Jesus. A vida está em abrirmos os nossos corações e deixar Cristo entrar, para que a vida eterna se manifeste no nosso interior. E a palavra do Senhor nos diz, observe, andando e chorando, mas ele voltará, sem dúvida, com alegria, a alegria do lavrador, a alegria daquele que semeia é colher.

é com a cega. E o mesmo Jesus que veio trazer a salvação, na sua morte e ressurreição, sem dúvida, ele voltará. Ele voltará para fazer essa colheita. Ele voltará para buscar aqueles que o aceitaram como Salvador, que creram no seu sacrifício, que aceitaram o Evangelho eterno. E voltará com uma alegria. O profeta dizia: o trabalho da sua alma ele verá e ficará satisfeito. Em breve Jesus voltará. E os corações que receberam essa semente de salvação, que creram nele, os seus filhos, porque a palavra do Senhor nos diz que todos os que o receberam, deu-lhes o direito de serem feitos filhos, filhos de Deus. Aos que creem no seu nome, e se você crê no nome de Jesus, no sacrifício de Jesus, você também sairá da condição de criatura para filho. E você receberá, e está recebendo agora, pela fé, a vida que só Jesus tem para te dar. Encerrando essa palavra, observe que a Bíblia diz: com alegria, trazendo consigo seus molhos. Como dissemos, os molhos falam do resultado, da colheita. E a Bíblia diz que quando Cristo voltar para buscar a sua igreja, os anjos de Deus arrebanharão os escolhidos dos quatro cantos da terra. E naquele grande e maravilhoso dia, o desejo de Jesus é que você esteja nesses molhos. Mas para isso, é necessário crer, recebê-lo, aceitá-lo como Salvador, abrir o seu coração e deixar Cristo entrar, crendo no poder da morte e ressurreição do Senhor Jesus e servindo a Ele de todo o coração. Naquele grande dia, o coração que recebeu a semente, o coração que essa vida brotou e que ao longo desta vida aqui gerou muitos frutos para o reino de Deus, é esse coração que será arrebatado. Esta é a palavra que o Senhor tem para os nossos corações. Lembre-se, hoje, esta semente lançada é o seu coração. Se entregue a Jesus. Deixe Ele fazer uma obra na sua vida. Receba a vida que vem dEle. Ele é a própria vida. E a vida abundante. E que esta semente no seu coração, na sua casa, possa brotar, crescer e frutificar. E que em Cristo Jesus você seja verdadeiramente feliz. Que Deus possa abençoar a todos. E que nesta hora, esta semente lançada, essa palavra de vida, entre na sua casa, no seu coração, para transformar a sua vida. E que em Cristo Jesus você seja mais do que vencedor. Que Deus possa continuar nos abençoando. E nós desejamos a todos a paz do Senhor Jesus. Amém.

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1: A mensagem que nós vamos meditar aqui neste momento, ela se encontra no Evangelho de Lucas, capítulo 19, os versos 9 e 10, que diz assim: E disse-lhe Jesus: Hoje veio a salvação a esta casa, pois também este é filho de Abraão, porque o Filho do Homem veio buscar e salvar o que se havia perdido. Louvado seja o nome do Senhor. A palavra de Deus aqui em Lucas nos fala de um encontro de um homem chamado Zaqueu, um encontro com Deus. A Bíblia nos registra que esse homem, Zaqueu, ele era um cobrador, ele era chefe dos cobradores de impostos, era um funcionário público a serviço de Roma. E, meus queridos, humanamente, Zaqueu era um homem de salvação improvável, como todos nós. Porque os cobradores de impostos, eles tinham uma fama de corrupção e de tantos outros atos que ninguém os via com bons olhos. Então, humanamente, um homem de salvação improvável, como todos nós. Religiosamente, podemos dizer que a casa de Zaqueu seria o último lugar onde um sacerdote, onde um religioso entraria, exatamente por causa da fama dele. Socialmente, quem era Zaqueu? Um homem rico, muito rico, inclusive ele era chefe dos publicanos, eu já disse, os servidores públicos a serviço de Roma. Então, socialmente, um homem rico, mas sem afinidade com as pessoas à sua volta, porque ninguém queria contato, por causa dos atos que os republicanos tinham, tanto que

0: Os judeus tinham os republicanos como pecadores, inclusive reclamaram como é que Jesus entra na casa de um pecador. Então, também socialmente, um homem que não tinha-se muito afeto por ele. Mas, meus irmãos, ao mesmo tempo que humanamente, religiosamente e socialmente nada abonava Zaqueu, profeticamente, ele era alvo do amor de Deus. Assim como eu e você, em nós nada temos que agrade a Deus, nada temos que possa chamar a atenção. Temos as nossas mazelas, mas profeticamente Zaqueu era alvo do amor de Deus. Porque, como Jesus disse, o Filho do Homem, o Salvador, ele veio buscar aquele que estava perdido. A profecia, ela veio para encontrar, assim como me encontrou, assim como encontrou você que serve a Deus. A profecia, a palavra da salvação, o Espírito de Deus, Jesus, ele quer encontrar todos aqueles que estão perdidos. Será que eu estou pregando para alguém que está perdido, está me ouvindo nesse instante? Pois eu te digo, você é alvo do amor de Deus, como foi Zaqueu. Então, humanamente e religiosamente, ele não teria salvação, mas a graça lhe alcançou. Jesus, ele deu crédito para aquele pecador e entrou na sua casa. Porque Jesus, ele não faz como o homem faz. Jesus, ele vai buscar aquele que está doente espiritualmente. Ele é como o médico da alma e veio salvar aquele cuja alma está enferma. Por isso se chama graça. Zaqueu não podia pagar, Zaqueu não podia comprar com os seus bens, mas Zaqueu ele tinha que receber. E para receber, o que que ele precisava fazer? Ele precisava ir ao encontro de Jesus. E Jesus, quando o viu, Jesus foi ao encontro dele e entrou na casa dele. Louvado seja o nome do Senhor. Meus irmãos, percebam aqui comigo, já finalizando. Jesus não pediu absolutamente nada a Zaqueu. Não ofereceu nada a Zaqueu. Não ofereceu benefício, não ofereceu a ele um lugar especial junto aos seus discípulos. Não ofereceu nada. Mas naquela conversa de Jesus com Zaqueu, a primeira coisa que Zaqueu falou foi o seguinte: eu dou metade do que eu tenho, da minha riqueza, eu dou aos pobres. Porque o encontro com Jesus foi tão forte, foi tão impactante na vida de Mateus, que a única coisa que ele queria é ser igual aos que estavam com Jesus, ter tudo em comum, comunhão. Aquele encontro foi tão forte que ele disse: eu restituo quadruplicadamente ao quem eu defraudei. O encontro foi tão maravilhoso que Zaqueu, ele sabia que ele não podia ter consigo as manchas do velho homem. Defraudou alguém? Eu restituo, eu cumpro a lei, 4 vezes mais eu devolvo. Ele não podia ter manchas. O novo nascimento gera isso, gera um desejo de fazer parte do corpo. O novo nascimento gera um desejo de ter, assim, a alma limpa, purificada pelo sangue de Jesus. E é isso que nós vemos, meus irmãos. Depois de tudo isso, concluindo a mensagem, Jesus disse: hoje veio salvação a esta casa. Zaqueu, ele foi resgatado. Aquele homem que antes tinha uma identidade completamente diferente, era judeu, mas tinha uma identidade com romanos. Talvez você sabe que nasceu como todos nós, para termos a imagem e semelhança de Deus. Mas talvez, como Zaqueu, a nossa identidade hoje, ela esteja assemelhada às coisas deste mundo. Mas o encontro com Jesus resgata. Porque Jesus disse: esse também é filho de Abraão. Ele voltou a ter identidade com a fé, com o povo de Deus. Ele voltou a ter uma identidade com aquele que se entrega a Deus e deixa a fé dirigir os seus passos todos os dias. Louvado seja o nome do Senhor. Este que estava perdido foi encontrado. Deus quer encontrar todo aquele que está perdido. Se você é um destes, receba Jesus agora como seu Salvador e você receberá o resgate para a vida eterna. Você e a sua casa, a sua família. Deus tem uma bênção para você através de Jesus. Que Deus nos abençoe.
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Nós saudamos a todos com a paz do Senhor Jesus. Esta é uma palavra da Igreja Cristã Maranata. Cremos que Deus tem uma bênção para os nossos corações. Eu convido a todos a lermos a palavra do Senhor no Salmo 126, versículo 6. Aquele que leva a preciosa semente, andando e chorando, voltará sem dúvida com alegria, trazendo consigo os seus molhos. Quando Deus criou o homem, Deus nos deu aquilo que ele tinha de mais precioso, a vida eterna. O pecado da desobediência retira do homem esta vida. A palavra do Senhor diz que todos pecaram e destituídos foram da glória de Deus. E agora, quem então poderia resgatar o homem perdido? Só aquele que é o autor da vida, o Senhor Jesus. O próprio Jesus nos diz: eu vim para que tenhais vida e vida em abundância. A palavra do Senhor que lemos fala sobre aquele que leva a preciosa semente. E é importante entendermos o que representa a semente. Essa palavra aqui, ela profetiza acerca do sacrifício perfeito, maravilhoso, precioso do Senhor Jesus. A semente traz consigo um segredo. Se você olhar para uma semente, você não vai ver beleza nenhuma, mas dentro dela está a vida. Acerca do Senhor Jesus, dizendo que nenhuma beleza havia nele para que nós o desejássemos. Ele seria sem aparência, sem formosura,

como raiz de uma terra seca. E Jesus, no seu ministério, muitas vezes se misturava no meio da multidão, no meio dos pescadores, e ninguém o identificava, porque não havia nele aparência humana, mas nele estava a vida eterna. A semente, para que a vida que está intrínseca nela, está no seu interior, se manifeste, é necessário que ela morra, que ela seja lançada na terra. Você, quando lança a semente na terra e a semente morre, a vida então se exterioriza. E foi isso que Jesus veio trazer para nós na sua morte e ressurreição. Quando ele se entrega por nós, vai à cruz do Calvário e é sepultado, mas ao terceiro dia ele ressuscita, a vida que estava nele se manifesta. João, o evangelista João, no capítulo 1, diz: nele estava a vida, e a vida era a luz dos homens. Meus irmãos, que coisa extraordinária! Por isso que essa semente é preciosa. Por que preciosa? Porque não há nada mais precioso aos olhos do Pai do que a morte e ressurreição de Jesus. Essa semente de salvação que é lançada no coração do homem. E observe o texto da palavra quando diz assim: andando e chorando. E aqui aponta para o ministério terreno do Senhor Jesus, quando ele se entregou completamente, por amor a cada um de nós, não teve descanso. As aves dos céus, disse o próprio Jesus, têm os seus ninhos, as raposas têm os seus covis, mas o Filho do Homem não tinha onde reclinar a cabeça. E Jesus andou de aldeia em aldeia, de cidade em cidade, em busca dos necessitados, daqueles que estavam mortos espiritualmente, para que eles pudessem receber o reino dos céus, receber a vida. E esse aspecto aqui, andando e chorando, fala não só do seu sofrimento, mas do amor que ele tem por cada um de nós. Nos lembramos quando ele então vai à casa de Lázaro. A Bíblia diz que Jesus amava Lázaro. E quando ele se depara com Lázaro morto, Jesus chora. O choro dele era o choro de amor, o choro de compaixão, o choro de vida, o choro de salvação. E o Senhor Jesus também, hoje, ele ama o necessitado. Ele ama o pecador e ele deseja salvar. Há muitas pessoas que estão sozinhas, com o sentimento que estão abandonadas, esquecidas, mas lembre-se nessa hora, Jesus, o autor da vida, ele morreu por amor a você, ele ressuscitou, ele está vivo, ele reina e ele quer te salvar. E a palavra do Senhor diz, o próprio Jesus dizendo: aquele que crê em mim, ainda que esteja morto, viverá. A vida está na morte e ressurreição do Senhor Jesus. A vida está em abrirmos os nossos corações e deixar Cristo entrar, para que a vida eterna se manifeste no nosso interior. E a palavra do Senhor nos diz, observe, andando e chorando, mas ele voltará, sem dúvida, com alegria. A alegria do lavrador. A alegria daquele que semeia é colher. É com a cega. E o mesmo Jesus que veio trazer a salvação, a sua morte e ressurreição, sem dúvida, ele voltará. Ele voltará para fazer essa colheita. Ele voltará para buscar

aqueles que o aceitaram como Salvador, que creram no seu sacrifício, que aceitaram o Evangelho eterno, e voltará com alegria. O profeta dizia: o trabalho da sua alma ele verá e ficará satisfeito. Em breve Jesus voltará, e os corações que receberam essa semente de salvação, que creram nele, os seus filhos, porque a palavra do Senhor nos diz que todos os que o receberam, deu-lhes o direito de serem feitos filhos, filhos de Deus. Aos que creem no seu nome, e se você crê no nome de Jesus, no sacrifício de Jesus, você também sairá da condição de criatura para filho, e você receberá, e está recebendo agora, pela fé, a vida que só Jesus tem para te dar. Encerrando essa palavra, observe que a Bíblia diz: com alegria, trazendo consigo seus molhos. Como dissemos, os molhos falam do resultado, da colheita. E a Bíblia diz que quando Cristo voltar para buscar a sua igreja, os anjos de Deus arrebanharão os escolhidos nos quatro cantos da terra. E naquele grande e maravilhoso dia, o desejo de Jesus é que você esteja nesses molhos. Mas para isso, é necessário crer, recebê-lo, aceitá-lo como Salvador, abrir o seu coração e deixar Cristo entrar, crendo no poder da morte e ressurreição do Senhor Jesus e servindo a Ele de todo o coração. Naquele grande dia, o coração que recebeu a semente, o coração que essa vida brotou e que ao longo desta vida aqui gerou muitos frutos para o reino de Deus, é esse coração que será arrebatado. Esta é a palavra que o Senhor tem para os nossos corações. Lembre-se, hoje esta semente lançada é o seu coração. Se entregue a Jesus. Deixe Ele fazer uma obra na sua vida. Receba a vida que vem dEle. Ele é a própria vida. E a vida abundante. E que esta semente no seu coração, na sua casa, possa brotar, crescer e frutificar. E que em Cristo Jesus você seja verdadeiramente feliz. Que Deus possa abençoar a todos. E que nesta hora, esta semente lançada, essa palavra de vida, entre na sua casa, no seu coração, para transformar a sua vida, e que em Cristo Jesus você seja mais do que vencedor. Que Deus possa continuar nos abençoando, e nós desejamos a todos a paz do Senhor Jesus. Amém.

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3: Teve início o período de inscrições no curso de Guia de Turismo, oferecido pelo programa Guia Minas, qualificando o turismo. Alunos do ensino médio, jovens, adultos e idosos que concluíram essa etapa de ensino têm até o final deste mês para realizar a inscrição via Sistema Único de Cadastro e encaminhamento para matrícula. Com 2.500 vagas, a iniciativa será oferecida em 63 escolas distribuídas em 61 municípios, ampliando o acesso à educação profissional e promovendo experiências turísticas seguras, educativas e culturalmente valorizadas. Minas Gerais consolidou-se como o segundo destino de viagens mais procurado do Brasil. A garantia de formação técnica adequada é uma ferramenta potente para fortalecer e ampliar o protagonismo do Estado no setor turístico. Com carga horária total de 800 horas, o curso técnico é estruturado em dois módulos complementares. No primeiro, com 400 horas, os alunos obtêm certificação intermediária como operador de turismo, desenvolvimento, competências relacionadas ao planejamento e organização de roteiros, comercialização de serviços turísticos, gestão de reservas, organização de eventos, além de noções de segurança e primeiros socorros. Já no segundo módulo, a formação é aprofundada e resulta na diplomação como técnico em guia de turismo, com foco na condução de grupos, na logística em tempo real, na leitura de mapas, no uso de equipamentos e na interpretação do patrimônio cultural e ambiental.

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1: Você já ignorou um sintoma porque ele parecia pequeno demais para ser importante? A pessoa observa, espera, dá um tempo e acredita que vai passar. E na maioria das vezes, esse comportamento não vem de descuido, mas da sensação de que aquilo não justifica a preocupação. E é fundamental deixar algo claro, desde o início. Nem todo sintoma pode esperar. Fraqueza súbita de um lado do corpo, dificuldade para falar, perda de visão, desequilíbrio intenso ou uma dor de cabeça abrupta e muito forte são sinais de alerta e exigem atendimento imediato. Mas existe um outro cenário muito mais comum que raramente recebe a mesma atenção. Quem nunca pensou que era só um formigamento? Ah, é só uma tontura? É só um cansaço? É exatamente nesse território do só que muitos sinais importantes acabam sendo negligenciados, porque o cérebro nem sempre começa de forma dramática. Muitas vezes ele avisa aos poucos, de maneira discreta, repetitiva, quase silenciosa. Um formigamento que vai e volta, uma tontura que

0: Parece, em determinados momentos do dia, uma sensação de fraqueza difícil de explicar. Um esquecimento que começa a se repetir. Isoladamente, esses sintomas podem parecer banais e muitas vezes realmente não indicam algo grave. O problema não está na existência pontual deles, mas na persistência, na repetição e, principalmente, na mudança de padrão ao longo do tempo.
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2: Foi inaugurado o Centro de Imagens no Hospital Jimirim, em Poço Fundo, sul de Minas. Foram investidos cerca de R$1 milhão para aquisição de um aparelho de tomografia, ampliando a capacidade de diagnóstico e fortalecendo a assistência prestada pelo Sistema Único de Saúde, o SUS, na região. A nova estrutura proporciona mais agilidade na realização de exames, no diagnóstico precoce e no acompanhamento clínico dos pacientes. O investimento também reforça a realização de cirurgias eletivas, já que o hospital integra o programa Opera Mais Minas, política estadual voltada à ampliação do acesso a procedimentos cirúrgicos. O Hospital Jimirim possui 74 leitos, todos destinados ao SUS. A unidade atende especialidades cardiovasculares, respiratórias e neurológicas, além de contar com leitos clínicos, cirúrgicos, obstétricos, pediátricos, de terapia intensiva e de saúde mental. Também foi anunciado repasses estaduais de 300

R$ 78 mil para o custeio de 7 novos leitos de unidade de terapia intensiva UTI na Santa Casa de Misericórdia Francisco de Assis, no município de Três Pontas. Os novos leitos vão ampliar o acesso da população à assistência intensiva. Os 7 leitos de UTI vai ampliar o atendimento aos casos graves que necessitam de assistência hospitalar, além de suprir uma demanda importante da região.

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0: sábado a todos com a paz do Senhor Jesus. São 6 horas em ponto, horário de Brasília, desta terça-feira. Hoje, dia 16 de junho de 2026. Muito bom dia a todos. Sejam todos muito bem-vindos para mais um culto de madrugada pela Rádio Manaim, pela TV Manaim. Também os irmãos que estão pelo YouTube e os irmãos que estão na frequência 100.3 FM em todo o Vale do Aço, Zona da Mata Mineira. Conosco nessa manhã, os pastores Wagner Carvalho, João Carlos Braga, Anderson Matias e Forlan Almeida. O texto que será trazido nessa manhã está em Salmo 118, versos 14 e 15. Salmo 118, versos 14 e 15. E eu já quero convidar você, nosso querido irmão e nossa querida irmã, para que a partir desse momento sejamos em plena comunhão através do Espírito Santo de Deus, para que possamos estar no melhor lugar deste mundo, aos pés do Deus Todo-Poderoso, Deus que tudo pode, tudo sabe e tudo vê. Ele é o motivo de estarmos aqui todas as manhãs aos seus pés, o lugar mais alto que o homem pode chegar. E para darmos início a esse culto, eu quero convidar o pastor João Carlos Braga a clamar ao Senhor para darmos início a mais um culto de madrugada pela Rádio Manaim. Pastor, bom dia, paz, Senhor.
1: Paz do Senhor, a Cléber, aos pastores e a todos aqueles que participam.

0: participam conosco dessa madrugada. Fechemos os nossos olhos e oremos ao Senhor. Ó Pai, nós clamamos a Ti, pelo poder do precioso sangue de Jesus sobre as nossas vidas. Nos apresentamos, Senhor, diante de Ti, te pedindo o Teu perdão, purificação, justificação. Se algo fizemos, Senhor, que foi contrário à Tua vontade, apaga. Amém. E renova em nós a presença do Teu Espírito Santo.
1: Amém, Senhor.
0: Dá-nos assim, Pai, uma bênção nesta madrugada, porque nós assim oramos, em nome de Jesus.
1: Amém. Amém.

0: Senhor, nós glorificamos ao Teu nome nesta hora, te bendizemos por esta comunhão tão preciosa, Senhor.
1: É Deus, Senhor.
0: O Senhor nos permite ir com o Teu trono de graça nesta manhã. Te adoramos pelo perdão dos pecados, te adoramos pela presença gloriosa do Senhor conosco. Recebe nossa adoração, nosso louvor, em nome do Senhor Jesus.
2: Amém. Nós vamos passar agora as orações. Um pastor, após o outro, estará intercedendo o Senhor, lembrando que nesse mês estamos orando pelas famílias. Vou pedir o pastor João Carlos Braga para dar início mais uma vez agora às intercessões.
3: Senhor, diante de Ti, nós colocamos aqueles a quem nós amamos, Senhor Deus, os nossos familiares, em especial, Senhor, aqueles que ainda não são Teus, aqueles que ainda não caíram de joelhos diante do Teu Filho Jesus. Envia, pois, Senhor Deus, o Teu Espírito Santo para convencê-los e para convertê-los, ó Pai, das trevas para a Tua maravilhosa luz. Senhor, por misericórdia, são filhos, são irmãos, são pais, são cônjuges. Senhor Deus, que nós queremos ver salvos na Tua presença. E por aqueles, Senhor Deus, que já são Teus, por aqueles que já Te servem, Senhor, nós Te pedimos, conserva-os junto a Ti. Não permita, ó Senhor Deus, que o nosso adversário destrua as nossas famílias, mas dê a cada um de nós uma bênção de ter os nossos queridos na Tua presença. Assim nós oramos em nome de Jesus. Amém.
4: Senhor nosso Deus, nós continuamos a suplicar de Ti uma bênção para as nossas famílias, para os nossos lares, Senhor. Em especial este mês, Senhor, nós pedimos, Senhor, que o Senhor venha nos livrar, meu Pai, da violência deste homem, do mundo mau, do homem violento. Senhor, guarda-nos, ó Deus, no trajeto para o trabalho, no trajeto para as faculdades, para as escolas, no trajeto, Senhor, para a igreja.
0: Amém.
4: Guarda-nos, ó Deus. Preserva, Senhor, as Tuas mãos fortes e poderosas sobre cada um dos Teus servos, de cada um dos nossos familiares, ó Deus. Livra-nos também, Senhor, de toda a enfermidade, Senhor. Nos dê saúde física e nos dê saúde espiritual, Senhor. Nós somos pobres e necessitados, mas nós temos um Deus maravilhoso que cuida de nós. Dá-nos também, Senhor, a condição do pão de cada dia. Abre portas, Senhor, para aqueles que precisam no emprego,

0: preserva o emprego, Senhor, e que possamos, ó Deus, este mês glorificar o Senhor por este grande cuidado do Senhor sobre as nossas vidas. Nós oramos assim, suplicando a Tua bênção para as nossas famílias, em nome do Senhor Jesus.
1: Amém. Amém, Senhor. Senhor, nós suplicamos nesta hora uma bênção de renovo espiritual para cada um dos lares, ó Deus, para cada uma das famílias dos Teus servos, que o Senhor venha a cada dia renovar a alegria em servir a Ti, encher as candeias, ó Deus, para que o Senhor tenha liberdade em falar, em se manifestar, Senhor, dentro dos nossos lares, que o Teu Espírito Santo nos guie na Tua vontade, as necessidades espirituais, dá, Senhor, livramento, dá libertação, que a nossa casa seja uma extensão, ó Deus, da presença do Senhor, daquilo que o Senhor quer fazer. Renova a nossa disposição em estarmos aos Teus pés, em sermos instrumentos nas mãos do Senhor, para que o Teu nome seja glorificado assim. Opera nesta manhã, Senhor, é o clamor que fazemos a Ti, em nome do Senhor Jesus. Amém, Senhor.
2: Senhor, oramos também em favor da nossa pátria. Pedimos a Tua bênção, Senhor, em favor das autoridades constituídas, Poder Executivo, Legislativo, Judiciário, Municipal, Estadual, Federal. Ó Pai, abençoa, Senhor, para que haja temor e sabedoria, Senhor, no coração, na vida das nossas autoridades, para que tomem decisões, ó Pai, que não possam confrontar com aquilo que é o projeto do Senhor, possamos ter liberdade para evangelizar, para falar do Senhor. Abençoa, Senhor, também o conselho da Igreja Cristã Maranata, o presidente, para os ministérios, as igrejas, a Tua obra no Brasil e no exterior. Onde houver um trabalho, uma igreja, para que o Senhor possa prosperar a Tua obra, salvar vidas, que o Teu nome seja glorificado. Oramos em nome do Senhor Jesus.
3: Amém. Agora você que está em casa, você vai ter a oportunidade de colocar diante do Senhor a sua necessidade pessoal, a sua família, porque é momento de oração.

Nós cumprimentamos mais uma vez todos os nossos irmãos com a paz do Senhor. A palavra para nossa meditação essa manhã, como já foi mencionado, se encontra no Salmo 118, versículos 14 e 15. E assim nos diz a palavra do Senhor: O Senhor é a minha força e o meu cântico, porque Ele me salvou. Nas tendas dos justos, a voz de júbilo e de salvação. A destra do Senhor faz proezas, louvado seja o nome do Senhor. Queridos, aqui nós contemplamos a gratidão do salmista, que inspirado aqui pelo Espírito Santo, ele entende que o Senhor operou na sua vida grandes livramentos, livramento de morte, e que ao ver o poder do Senhor, a bênção do Senhor sobre a sua vida, ele entende, até no versículo 8 ele diz: é melhor confiar no Senhor do que confiar no homem. E aqui ele expressa a sua gratidão, porque ele entende que em meio às suas fraquezas, nas grandes pelejas que ele enfrentou, o Senhor foi a sua força. E não tem sido diferente para conosco. Nós entendemos, nós aprendemos, e por isso estamos aqui nesta manhã. Aprendemos a confiar em um Deus que em meio às nossas dificuldades, limitações e fraquezas tem sido a cada dia a nossa força.

entende isso, porque o Senhor colocou um cântico de vitória na sua boca. Porque no momento que mais precisou, a mão do Senhor se estendeu para o abençoar e o salvou e o livrou da morte. Então, o resultado da salvação é esse entendimento. Porque o louvor é a expressão de uma alma remida, resgatada pelo Senhor. Nós louvamos ao Senhor, nós engrandecemos ao Senhor, porque nós íamos num caminho de morte, nós íamos nos nossos delitos e pecados, e consequentemente poderíamos ter trilhado um caminho de morte, mas o nosso Deus nos alcançou e tem sido a nossa força, o nosso Senhor, aquele que está à frente das nossas batalhas. E ele vai seguir aqui, dizendo que ele o salvou, mas olhando para talvez uma habitação simples, né, não um palácio ou uma habitação suntuosa, ele vai dizer, nas tendas dos justos, ou seja, daqueles que o Senhor justificou, porque nós entendemos que um dia fomos justificados, fomos perdoados, lavados e remidos no sangue de Jesus. Nas tendas dos justos, a voz de júbilo e de salvação. Nós entendemos que essa bênção que o Senhor nos proporcionou não se estende só a nós. No versículo 14 ele vai falar dele, de uma bênção espiritual individual. Ele me salvou, mas o Senhor tem uma bênção para as nossas famílias, para a nossa casa, para o nosso lar. Às vezes você pode dizer, eu estou servindo ao Senhor sozinho, a minha família ainda não serve ao Senhor, mas nós temos aprendido a glorificar ao Senhor em qualquer circunstância. Não importa se estamos passando montes e vales, lutas, ou estamos alcançando bênçãos e vitórias, mas nós glorificamos ao Senhor porque sabemos que em cada momento, em cada instante, Ele se faz presente, é a nossa força, é aquele que governa a nossa casa, a nossa vida. E quando nós entendemos isso e glorificamos ao Senhor, mesmo vendo às vezes uma porta fechada, uma enfermidade, uma dificuldade, mas entendemos que Ele está no governo e que Ele tem o melhor para nós, a palavra do Senhor é a voz também de salvação. Essa é a promessa do Senhor nesse mês para a nossa casa, para o nosso lar, para aquele que glorifica o Senhor em meias lutas e provas. Ele vai salvar. A voz de salvação dentro da nossa casa, não importa o mais simples que seja ou maior a luta que enfrentemos, a palavra diz, a destra do Senhor faz proezas, queridos. A destra do Senhor opera maravilhas, porque aquele que está à destra do Pai é o Senhor Jesus, é aquele que intercede por nós. E a mão do Senhor não está encolhida nesta manhã para que não possa salvar. Ela está estendida para operar maravilhas, além daquilo que podemos pedir ou pensar. Glorifica o Senhor. Estou passando luta, prova, me sinto fraco. O Senhor é a nossa força, o nosso louvor, o nosso vigor. E a destra dEle nesta manhã vai se estender sobre a sua vida, sobre o seu lar e a sua família, para operar maravilhas, para glorificar o nome dEle. Amém? Vamos orar ao Senhor. Pai querido, nós te bendizemos, Senhor, porque temos essa certeza. O Senhor é a nossa força. Dentro da nossa casa, Senhor, junto à arca do Senhor, junto à Tua presença, a voz de júbilo, de glorificação, porque sabemos que a mão do Senhor tem realizado maravilhas. Opera a Tua bênção em cada vida, em cada coração que está conosco nesta manhã. Nós oramos assim e em Teu nome dizemos, Senhor, que a graça maravilhosa e salvadora do Senhor Jesus, o grande amor de Deus, o nosso bondoso Pai, as doces e eternas consolações do Teu Espírito Santo, repouse sobre todo o Teu povo, a Tua igreja fiel, agora e até a volta do Senhor Jesus.

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Que bom que você permanece conosco, você que esteve conosco no culto de madrugada, recebendo o nosso maná diário, nossa porção diária, né? Da bênção do Senhor. Que bom que você permanece conosco nesse pós-madrugada, onde iremos conversar com os pastores Wagner Carvalho, João Carlos Braga, pastor Anderson Matias e também pastor Fornão Almeida sobre o texto trazido dessa manhã.

0: Salmo 118, versos 14 e 15. Mas antes de darmos início a esse pós-madrugada, deixa eu pedir aqui o pastor Paulo Henrique, o nosso PH, colocar na tela o telefone 0800, né, para você que precisa de oração, né? Tá precisando de oração? Todos nós precisamos, na verdade. Então, nós temos isso, tá na tela, obrigado, PH. Tá na tela aqui, tá vendo aqui, lado direito? Ah, cadê? Lado esquerdo aqui, isso. Você vai poder ligar, é o 0800-707-3076. Qualquer parte do Brasil, do Acre, Amazonas, Pará, Rondônia, Roraima, Espírito Santo, Minas, enfim, pode ligar a qualquer hora do dia, da noite, domingo a domingo, feriado, 1 da manhã, 4 da tarde, 9 da manhã. Liga agora se você quiser, tá bom? Vai ter alguém, vai ter um pastor, vai ter um homem de Deus para te ouvir, para te atender, para ouvir, te ouvir, conversar com você, orar com você, para te abençoar, tá bom? Faça isso se você estiver precisando, tá bom? Ah, Kleber, é só da Maranata? Não, não é só da Maranata. Você pode ser da Batista, Presbiteriana, Assembleia, não pode ser de igreja nenhuma. Talvez você tenha se desviado, talvez você nunca tenha tido um contato com a palavra de Deus, com o pastor, com, né? Não é verdade? Mas está precisando de oração. Então, faça isso. Ligue 0800, é gratuito, tá bom? Vai ser uma bênção para nós conversar com você, orar com você, te abraçar espiritualmente, né? Um abraço da alma. Então, faça isso. Ah, Clevi, os irmãos que estão nos Estados Unidos, Colômbia, estão abandonados? De jeito nenhum. Tem também o telefone, não tem, PH? Tem o telefone. Ai, pronto, tá na tela, rapidinho. Você pode ligar pelo WhatsApp ainda. Qualquer parte, tá no Japão, na Indonésia, né? Alguns países fechados, talvez não, mas na Espanha, Portugal, Argentina, onde você estiver, fora do país, Inglaterra, Irlanda, liga. Tá precisando de oração? Tá se sentindo sozinho? Tá triste, angustiado? Ligue. Vai ter alguém de domingo a domingo, tá bom? De janeiro a dezembro, que vai ouvir você, que vai conversar com você. Faça isso. Então vai ser uma alegria para nós. Um grande abraço a você que acompanha a nossa programação em qualquer parte do país e do mundo. Estamos juntos, somos um só corpo em Cristo Jesus. Queridos, essa manhã, quero mandar um abraço aqui especial pro genro querido do pastor Anderson Matias, o João Vitor, nosso querido João Vitor, aqui de Itapuã 1, está aniversariando hoje, hein, pastor Anderson?
1: Parabéns para o nosso amado.
0: Não,
1: né?
0: É?
1: Mais um filho, né?
0: Não é verdade?
1: Isso.
0: Os pastores aí que têm filhas, né? Que são, né, casados, como o João Vitor aí, deixa de ser genro, passa a ser filho, né?
1: Isso.
0: Passa a ser filho. Isso é importante. Parabéns, João Vitor. Deus abençoe você, viu, querido? Receba o nosso abraço aqui, que o Senhor possa continuar te abençoando nesse novo ciclo, nesse novo ano que se inicia na nossa vida hoje, meu querido irmão. Também quero mandar um grande abraço, assim, um nosso muito obrigado ao meu querido irmão Edson. Ele é aqui de Glória 2, então, pastor João Carlos Braga, aqui em Vila Velha. O irmão Edson não perde uma madrugada, um pós-madrugada, está sempre aqui conosco, né? E quero agradecer de coração esse carinho, eu sei que o irmão ora por nós, e muitos irmãos também oram por nós. Recebi uma mensagem aqui da irmã Fátima, lá de Brasília, e ela disse assim: Kleber, vocês são alvos constantes das nossas orações. Assim como o pastor Edson, ou com o nosso irmão Edson, que ora por nós aqui. Nosso muito obrigado por esse respaldo, por essa retaguarda espiritual, tá bom? Muito obrigado de coração, um abraço. Nosso irmão Edson, aí de Glória 2, né? Já deu um passo importante, né? Tá na glória, né? Dois.
1: Glória,
0: né? Daqui uns dias estaremos todos juntos na glória com o Senhor. É isso, importante, importante, Edson. Deixa eu mandar um abraço aqui ao nosso irmão Kerlon, o irmão Kerlon lá de Valparaíso, lá na Serra. Pastor Vanes, isso. Grande abraço. Ele tem uma rede de lojas lá na Serra e também aqui em Big Field, em Campo Grande. E tá sempre com o som ligado, hi-fi estéreo lá na Rádio Manaí o dia todo. Muito obrigado por esse carinho também, por essa gentileza, né? Uma gentileza. Os irmãos, as pessoas vão lá comprar, os clientes estão lá ouvindo, lá na Top Jeans, lá, Rádio Manaí, ó, que coisa bem. Muito obrigado, que Deus abençoe. Está reverberando a palavra do Senhor. Abraço, Kerlon, dá um abraço aí no pastor Vanes, hein? Também um abraço, meu querido doutor José Roberto, o cardiologista, tá? Ele que cuida do nosso coração, músculo, né? Do nosso músculo aqui, doutor José Roberto. Grande homem de Deus, hein? Grande abraço pro senhor, viu? Também um abraço ao diácono Geraldo. Teve aqui ontem, conheci pessoalmente. O Amado, ele é conhecido como O Amado. Ele é lá de São Paulo, lá de Ponte Rasa 1. Ele veio aqui, nós nos encontramos, eu fui no presbitério, quando cheguei... Pois não, pastor Wagner?
2: Fez questão de ir na minha igreja domingo.
0: Teve lá?
2: Teve lá, Pondré. O irmão Geraldo Amado participou conosco lá. Me encontrou no Manaim, foi pastor da nossa igreja.
0: Ó, gente boa, né? Meu Deus do céu. Se não existisse, tinha que inventar, porque é muita gente
2: boa. Ontem estava no Manaim de Terra Vermelha também, foi lá.
0: É mesmo.

0: Meu Deus, agora olha só,
1: é um nível. Então, é um homem de Deus, esteve aqui, nos encontramos. Mas quando ele estava indo, quando eu cheguei do presbitério, ele estava ali fora na calçada, aí pegando o Uber dele, eu falei: ó, amado de minha alma. Com uma alegria muito grande conversar com o Diácono. Gente, é um homem de Deus, meu Deus do céu. Um abraço ao meu querido Geraldo, o amado, lá de São Paulo, Ponte Raça 1, Ponte Raça 2. E eu quero agradecer aqui a irmã Zeni Pacheco, que é de São Paulo. E eu esqueci o nome da irmã aqui. Ela é lá ela tem uma empresa chamada Dona Mineira. E essa empresa fabrica doces, né? Quitutes. E mandaram aqui pra gente da Rádio Maranhão. Muito obrigado. Obrigado pelo carinho de vocês, tá? Mandaram aqui pra todos nós da Rádio Maranhão. Muito obrigado pelo carinho. Esse carinho a gente não tem como pagar. Muito obrigado pelo gesto e também, não só pelos doces, mas pela atitude, né? Pelo carinho de lembrar de nós, né? Muito obrigado mesmo de coração, tá? 6h27, vou pedir o pastor Paulo Henrique para colocar na tela, por favor, o texto dessa manhã, Salmo 118, versos 14 e 15. Vamos ler rapidamente para a gente entrar aqui no nosso tema de hoje. Isso, obrigado, PH, tá aí na sua tela. Salmo 118, versos 14, assim: o Senhor é a minha força e o meu cântico, e se fez a minha salvação. Verso 15: nas tendas dos justos há voz de júbilo e de salvação, a destra do Senhor faz proezas. Louvado seja o nome do nosso Deus, ele faz proezas. Queridos, o Salmo 118 é um hino de ação de graças, de louvor, de glorificação, de adoração e de confiança ao Senhor. E a palavra aqui, quando fala assim, o Senhor é minha força. Depois até para entrar nesse assunto com o pastor João Carlos, é o tetragrama. Yod-Heh-Vav-Heh. É exatamente isso que está falando aí. É o tetragrama, é o Deus Todo-Poderoso. É o nosso El Shaddai. E o salmista destaca aqui a confiança na proteção e na ajuda de Deus em tempos de angústia. Ele exalta a mão direita do Senhor como força e poder aqui, e fazendo uma alusão aqui profeticamente ao Senhor Jesus. O Salmo, ele começa, pastor Wagner, tanto o verso primeiro quanto o último verso, começa com o mesmo refrão. Vai voltar. Diz assim, o verso 1: louvai ao Senhor, ou cantai ao Senhor, ou adorai ao Senhor, porque ele é bom, porque a sua benignidade ou misericórdia dura para sempre. E no verso 29 diz: louvai ao Senhor, porque ele é bom, porque a sua benignidade dura para todo sempre. Então começa e termina com o mesmo refrão. E quando ele fala assim, louvai ao Senhor, ou dai graças ao Senhor, que no original hebraico, é você soltar a corda. É soltar a corda da sua vida. É você se dobrar e reconhecer a soberania de Deus, porque ele é bom. O tempo todo ele é bom. Ele é bom o tempo todo. Mostrando para mim, para você, para nós, que o amor de Deus e o cuidado de Deus nunca acaba, jamais acaba pela sua vida. Pastor Wagner, paz, Senhor.
2: A paz do Senhor Kleber, a paz do Senhor dos pastores da bancada, os nossos queridos irmãos que estão agora participando conosco deste pós-madrugada. Exatamente, Kleber. Este salmo, ele é muito especial. Até mesmo porque ele é o capítulo central da Bíblia.
1: É o meio da Bíblia, certinho.
2: Exatamente. E nós vemos a quantidade exata de capítulos de um lado e de outro, uhum. Ele está no meio, e ele está entre dois salmos, que é o menor salmo, salmo 117, e o maior,
1: que é o
2: 119. E ele tem um ensinamento todo especial, né? Acerca disso que você falou. Uhum. Primeiramente, nós somos gerados para louvor do Senhor, e isso no original lá em Gênesis 1, nós vamos encontrar isso, né? E nós vamos para a glória um dia louvar o Senhor para sempre. Então, o início e o fim desse projeto é isso. E dentro desse projeto nós temos lutas, provas, dificuldades, embates. Mas o Salmo nos ensina que é melhor confiar no Senhor do que confiar no homem. Ele nos ensina que a nossa força não está em nós, mas ela vem de Deus. O Senhor nos livra, nos abençoa. Ele é o Deus provedor, é o Deus El Shaddai. E nos ensina que há um projeto para a nossa casa, para a nossa família, né? Que há dentro da nossa casa, do nosso lar, um louvor, um júbilo.
1: Aleluia.
2: Porque é um Deus que tem operado maravilhas, que tem, né, realizado proezas. Quantas proezas, quantas maravilhas o Senhor tem realizado na sua vida, meu irmão. pode ter acordado nessa manhã talvez triste, uma noite

0: difícil, mas glorifica o Senhor. Nós temos aprendido isso até na escola bíblica, né? Que o nosso louvor não é circunstancial. A mão dele se manifestou um dia para te salvar, e a presença dele está com você para te fazer descansar. E a mão dele não está encolhida, está estendida para operar maravilhas, porque Jesus é o maravilhoso. Isso é só uma ponta para o seu Jesus, porque Jesus é o centro do projeto, né, de
1: Aleluia.
0: Deus. Ele é o centro de todas as coisas. Né? Dele, por ele e para ele são todas as coisas. Então, o nosso louvor, a nossa gratidão a este Deus que está à destra do Pai, intercedendo por nós. A mão do Senhor está estendida nessa manhã para
1: Aleluia.
0: operar. Você ainda não viu, mas glorifica pela fé, porque o Senhor vai realizar esse milagre.
1: Presas, presas.
0: Coisas.
1: Né? Presas.
0: Muito mais abundantemente além
1: Do
0: do
1: que
0: que podemos pedir ou pensar, como
1: é verdade.
0: temos pregado isso e vivido, né?
1: Ele faz proezas, ele faz milagres, ele, nosso Deus, ele opera maravilhas. Pastor João Carlos Braga, esse texto, esse versículo, ele fala sobre força, cântico e salvação. O Senhor é minha força, meu cântico, minha salvação. No original, força aqui, no sentido hebraico da palavra, dá a ideia de vigor, capacidade. O salmista está dizendo que no momento da adversidade, ele é a nossa fonte inesgotável de força. Aí, no mesmo verso, ele diz: ele é o meu cântico. No original, o salmista transforma a sua experiência com Deus em louvor de gratidão. E também fala: é a salvação, aqui é Yeshua. Ou seja, no original, é Yeshua, Jesus. Além da salvação espiritual, inclui também livramentos, intervenções divinas no dia a dia, as lutas diárias, ou seja, Deus provendo o escape e a vitória. Então ele fala: Deus, e aqui eu repito, esse Senhor aqui é o tetragrama aqui, né? É o Yod-Heh Vav-Heh, é o Senhor, o Deus Todo-Poderoso. E ele diz: o Senhor é a nossa força, a nossa fonte. Ele é o nosso louvor, é ter um louvor nos lábios para sempre, porque ele transforma a nossa experiência em louvores, em gratidão. E ele é a nossa salvação. Ou seja, além da salvação espiritual, enquanto estivermos aqui, ele vai nos dar livramento e intervenções divinas nessas lutas diárias que nós passamos. Paz, Senhor, Pastor João.
2: Paz, Senhor Kleber, e a todos aqueles que estão conosco. Esse salmo que foi trazido hoje, né, é interessante essa questão que você falou do refrão. Ele começa com refrão e termina com refrão. Nós temos alguns hinos que são assim na coletânea, né? Que começa
1: Verdade.
2: com refrão,
1: E
2: depois
1: termina.
2: termina com o mesmo refrão. E o refrão é justamente para dizer que o Senhor é bom e que a benignidade dele dura para sempre, né? E entre esses dois refrões, ele vai colocando uma série de detalhes de por que que o Senhor é bom e por que que a benignidade dele dura para sempre, né? Mas a principal causa, o principal motivo é justamente o Messias. Isso é um salmo messiânico, é um salmo que Israel reconhece como sendo o salmo do Messias. Então, justamente Jesus é aquele que nos mostra que o Senhor é bom. Lembra até de quando aquele rapaz chegou para ele,
1: Não é?
2: né? Disse assim: bom mestre, por que me chamas bom? Bom é o Senhor, bom é o Pai, bom é Deus, né? Por que que o Pai é bom? Porque ele nos deu aquilo que nós mais precisávamos, que foi o seu filho para morrer em nosso lugar, né? Porque Deus amou o mundo de tal maneira que deu o seu filho.
1: Glória a Deus.
2: E aí o Salmo 118 vem trazendo alguns detalhes que a gente pode passar rapidamente, né? O verso 6 fala: o Senhor está comigo, não temerei o que me pode fazer o homem. Veja, coloca essas palavras na boca de Jesus, né? No meio de uma festa. Isso era um salmo que era cantado nas festas, as grandes festas estavam cheias de pessoas de todas as nações. A festa dos tabernáculos descreve: havia homens ali da Capadócia, de Roma, da Grécia. Não temerei o que me pode fazer o homem. O verso 10 fala assim: todas as nações me cercaram, mas no nome do Senhor as despedacei.
1: E só completando o que eu estou falando, no verso 10 ou 11, repete o mesmo versículo,
2: Sim,
1: porque é uma super ênfase.
2: exatamente. Todas as nações me cercaram, cercaram-me todas, né? Imagine Jesus no seu julgamento. Judeus de todas as nações ali participando. A quem quereis que vos solteis? Solta Barrabás. E o que que faço com Jesus? Crucifica. Todas as nações me cercaram, mas no nome do Senhor eu despedacei. Porque aquilo que foi decretado para ele como derrota, como morte, foi transformado por Deus em vitória, né? O verso 17 ele fala: eu não morrerei, mas viverei e contarei as obras do Senhor. É o que nós estamos fazendo, nós como igreja, como corpo de Cristo, estamos dando continuidade a esse versículo.

0: Esse que passou pela morte e que saiu vivo do outro lado, no terceiro dia, ele está pronto para estender a mão para você, ainda que a sua luta seja tão pesada quanto a morte. Ele venceu a morte. Então confie nele, porque o Senhor é bom e porque a sua benignidade dura
1: para sempre. Seja o nome do Senhor. E no verso, o pastor João estava lendo ali, no verso 20, ele diz: esta é a porta do Senhor, pela qual os justos entrarão. O próprio Senhor Jesus, ele é a porta, né?
2: Aqueles que veem
1: isso, né? Pastor Anderson, também conosco, pastor Anderson Matias. Quando o Senhor é a nossa força, significa que ele é o nosso refúgio, ele é o nosso recurso, né? Quando o Senhor é o nosso cântico, significa que ele é a nossa alegria, a nossa felicidade. E onde o Senhor é a nossa salvação, significa que ele é o nosso descanso e o nosso resgate. Ou seja, novamente falando sobre esses três pilares desse versículo: força, cântico, salvação. Quando ele fala que ele é força, ele não está falando de uma força física, mas de um poder que vem do alto. Quando ele fala que é o nosso cântico, ele transforma o nosso choro em alegria. Lembra daquela palavra? O choro pode durar uma noite, mas a alegria vem pela manhã. Então são as experiências, né? Por isso que fala: na tenda dos justos há júbilo. Por quê? Porque a alegria pelo livramento do Senhor, pelas bênçãos, pelos milagres. Nas tendas, ou seja, na sua casa, nos nossos lares, nas nossas igrejas, no nosso templo, que é o Espírito Santo, que está aqui dentro. Então a alegria, sabe por quê? Porque ele nos salvou, porque ele nos ama e transformou o nosso choro em alegria. E também salvação, libertação e livramento. Ou seja, é tudo que precisamos. Tudo que precisamos. Então, como o pastor João, parafraseando o pastor João, nós louvamos ao Senhor, ele é bom, porque ele nos deu Jesus.
2: Glória a Jesus.
1: Que é tudo que precisamos, pastor Anderson. Paz, Senhor.
2: Paz do Senhor Jesus, Kleber. Paz do Senhor Jesus a todos os pastores aqui, junto conosco à mesa. Jesus é tudo para nós. Né? Resumindo tudo isso, ele é tudo. Porque o Senhor deu, o Pai deu aquilo que ele tinha de melhor para nos salvar.
1: Glória a Deus.
2: Então, Jesus, nós reconhecermos a soberania do nosso Deus, para que possamos sempre ter um louvor em nossos lábios. Na tenda do justo, você falou muito bem. Refere-se aqui às nossas casas, né? E hoje nós somos templo do Espírito Santo, Senhor. E nós, como templo do Espírito Santo, Senhor, temos um louvor por tudo isso que o Senhor significa para nós aqui, né?
1: Verdade.
2: O salmista aqui, ele vai falando, né? Eu falei aqui em off, aqui, fala que o Senhor é bom, fala que o nosso Deus ouve. Você está suplicando ao Senhor, tem uma oração, nós fomos colocados, o Senhor está nos ouvindo, né? Fala que o Senhor é o Deus presente, que o Senhor está comigo, né? Ele fala também que o Senhor é a nossa confiança. Então, o nosso Deus, ele é uma porção excelente. Jesus é uma porção excelente para as nossas vidas, que tudo que falta em nós vamos encontrar nesse Jesus maravilhoso. Então, o que nos resta agora é louvar o nome dele, é glorificar o nome dele. E para isso nós somos criados, né? O nosso Pai nos criou para louvor e glória do nome dele. Então, Kleber, nesta manhã há um cântico aqui neste lugar. Há um louvor, né, em reconhecimento a esse Deus tão maravilhoso, né? Esse Jesus que deu ali a sua vida ali na cruz, derramou seu sangue para a salvação das nossas vidas. Por isso que somos justos, né? Porque nós somos justificados por esse sangue precioso do Senhor Jesus ali vertido na cruz.
1: Glória a Deus. Pastor Forlan Almeida, em todo esse Salmo 118, o salmista nos exorta a confiarmos em Deus nos momentos difíceis, em tempos de incerteza. E esse Salmos, ele nos revela coisa maravilhosa. Por exemplo, no verso 1, fala da benignidade do Senhor, da bondade, porque ele é bom, né? A palavra que benignidade no original não é apenas um favor de Deus, mas é o seu amor leal, as suas misericórdias que se renovam a cada manhã. Então, é o amor, ele é fiel à palavra dele. Então, ele disse: olha, as misericórdias do Senhor são a causa de nós sermos consumidos, e elas se renovam a cada manhã. E nessa manhã, a misericórdia de Deus para todos nós, para todos aqueles que querem se chegar. E é isso que o salmista está falando, porque ele é bom. Ele não é bom só apenas porque ele nos dá a graça, um favor imerecido, mas ele é bom porque ele nos ama incondicionalmente, quando nós nem ainda existíamos. E ele lembrou de nós. Né? O João 17 fala isso. Ele lembrou de nós. Fala: olha, eu não julgo, não falo apenas por esses que estão aqui, mas por aqueles que hão de crer pela tua palavra. Nós. Né? Nós. Então, o Senhor, ele nos amou primeiro. E essa benignidade.

0: Dignidade, isso é só isso, só isso entre aspas, tá, irmão? Só isso. Põe aspas nisso. Já é suficiente para termos um cântico de gratidão e louvor ao Senhor todos os dias da nossa vida. Pai, senhor pastor Fernando.
1: A paz do Senhor, Cléber, a paz do Senhor, aos pastores, aos irmãos que estão nos ouvindo nessa manhã. É interessante, Cléber, a gente mencionar que quando você vê um salmo, quando o Senhor inspirava um servo para registrar um salmo, nós vemos que todos eles eram fruto de uma experiência com o Senhor. O salmo não era simplesmente uma poesia de alguém que resolveu sentar e escrever algumas palavras bonitas e disse assim: agora eu estou inspirado, quero falar sobre algo. Era fruto. E esse salmo aqui, ele mostra por quê. Por quê? Ele está falando aqui de todas as adversidades e o versículo anterior ao que o pastor Wagner mencionou, ele fala assim: com força me impelistes para me fazeres cair. Então ele está mostrando o seguinte, de todo o tamanho da investida, o tamanho da batalha que se levantou contra ele. Com força me impeliste. E aí vem o resultado da ação de Deus na vida dele. Mas Deus me salvou. O Senhor me salvou. E veja só, Cleber, o texto diz assim, ó: o Senhor é a minha força. Olha o tempo verbal. O Senhor é a minha força. O Senhor é o meu cântico. Na tenda do justo há voz de júbilo. Ele está falando de um tempo presente, de um Deus que operou uma salvação anterior, que ele me salvou. Um dia eu tive um encontro com ele. Um dia ele se manifestou na minha vida. Mas isso perpetua, isso gera uma forma de vida. Então, porque ele me salvou, hoje eu posso dizer que ele é a minha força. Porque ele me salvou, hoje eu posso ter um cântico de adoração nos meus lábios. Porque ele me salvou, ele me
2: Aleluia.
1: apresentou para mim esse projeto extraordinário. Na minha casa hoje há voz de júbilo. E olha só, ele diz: a voz de júbilo e voz de salvação. Aí você fala assim: que voz que é essa? Voz de salvação. É porque a igreja testemunha. Ela fala dessa salvação. Ela fala de um encontro que ela teve. De um Deus que salvou. E a palavra salvou aqui no original.
0: Jesus,
1: Yeshua.
0: salvação, Yeshua.
2: Aleluia.
1: Yeshua. Então, assim, quem operou tudo isso, quem realizou isso, como o pastor João Carlos falou aqui, era um salmo messiânico. Foi ele.
0: Ele mesmo.
1: Ele que operou. Então, hoje, pode ser que alguns irmãos que estejam nos ouvindo nessa hora estejam vivendo isso aqui, né? Sentindo algo impelindo para que eu faça cair, para que faça desistir,
0: Olha o
1: desanimar.
0: Desculpa, olha o verso 12 que ele fala. Ele estava cercado com abelhas.
1: Então
0: Olha
1: você
0: só.
1: vê que era, não era
0: Uma coisa fácil.
1: era uma prova
0: Grande, né?
1: muito grande. Muito grande.
0: Verdade.
1: E ele fala assim: mas hoje eu posso glorificar. Hoje eu posso dizer que ele é que me salvou.
0: Glória a Jesus.
1: Ele é o que me resgatou. E nessa manhã não será diferente para os nossos irmãos que
0: Verdade.
1: Estejam passando as suas provas, as suas lutas. Qual é a força que está impelindo para que você desanime na caminhada? Deus é todo-poderoso para salvar, para
0: Meu
1: operar,
0: Deus.
1: para que a sua casa seja uma tenda de júbilo, de louvor,
0: De
1: de
0: alegria.
1: glorificação,
0: É verdade.
1: De vivas, né? Júbilo é
0: Verdade.
1: vivas, de louvor, pelos atos de Deus, né?
0: Glória a Deus. E a palavra aqui também, quando ele fala, porque o Senhor me ajudou, me salvou, a palavra que no original ela tem um conteúdo de ele me amparou, ele me protegeu. Ele me blindou, olha que coisa, ele me amparou nos seus braços. Não tem lugar melhor para a gente ficar, a não ser nos braços do Senhor, né? Nos braços do nosso Pai, onde temos conforto e segurança, não é? Você reparou quando você que tem filho pequeno, quando seu filho. Eu estou falando isso porque eu vi uma cena uma vez que me chamou a atenção. Eu estava num shopping, em algum lugar, e aí tinha muita gente, e tinha um pai. Aquele homem devia ter mais de 1,90 m, ele é grandão, parecia uma vara de bambu, né? Grandão. E aí ele com o filhinho pequenininho, dá a mão lá embaixo. E o menininho, a cabeça do menininho estava pegando as pernas das pessoas. Com tanta gente passando ali, e eu olhando. E o menininho desviando das pernas das pessoas, e o pai lá em cima, né? Tá nas nuvens, tá ali olhando. O menino puxou a perna do pai assim, aí ele pegou o menino e colocou no colo. Pronto. Toda a alegria daquele menino, ele estava vendo do alto e o perigo passou. É isso que Deus quer fazer com você nessa manhã: te amparar, te abraçar,

0: Entendeu? Nós vamos ficar vendo tanta perna passando na sua frente. Acho que Deus quer colocar você num lugar alto, que você possa ter uma visão melhor, e que Ele possa estar te amparando, Pastor Wagner. E tem um detalhe muito interessante, que até comentei com o Pastor João aqui, no verso 10 e 11, que ele fala: todas as nações me cercaram, mas no nome do Senhor a despedaçarei. E ele repete: cercaram-me e tornaram a cercar-me, mas no nome do Senhor eu a despedaçarei. Quando a gente vê essa repetição no hebraico, essa, na poesia hebraica, isso quer dizer que é uma super ênfase. É algo muitíssimo importante. Então, o que é importante aqui nesses dois versos? É que não importa a luta, não importa a circunstância, se você confiar no Senhor. Porque ele diz no verso 9, é melhor confiar no Senhor do que confiar em príncipes, em autoridades, em qualquer outra pessoa. O Senhor, Ele vai despedaçar essa luta, Ele vai colocar por terra. E vai haver cânticos vivos de júbilo, como disse o pastor Forlan.
1: É isso mesmo. Na do justo. Como o pastor Forlan falou, houve uma salvação anterior, um projeto que nos alcançou.
0: Sim.
1: Mas nós precisamos continuar confiando. Nós só vamos viver isso. Você só vai viver isso. Salvação é dinâmica, é ato e processo. Ele te elegeu, Ele te chamou, agora você tem que caminhar. Então as lutas, as dificuldades vêm, né? Às vezes você se sente cercado, mas o Senhor é a nossa força. O Senhor é o nosso escape. Né? O Senhor é aquele que é o provedor. E imagina, né, a glorificação, a voz de júbilo das tendas no deserto, quando havia, né, o perdão, a expiação dos pecados, a glorificação. Né, que havia, porque o Senhor perdoou, porque o Senhor proveu, porque o Senhor abençoou, porque tinha ali a nuvem, a coluna de fogo, também a glorificação de Davi, que foi colocado no trono pelo Senhor, e ele venceu tantas adversidades, venceu o gigante, venceu a oposição de Saul, quando ele coloca a arca na tenda dele, né, como nós temos aprendido, a glorificação. A glorificação lá no ministério de Jesus, né, quando a gente vê Ele entrando nos lares, Ele operando salvação, Ele curando, libertando, Ele ressuscitando vidas. E hoje são tantas bênçãos, né, que nem podemos contar as proezas que o Senhor tem realizado para aquele que confia, para aquele que está caminhando, que não está olhando para a adversidade e parando, lançando mão do arado e olhando para trás, né? O Senhor Jesus, ó, aquele que vem a mim, né, presente contínuo, e continua vindo, né, de maneira alguma eu lançarei fora. Então confia no Senhor, confia nesse Jesus que é o centro desse projeto, né, que é aquele que dele, por ele, para ele são todas as coisas, ele vai prover a solução. A destra do Pai vai se estender para te salvar, para te guardar, para prover aquilo que você está necessitando nesta manhã.
0: Pastor João, no verso 25, ele fala assim, deixa eu pegar aqui minha Bíblia, ele diz assim no verso 25: salva-nos agora, te pedimos, ó Senhor, ó Senhor, te pedimos, prospera-nos, salva-nos. A palavra aqui no original é Hosana, ou Hoshaná.
2: Hoshaná.
0: Isso, que é a mesma palavra que quando o Senhor Jesus, ele entra em Jerusalém e as pessoas gritam, Hosana nas alturas, Hoshaná, que quer dizer o quê? Salva-nos agora, filho de Davi. É a mesma palavra. Então, o salmista está falando aqui, apesar das lutas, apesar da dificuldade, salva-nos, filho de Davi. Ou seja, referência aqui claramente ao Senhor Jesus, é um pedido de socorro. Salva-nos agora, é um clamor urgente, mostrando que o clamor, ele deve estar sempre nos lábios do servo de Deus.
2: Nós temos que entender, né, que isso aqui era um salmo cantado para o Eterno, para o Senhor Deus de Israel. E as pessoas que estavam ali ao redor na Páscoa ainda não estavam entendendo que Jesus era o Deus de Israel. Então, eles estavam cantando porque já era um costume cantar na festa, mas mal sabiam eles que aquele para quem eles estavam cantando estava ali junto deles. É como se eles estivessem cantando para cima e a pessoa está ali do lado deles, né? A gente pode entender isso melhor se a gente olhar Isaías 12, que traz esse mesmo cântico. Isaías 12 fala assim: eis que Deus é minha salvação, confiarei, não temerei, porque o Senhor Jeová é minha força e meu cântico. São as mesmas palavras do Salmo 118. A diferença está na colocação do verbo. No Salmo 118, o texto que nós lemos, né, no 14, o Senhor é minha força e meu cântico, porque ele me salvou. Isaías, ele diz assim: o Senhor é a minha força, eu confiarei, não temerei, ele é a minha força, meu cântico, e se tornou a minha salvação.

0: O se tornou é, ele era alguma coisa e se tornou outra. Quando a gente pega a palavra Yeshua, que é o nome de Jesus, que é salvação, a gente tem até que entender bem, o nome de Jesus não é salvador, ele é salvação, ele é a essência da salvação que nós queremos. Agora, quando fala assim, o Senhor, o Eterno, né, o Adonai, nós não sabemos o nome dele, pronunciar o nome dele, né, Yahvé, Jeová, não sabemos pronunciar o nome dele. Ele se tornou Yeshua. Aquele que era o Eterno, a quem o povo cantava, salva-nos, se tornou Yeshua, estava ali do lado deles, era Jesus, o salvação, né? Então, aí até estava comentando aqui que esse salmo era cantado nas grandes festas, e no dia da festa dos tabernáculos, havia uma parte que eles iam lá buscar água. Isaías fala sobre isso, né?
1: Ah, no tanque
0: de Siloé,
1: né?
0: É, no tanque de Siloé. Olha só, e vós com alegria tirareis águas das fontes de salvação.
1: Siloé.
0: Tirareis águas das fontes de Yeshua.
1: Isso.
0: Tirareis águas das fontes de Jesus. Só que eles não tinham ligado isso ainda. Não tinham o Espírito Santo para entender isso. Então eles iam à fonte de Siloé, pegava água e trazia para dizer para o Senhor, nós queremos que tu nunca nos deixe faltar água. O que você mais quer no deserto? Água. O que você tem mais de raro em Israel? Água. Na Israel hoje em dia dessaliniza a água do mar para poder beber, porque não tem grandes fontes de água. Né? E eles traziam a água e derramavam no altar do Senhor, pedindo, ó Senhor, salva, nós te pedimos, prospera, roxiana, né? E aí, nesse momento que eles estão falando com Deus lá em cima, Deus que estava ali do lado deles, diz assim, aquele que tem sede, vem a mim e beba, né? Eu sou, ele é aquele que pode dar água, ele é aquele que pode dar vida para nós, né? Então, o entendimento aqui desse salmo é, olha, o que você colocar no altar do Senhor, o Senhor tem condições de suprir para você. Por isso que é louvai o Senhor, porque ele é bom, porque a sua benignidade é para sempre. Essa palavra benignidade, às vezes a gente confunde benignidade com bondade. Uhum. Né? Bondade é uma ação que você faz com uma pessoa. Você passou por uma pessoa que tá com fome, você pega, compra um alimento e dá para aquela pessoa. Você foi bom para aquela pessoa. A benignidade é aquela pessoa que nunca faz mal. Aí até a gente usa aquela expressão, a pessoa descobriu um tumor maligno ou um tumor benigno? Quando a gente fala que é um tumor benigno, a gente até dá uma respirada. Ah, dá para tirar, dá para mexer. Ele não vai te causar mal, não vai te matar. Um tumor maligno vai te matar, vai ser aquele terrível. O Senhor Deus, ele é benigno para nós. Ele sempre pensa no bem para nós. A benignidade está ligada com a palavra bem, né?
1: É a essência dele.
0: Né? É a essência dele. Nunca pensa mal. Nunca nos traz nada de mal. Nós, muitas vezes, buscamos o mal para nós através dos nossos delitos e pecados. Mas Deus tem sempre um pensamento de bem para as nossas vidas. E o maior pensamento de bem que ele teve foi fazer mal ao filho dele. Trazer o filho dele para morrer. Né? O próprio Salmo diz, atai a vítima, prendei nas pontas do altar. Onde é que está isso aqui? Está no verso 27, fala assim, Deus é o Senhor que nos concedeu a luz. Ele nos deu Jesus, ele nos deu a luz. Atai a vítima da festa com cordas e levai-a até os ângulos do altar. Essa aqui é a consumação da festa. Pegou a vítima, pegou o cordeiro dele, eis o cordeiro de Deus. Pegou o cordeiro dele, o cordeiro de Deus, levou até o altar, atou a vítima e ali
1: o sacrificou.
0: Né? E quando ele fez isso, o que nós podemos cantar? Nós estamos no finalzinho do salmo, né?
1: Porque ele é bom.
0: Né? Tu és o meu Deus, eu te louvarei. Tu és o meu Deus, te exaltarei. Louvai ao Senhor porque ele é bom, porque a sua benignidade é para sempre. A festa está completa. A vítima foi morta no altar. Jesus morreu na cruz do Calvário. O véu se rasgou. Deus está conosco agora.
2: Me fez lembrar, Pastor João, um versículo lá em Jeremias, que ele fala assim, com amor eterno te amei e com a minha benignidade de atrair.
0: Minha benignidade te atrair.
2: Em Jesus nós somos atraídos pela salvação. Né?
1: Atrairei a todos. Né?
3: Pela sua bondade, misericórdia e graça. Né?
2: Isso aí.
3: Queridos, já são 6h57, faltam 3 minutos para a gente terminar aqui. O Diácono Anderson, lá de Jundiaí, São Paulo. Ah, o Anderson está mandando um abraço aqui. Falou, Kleber, um abraço para você, Pastor João Carlos, os pastores que aí estão, madrugada abençoada, hein? Ô Anderson, um abraço a você, Anísio, aos meninos aí, viu? Saudade de vocês. A Rosilene Bragato, daqui de Jardim da Pensa, Kleber, hoje o meu viver só tem sentido por causa dos louvores ao nome e adoração ao Rei da Glória, porque ele é tão bom que olhou para mim e me salvou. Ela está falando isso.

0: teve um câncer maligno e Deus a curou.
1: Graças a Deus.
0: E essa assim, estou aqui digitando esse texto em lágrimas de alegria, pela qual Deus tem me fortalecido para continuar o caminho.
1: Um grande abraço,
0: irmã. Glória ao Senhor. Tudo que tem fora, louvo ao Senhor. Ah, são tantos abraços aqui, meu Deus. Não dá para mandar abraço para ninguém no tempo. Cortou aqui. Mas, 6h57, quero agradecer a cada um dos irmãos. E eu lembrei de uma palavra aqui, que está lá em Gênesis 12, 13, quando o Senhor fala assim: em ti, Abraão, todas as nações serão benditas, né? Aí eu estava meditando essa noite sobre esse texto, e Deus me deu uma revelação sobre esse texto, quando ele fala assim: em ti, todas as pessoas serão abençoadas, benditas, abençoadas. A palavra ali é brahá, benditas, abençoadas. E brahá vem de berer, que é joelho dobrado. Então ele está falando em ti, ou seja, se nós tivermos a mesma postura de Abraão, que é estar de joelho dobrado, estar encurvado diante do Eterno, nós seremos abençoados. Então, nessa manhã, faça isso. Curve-se diante do Senhor, do Todo-Poderoso.
1: Amém.
0: Né? Curve-se. E você será grandemente, não só você, mas a tua casa também. Lembra que estamos orando pelas famílias, né? Pelas nossas famílias. Vou pedir ao pastor Anderson Matias para que esteja orando pelos irmãos que nós já solicitamos aqui nessa manhã. Lembra daqui do pastor Oscar, lá de Palmas, Tocantins, que ainda está no hospital, recebendo cuidados, sofreu um acidente, passou por uma operação e está na UTI. Vamos orar? Vou pedir ao pastor Anderson para que esteja orando e os demais pastores para que possam impor as mãos, por favor. É momento de oração.
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3: Maravilhoso Deus e eterno Pai, nós glorificamos o teu nome nesta manhã e te bendizemos, ó Deus, porque verdadeiramente vivemos aquilo que falamos aqui nesta manhã.
1: Amém.
3: Há um louvor, há um cântico.
1: Glória a Deus.
3: Porque a destra do Senhor faz proezas.
1: Aleluia.
3: Faz feitos extraordinários. O Senhor fez o maior feito extraordinário em nossas vidas, que foi a salvação através do Teu Filho, através do Senhor Jesus ali na cruz. Por isso, Senhor, nesta manhã nós louvamos e bendizemos o Teu nome.
1: Aleluia.
3: E queremos glorificar, Senhor, pelos aniversariantes do dia.
1: Amém, Senhor,
3: do Edson, ali da Igreja de Glória 2, do João Vitor de
1: Tocuã. Aleluia, Senhor.
4: Amém, Senhor.
3: Senhor, queremos glorificar pela vida dos Teus servos, que eles possam nesta manhã estar nesta mesma comunhão, glorificando e bendizendo o Teu nome, Senhor.
4: Maravilha, Senhor.
3: Senhor, também quero suplicar de Ti, Senhor, que as Tuas mãos poderosas possam estar ali sobre o lar do diácono Everaldo, da sua esposa, ali da Quera 2.
4: Amém, Pai.
3: Senhor, o qual o Senhor tomou sua filhinha, a Rebeca, de 3 anos.
4: Deus.
3: Senhor, que eles possam, nesta hora, Senhor, sendo confortado pelo Teu Espírito.
1: Sim,
3: possa estar se tornando forte diante da Tua presença.
1: Amém.
3: E que a Tua destra possa permanentemente sob este lar, Senhor, e que não falte um cântico, um louvor, uma adoração.
4: Com misericórdia.
3: Que bem sabeis para onde a Tua filhinha está. Senhor, que o Senhor possa também continuar abençoando pastor Oscar.
4: Abençoa, Senhor.
3: Senhor, dê saúde ao teu filho, saúde física, saúde espiritual.
1: Amém.
3: Opera um milagre, Senhor, na vida do teu filho, do teu ungido, Senhor. E muitas são as necessidades nesta manhã. Senhor, que todos aqueles que estão nos acompanhando nesta hora, Senhor, possa sentir o toque do Senhor. Eles possam sentir este Deus que é presente, este Deus que é de perto, este Deus que tem abençoado as nossas vidas. Aleluia. De forma extraordinária. Senhor, confirma a Tua bênção, Senhor, sobre todos.
1: Amém,
3: os necessitados,
1: Pai,
3: nesta manhã.
1: Amém.
3: Derramando paz, derramando saúde, derramando prosperidade, Senhor.
1: Amém,
3: e principalmente,
1: Amém,
3: renovando a bênção de salvação sobre cada um de nós.
4: Com misericórdia.
3: Assim nós oramos, ó Deus, certo da Tua bênção e da Tua vitória. Oramos em nome do Senhor Jesus.
1: Amém. Amém.

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1: O fechamento dos supermercados aos domingos no Espírito Santo já começa a apresentar impactos no setor varejista. A mudança foi definida em acordo com o Sindicato dos Comerciários e a Ficomércio do Espírito Santo e segue em caráter experimental até novembro deste ano. Desde 1º de março, os supermercados passaram a funcionar apenas de segunda a sábado no Espírito Santo. Segundo empresários do setor, o descanso aos domingos tem contribuído para melhorar a satisfação dos trabalhadores e aliviar o desgaste da rotina. Para muitos colaboradores, domingo livre passou a representar mais tempo para descanso, convivência familiar e atividades pessoais. Empresários também avaliam que o fechamento ajuda na retenção de mão de obra, problema considerado um dos principais desafios do setor supermercadista atualmente. Entre os consumidores, a mudança dividiu opiniões. Parte dos clientes relatou dificuldade para reorganizar a rotina de compras. Outros consumidores afirmaram que a alteração não impactou os hábitos, já que as compras já eram realizadas durante a semana ou aos sábados. O acordo entre representantes do comércio e trabalhadores segue válido até novembro deste ano, período em que haverá avaliação dos impactos econômicos e trabalhistas da medida. A Associação Capixaba de Supermercados, a CAPS, informou que ainda não possui um levantamento consolidado sobre os efeitos do fechamento dos supermercados aos domingos.
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1: A mensagem que nós vamos meditar aqui neste momento.

Ela se encontra no Evangelho de Lucas, capítulo 19, os versos 9 e 10, que diz assim: E disse-lhe Jesus: Hoje veio a salvação a esta casa, pois também este é filho de Abraão, porque o Filho do Homem veio buscar e salvar o que se havia perdido. Louvado seja o nome do Senhor. A palavra de Deus aqui em Lucas nos fala de um encontro de um homem chamado Zaqueu, um encontro com Deus. A Bíblia nos registra que esse homem, Zaqueu, ele era um cobrador, ele era chefe dos cobradores de impostos, era um funcionário público a serviço de Roma. E, meus queridos, humanamente, Zaqueu era um homem de salvação improvável, como todos nós. Porque os cobradores de impostos, eles tinham uma fama de corrupção e de tantos outros atos que ninguém os via com bons olhos. Então, humanamente, um homem de salvação improvável, como todos nós. Religiosamente, podemos dizer que a casa de Zaqueu seria o último lugar onde um sacerdote, onde um religioso entraria, exatamente por causa da fama dele. Socialmente, quem era Zaqueu? Um homem rico, muito rico, inclusive ele era chefe dos publicanos, eu já disse, os servidores públicos a serviço de Roma. Então, socialmente, um homem rico, mas sem afinidade com as pessoas à sua volta, porque ninguém queria contato. Por causa dos atos que os republicanos tinham, tanto que os judeus tinham os republicanos como pecadores, inclusive reclamaram, como é que Jesus entra na casa de um pecador? Então, também, socialmente, um homem que não tinha-se muito afeto por ele. Mas, meus irmãos, ao mesmo tempo que humanamente, religiosamente e socialmente nada abonava Zaqueu, profeticamente, ele era alvo do amor de Deus. Assim como eu e você, em nós nada temos que agrade a Deus, nada temos que possa chamar a atenção. Temos as nossas mazelas, mas profeticamente, Zaqueu era alvo do amor de Deus. Porque como Jesus disse, o Filho do Homem, o Salvador, ele veio buscar aquele que estava perdido. A profecia, ela veio para encontrar. Assim como me encontrou, assim como encontrou você que serve a Deus, a profecia, a palavra da salvação, o Espírito de Deus, Jesus, ele quer encontrar todos aqueles que estão perdidos. Será que eu estou pregando para alguém que está perdido, está me ouvindo nesse instante? Pois eu te digo, você é alvo do amor de Deus, como foi Zaqueu. Então, humanamente e religiosamente, ele não teria salvação, mas a graça lhe alcançou. Jesus, ele deu crédito para aquele pecador e entrou na sua casa, porque Jesus, ele não faz como o homem faz. Jesus, ele vai buscar aquele que está doente espiritualmente. Ele é como o médico da alma e veio salvar aquele cuja alma está enferma. Por isso se chama graça. Zaqueu não podia pagar, Zaqueu não podia comprar com os seus bens, mas Zaqueu ele tinha que receber. E para receber, o que, que ele precisava fazer? Ele precisava ir ao encontro de Jesus. E Jesus, quando o viu, Jesus foi ao encontro dele e entrou na casa dele. Louvado seja o nome do Senhor. Meus irmãos, percebam aqui comigo, já finalizando. Jesus não pediu absolutamente nada a Zaqueu. Não ofereceu nada a Zaqueu. Não ofereceu benefício, não ofereceu a ele um lugar especial junto aos seus discípulos, não ofereceu nada. Mas naquela conversa de Jesus com Zaqueu, a primeira coisa que Zaqueu falou foi o seguinte: eu dou metade do que eu tenho, da minha riqueza, eu dou aos pobres. Porque o encontro com Jesus foi tão forte, foi tão impactante na vida de Mateus, que a única coisa que ele queria é ser igual aos que estavam com Jesus, ter tudo em comum, comunhão.
Aquele encontro

0: foi tão forte que ele disse: eu restituo quadruplicadamente a quem eu defraudei. O encontro foi tão maravilhoso que Zaqueu, ele sabia que ele não podia ter consigo as manchas do velho homem. Defraudou alguém? Eu restituo, eu cumpro a lei, 4 vezes mais eu devolvo. Ele não podia ter manchas. O novo nascimento gera isso. Gera um desejo de fazer parte do corpo. O novo nascimento gera um desejo de ter, assim, a alma limpa, purificada pelo sangue de Jesus. E é isso que nós vemos, meus irmãos. Depois de tudo isso, concluindo a mensagem, Jesus disse: hoje veio salvação a esta casa. Zaqueu, ele foi resgatado. Aquele homem que antes tinha uma identidade completamente diferente, era judeu, mas tinha uma identidade com romanos. Talvez você nasceu, você sabe que nasceu como todos nós, para termos a imagem e semelhança de Deus. Mas talvez como Zaqueu, a nossa identidade hoje, ela esteja assemelhada às coisas deste mundo. Mas o encontro com Jesus resgata. Porque Jesus disse: esse também é filho de Abraão. Ele voltou a ter identidade com a fé, com o povo de Deus. Ele voltou a ter uma identidade com aquele que se entrega a Deus e deixa a fé dirigir os seus passos todos os dias. Louvado seja o nome do Senhor. Este que estava perdido foi encontrado. Deus quer encontrar todo aquele que está perdido. Se você é um destes, receba Jesus agora como seu Salvador e você receberá o resgate para a vida eterna, você e a sua casa, a sua família. Deus tem uma bênção para você através de Jesus. Que Deus nos abençoe.
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1: O governo de Minas Gerais aplicou cerca de 17 mil doses durante a semana de mobilização e vacinação nas escolas. A ação levou imunização, orientação e cuidado ao ambiente escolar, facilitando o acesso de alunos e profissionais de educação às vacinas no calendário nacional de vacinação. A vacinação continua disponível nos municípios. Crianças e adolescentes com doses em atraso devem procurar uma unidade básica de saúde, uma UBS, para atualizar a caderneta. Ao todo, cerca de 355 municípios aderiram à estratégia. Durante o período, foram aplicadas quase 17 mil doses nas escolas. O resultado representa crescimento de mais de 40% no número de doses aplicadas no período da campanha. Entre os imunizantes ofertados estavam vacinas contra meningite, HPV e dengue, além de outras previstas no calendário nacional de vacinação, conforme a idade e a situação vacinal de cada aluno. A vacinação previne doenças, reduz surtos, evita casos graves e protege a coletividade. No ambiente escolar, essa estratégia ganha força porque aproxima o serviço de saúde das famílias e contribui para que as crianças e jovens cresçam mais protegidos. Durante a mobilização, as equipes de saúde conferiram os cartões e aplicaram as doses necessárias. As ações foram organizadas pelos municípios de acordo com a realidade de cada escola, com apoio das equipes da educação e orientação às famílias.
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3: Olá, ouvintes da Rádio Manaim. Eu sou Andréia Taubo e vamos conversar com a fonoaudióloga Raquel Jerky. O tema de hoje é: levo meu filho na consulta com fonoaudiólogo e ele só brinca. Devo me preocupar?
4: Olá, ouvintes, a paz do Senhor a todos. Devemos entender que a brincadeira é essencial para a criança. O fonoaudiólogo insere-se na brincadeira da criança dentro do mundo lúdico dele, inserindo já a técnica para o tratamento. A criança precisa desse universo lúdico para que se mantenha interessada na tarefa. Muitas vezes, a intervenção do fonoaudiólogo é repetitiva para a criança consiga, assim, entender e repetir, repetir e repetir para alcançar e somatizar ali o que ela precisa aprender. A brincadeira trabalha limites, regras, ordem, troca de turno. Agora é a minha vez. Agora é a sua vez. A criança precisa entender que ela tem o momento dela e que o outro também tem, que a brincadeira não se faz simplesmente pelas vontades dele. Trabalhar essa repetição, repete o estímulo até que a criança consiga absorver e sistematizar aquele processo de aprendizado. Por que não utilizar a brincadeira de uma forma bem leve para que a criança possa aprender?
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3: A praça de serviço chegou a Teófilo Otoni no Vale do Mucuri, levando atendimentos gratuitos, emissão de documentos, serviços de saúde, vagas de emprego, castração de animais à Praça Tiradentes, no centro da cidade. Durante 2 dias de programação, moradores tiveram acesso a dezenas de serviços gratuitos em um único espaço, com foco em cidadania, empregabilidade, saúde, assistência social, regularização documental e saúde animal. Entre os serviços mais procurados, por onde o projeto já passou, estão a emissão da nova carteira de identidade nacional, realizada no local pela Polícia Civil de Minas Gerais, além de orientações sobre vagas de emprego, seguro, desemprego, carteiras de trabalho digital, serviços da UAI e regularização de documentos no geral. A Praça de Serviços também ofertou ações de castração gratuita de cães e gatos, vacinação e orientações sobre cuidados com os animais, além de atendimentos de saúde, assistência social e suporte ao cidadão em diferentes áreas. A Praça de Serviços, governo presente, já ultrapassa a marca de 72 mil atendimentos e orientações realizados em Minas Gerais, consolidando-se como uma das principais iniciativas de aproximação entre o Estado e a população. O projeto já percorreu cidades, polos de diferentes regiões mineiras, como Uberlândia, Ipatinga, Ubar, Pouso Alegre, Poços de Caldas, Diamantina, Ouro Preto, Uberaba, Araxá, Barbacena, Paracatu, Ponte Nova e Viçosa, levando serviços essenciais, escuta ativa e atendimento direto aos cidadãos.

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1: A depressão é uma das doenças mais comuns do mundo. Afeta milhões de pessoas, atravessa idades, profissões, estilos de vida. Ainda assim, persiste uma ideia equivocada, a de que se trata apenas de um problema emocional restrito à mente. Cada vez mais, entendemos a depressão como uma condição que envolve o organismo como um todo. Não é apenas o cérebro, mas também o corpo, os hábitos e uma complexa rede de interações biológicas. Três pilares têm se destacado nesse novo olhar: o movimento, a alimentação e o sono. O primeiro deles é o exercício físico. Durante muito tempo, visto como um complemento, hoje ele ocupa um papel muito mais central. Estudos mostram que atividades como caminhada, corrida, musculação podem reduzir de forma significativa os sintomas depressivos. Em alguns casos, especialmente nos quadros leves a moderados, o efeito se aproxima do observado com psicoterapia e até com medicamentos antidepressivos. Mas não se trata apenas de se sentir melhor. O exercício promove mudanças reais no organismo, reduz a inflamação, melhora a função cerebral e estimula a liberação de substâncias ligadas ao bem-estar. O segundo pilar é o eixo intestino-cérebro. O intestino abriga trilhões de micro-organismos que formam a chamada microbiota intestinal. O terceiro pilar é o sono. Alterações no padrão de sono são frequentes em pessoas com depressão. Dificuldade para adormecer, sono fragmentado, sensação de não descanso. Dormir mal não é apenas consequência, pode ser também a causa.
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0: 39 minutos, 8:39. Vamos fazer um breve intervalo. Na volta do intervalo, nós teremos sequência Perfeito Louvor.
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2: O Departamento de Estradas de Rodagem de Minas Gerais, o DER, disponibilizou a versão revisada do Serviço de Natureza Rodoviária do SICOR Minas Gerais, que é o Sistema Referencial de Custos Rodoviários de Minas. Os manuais e cadernos técnicos já podem ser utilizados pelos profissionais da área após a incorporação das contribuições apresentadas durante a consulta pública realizada para aprimorar e aperfeiçoar o sistema. O novo sistema estadual entrou em vigor em abril deste ano. A atualização representa mais um passo no processo de modernização da gestão de custos e orçamentos de obras. Obras públicas em Minas Gerais. Para garantir maior precisão e aderência à realidade do Estado, o sistema foi estruturado com base nas características das 6 macro-regiões mineiras: Triângulo e Alto Paranaíba, Central, Jequitinhonha e Mucuri, Leste e Norte-Sul. Segundo o diretor-geral do DER de Minas Gerais, Matheus Novaes, a metodologia representa um avanço estratégico para a infraestrutura e para a gestão pública mineira. Por meio dos manuais e cadernos técnicos, o sistema oferece acesso à memória de cálculo das composições de preços unitários, permitindo que orçamentistas e gestores públicos trabalhem com dados atualizados, produtividades reais e parâmetros alinhados às inovações tecnológicas do setor. Minas Gerais é o primeiro estado do país a adaptar a metodologia do sistema de custos referenciais de obras do Departamento Nacional de Infraestrutura de Transportes.

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1: Hoje eu vou te dar uma dica para cuidar do seu patrimônio. Tá com o IPTU atrasado? Cuidado, porque isso pode virar uma dor de cabeça gigante. Eu vou te explicar o porquê. O IPTU é um imposto que todo dono de imóvel precisa pagar. Se você atrasa, o nome pode ir para a dívida ativa municipal e até para o protesto. Com o tempo, o valor aumenta por causa dos juros e da multa. E se você não pagar, a prefeitura pode entrar com uma ação judicial. Em último caso, o imóvel pode até ser leiloado, mas muita gente acha que não vai dar em nada. A boa notícia é que muitos municípios costumam oferecer o parcelamento da dívida, geralmente no início do ano, com muitos descontos. Então, se você estiver com o IPTU atrasado, procure a prefeitura da sua cidade e negocie. É melhor resolver do que arriscar perder o seu bem. Esse foi o seu Minuto Imobiliário. Se você tiver mais dúvidas, mande pra gente. Até a próxima.
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1: Estamos abraçando os nossos irmãos que acompanham a nossa programação nesta terça-feira. Nossa irmã Vânia Felício, lá de Piuí, Minas Gerais, acompanhando. Um grande abraço, viu, minha irmã? Um abraço aos irmãos aí de Rochedo, aí em Piuí. Também o nosso irmão Eduardo Trinta, lá do Rio Comprido, Rio de Janeiro. A irmã Maria de Lourdes Almeida Conceição, que está em Argolas, aqui em Vila Velha, né? A Diz Kleber, hoje quero somente agradecer a Deus por completar mais um ano de vida. 69 anos. Com muitas vitórias na presença do Senhor, tá? Eu me reúno aqui na Igreja Cristã Maranata, do bairro Sagrada Família, aqui em Vila Velha. Sou ovelha aqui do ungido Jeremias Rodrigues de Lima. Abraço, irmã Maria de Lourdes. Ótima terça-feira pra você. Feliz aniversário, tá bom? Abraço também a Leda Maria da Silva Souza de Oliveira. Ela mora em São João do Meriti, no Rio de Janeiro. Ela diz: Cleber, peço que esteja orando pela minha vida e pela vida da minha irmã. Minha mãe tá chegando hoje de viagem, né? E ela está com Alzheimer. E temos que apanhá-la na rodoviária e cuidar dela, né? Isso, minha irmã, cuida mesmo com carinho, porque essa enfermidade é triste, né? A Alzheimer machuca a pessoa, e mais do que machucar a pessoa, machuca quem está ao redor, os familiares, né? Mas, olha, confie no Senhor, tá bom? Dá forças pra você, pra sua irmã, pra cuidar bem da sua mãe, que ela merece, tá? 8 horas e 59 minutos. Aliás, 8 e 50 minutos. 8 horas, 50 minutos e 59 segundos.

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Nós saudamos a todos com a paz do Senhor Jesus. Esta é uma palavra da Igreja Cristã Maranata. Cremos que Deus tem uma bênção para os nossos corações. Eu convido a todos a lermos a palavra do Senhor no Salmo 126, versículo 6. Aquele que leva a preciosa semente, andando e chorando, voltará sem dúvida com alegria, trazendo consigo os seus molhos. Quando Deus criou o homem, Deus nos deu aquilo que ele tinha de mais precioso, a vida eterna. O pecado da desobediência retira do homem esta vida. A palavra do Senhor diz que todos pecaram e destituídos foram da glória de Deus. E agora, quem então poderia resgatar o homem perdido? Só aquele que é o autor da vida, o Senhor Jesus. O próprio Jesus nos diz: eu vim para que tenhais vida e vida em abundância.

palavra do Senhor que lemos fala sobre aquele que leva a preciosa semente. E é importante entendermos o que representa a semente. Essa palavra aqui, ela profetiza acerca do sacrifício perfeito, maravilhoso, precioso do Senhor Jesus. A semente traz consigo um segredo. Se você olhar para uma semente, você não vai ver beleza nenhuma, mas dentro dela está a vida. Acerca do Senhor Jesus, dizendo que nenhuma beleza havia nele para que nós o desejássemos. Ele seria sem aparência, sem formosura, como raiz de uma terra seca. E Jesus, no seu ministério, muitas vezes se misturava no meio da multidão, no meio dos pescadores, e ninguém o identificava, porque não havia nele aparência humana. Mas nele estava a vida eterna. A semente, para que a vida que está intrínseca nela, está no seu interior, se manifeste, é necessário que ela morra, que ela seja lançada na terra. Você, quando lança a semente na terra e a semente morre, a vida então se exterioriza. E foi isso que Jesus veio trazer para nós na sua morte e ressurreição. Quando ele se entrega por nós, vai à cruz do Calvário e é sepultado, mas ao terceiro dia ele ressuscita. A vida que estava nele se manifesta. E João, o evangelista João, no capítulo 1, diz: nele estava a vida, e a vida era a luz dos homens. Meus irmãos, que coisa extraordinária! Por isso que essa semente é preciosa. Por que preciosa? Porque não há nada mais precioso aos olhos do Pai do que a morte e ressurreição de Jesus. Essa semente de salvação que é lançada no coração do homem. E observe o texto da palavra quando diz assim: andando e chorando. E aqui aponta para o ministério terreno do Senhor Jesus, quando ele se entregou completamente, por amor a cada um de nós, não teve descanso. As aves dos céus, disse o próprio Jesus, têm os seus ninhos, as raposas têm os seus covis, mas o Filho do Homem não tinha onde reclinar a cabeça. E Jesus andou de aldeia em aldeia, de cidade em cidade, em busca dos necessitados, daqueles que estavam mortos espiritualmente, para que eles pudessem receber o reino dos céus, receber a vida. E esse aspecto aqui, andando e chorando, fala não só do seu sofrimento, mas do amor que ele tem por cada um de nós. Nos lembramos quando ele então vai à casa de Lázaro. A Bíblia diz que Jesus amava Lázaro. E quando ele se depara com Lázaro morto, Jesus chora. O choro dele era o choro de amor, o choro de compaixão, o choro de vida, o choro de salvação. E o Senhor Jesus também, hoje, ele ama o necessitado, ele ama o pecador e ele deseja salvar. Há muitas pessoas que estão sozinhas, com o sentimento que estão abandonadas, esquecidas, mas lembre-se nessa hora, Jesus, o autor da vida, ele morreu por amor a você, ele ressuscitou, ele está vivo, ele reina e ele quer te salvar. E a palavra do Senhor diz, o próprio Jesus dizendo, aquele que crê em mim, ainda que esteja morto, viverá. A vida

A vida está na morte e ressurreição do Senhor Jesus. A vida está em abrirmos os nossos corações e deixar Cristo entrar, para que a vida eterna se manifeste no nosso interior. E a palavra do Senhor nos diz, observe, andando e chorando, mas Ele voltará, sem dúvida, com alegria. A alegria do lavrador, a alegria daquele que semeia, é colher, é com a cega. E o mesmo Jesus que veio trazer a salvação, a sua morte e ressurreição, sem dúvida, Ele voltará. Ele voltará para fazer essa colheita. Ele voltará para buscar aqueles que o aceitaram como Salvador, que creram no seu sacrifício, que aceitaram o Evangelho eterno. E voltará com uma alegria. O profeta dizia, o trabalho da sua alma ele verá e ficará satisfeito. Em breve Jesus voltará. E os corações que receberam essa semente de salvação, que creram nele, os seus filhos, porque a palavra do Senhor nos diz que todos os que o receberam, deu-lhes o direito de serem feitos filhos, filhos de Deus. Aos que creem no seu nome, e se você crê no nome de Jesus, no sacrifício de Jesus, você também sairá da condição de criatura para filho. E você receberá, e está recebendo agora, pela fé, a vida que só Jesus tem para te dar. Encerrando essa palavra, observe que a Bíblia diz com alegria, trazendo consigo seus molhos. Como dissemos, os molhos falam do resultado, da colheita. E a Bíblia diz que quando Cristo voltar para buscar a sua igreja, os anjos de Deus arrebanharão os escolhidos nos quatro cantos da terra. E naquele grande e maravilhoso dia, o desejo de Jesus é que você esteja nesses molhos. Mas para isso, é necessário crer, recebê-lo, aceitá-lo como Salvador, abrir o seu coração e deixar Cristo entrar, crendo no poder da morte e ressurreição do Senhor Jesus e servindo a Ele de todo o coração. Naquele grande dia, o coração que recebeu a semente, o coração que essa vida brotou e que ao longo desta vida aqui gerou muitos frutos para o reino de Deus, é esse coração que será arrebatado. Esta é a palavra que o Senhor tem para os nossos corações. Lembre-se, hoje, esta semente lançada é o seu coração. Se entregue a Jesus. Deixe Ele fazer uma obra na sua vida. Receba a vida que vem dEle. Ele é a própria vida. E a vida abundante. E que esta semente no seu coração, na sua casa, possa brotar, crescer e frutificar. E que em Cristo Jesus você seja verdadeiramente feliz. Que Deus possa abençoar a todos. E que nesta hora, esta semente lançada, essa palavra de vida, entre na sua casa, no seu coração, para transformar a sua vida. E que em Cristo Jesus você seja mais do que vencedor. Que Deus possa continuar nos abençoando. E nós desejamos a todos a paz do Senhor Jesus. Amém.

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2: Agora são 9 horas 29 minutos, 9h29 desta manhã.

0: lente no Brasil. E por isso, desde o ano passado, a diretriz para a classificação da pressão arterial mudou no país. A pressão 12/8, historicamente considerada saudável, passou a ser classificada como pré-hipertensão arterial. Na prática, a pressão entre 120/80 e 139/80-89 passou a ser enquadrada como pré-hipertensão pela nova regra, validada pela Sociedade Brasileira de Cardiologia. A partir de 140/90 ou 14/9, o diagnóstico de hipertensão arterial. Essas alterações seguiram uma mudança que já havia sido colocada em prática pela Sociedade Europeia de Cardiologia em 2024 e é fundamental para reduzir os riscos de acidente vascular cerebral e de insuficiência renal que estão intimamente ligados à hipertensão. A ideia é antecipar o início dos cuidados para controlar melhor a pressão arterial e evitar complicações. Especialistas destacam que a medida se torna necessária quando se percebe o crescimento no ritmo de novos diagnósticos de pressão alta no Brasil. Dados do Ministério da Saúde indicam que o percentual de brasileiros hipertensos saltou de 22% em 2006 para 29,7% em 2024. A pressão alta é um dos principais fatores de risco para doenças cardíacas, o AVC, e doença renal crônica.
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Este quadro apresentará experiências de hinos que marcaram a história da Igreja Cristã Maranata ao longo de seus 50 anos de existência. Você ouvirá agora a experiência do louvor Vencendo Vem Jesus. Deste hino foi escrita por uma serva de Deus muito ativa na propagação do Evangelho. Sua obra contém 3 livros de versos. Natural de Nova York, nasceu em maio de 1819 e possuía grande talento para a poesia. A melodia do hino, por sua vez, era muito popular e foi ouvida por ela em novembro de 1861, quando entoada por soldados em Washington, estado da Virgínia. O hino foi então adotado pelo Regimento 122 de Ohio, Os Voluntários, comandado por um capelão que foi preso na prisão de Libby, em Richmond, Virgínia, no ano de 1863. E após sua soltura, o hino foi amplamente cantado. Este hino foi muito apreciado por diversos presidentes dos Estados Unidos. O padrão literário, a métrica e o ritmo indicam que a melodia original é uma canção de trabalho, ou melodia fazendeira, cantada durante a colheita de algodão pelos escravos. A melodia foi muito cantada em conferências evangelísticas na zona rural do sul e foi publicada pela primeira vez com o título Meu Irmão, Vem Me Encontrar na Margem da Canaã, em 1858. O hino foi traduzido para o português e publicado em vários hinários evangélicos, passando a ser cantado amplamente também no Brasil, nos cultos e reuniões evangelísticas. Ele contém o grande anúncio propagado pela Igreja nos dias atuais: Vencendo Vem Jesus.

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1: A Anvisa suspendeu a comercialização, distribuição e uso de medicamentos depois de notificações de problemas em lotes de produtos fabricados pelos laboratórios Hipofarma e Cimed. No caso da Hipofarma, a medida atinge o medicamento fosfato disódico de dexametasona, 4 mg, solução injetável, caixa com 50 unidades, utilizado como corticoide anti-inflamatório. A empresa informou o recolhimento voluntário do lote 25091566 após identificar escurecimento da solução quando o produto é diluído em associação com determinados medicamentos. Já a Cimed comunicou o recolhimento voluntário do lote 2424299 dos medicamentos Atorvastatina cálcica 40 mg e Rosuvastatina 20 mg, ambos utilizados para controle do colesterol. Segundo a empresa, houve suspeito de mistura de embalagens com cartuchos de

0: Osuvastatina, identificados em lotes de atorvastatina. A agência sanitária também informou que determinou a apreensão e proibiu a fabricação, comercialização, distribuição e uso de uma série de medicamentos sem registro, notificação ou cadastro sanitário. Entre os produtos proibidos estão composto cura-tudo, composto saúde do homem, composto para diabetes, composto para psoríase, composto antidiabetes, 7 magnésios, valeriana composta, quissinusite, rinite, entre outros.
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1: Olá, muito bom dia a você, meu amigo, bom dia a você, minha amiga. Quero te cumprimentar com a paz do Senhor Jesus Cristo. E já peço a partir de agora a permissão para poder entrar aí, ó, aí na sua casa, aí também no seu local de trabalho, aonde você estiver. Deus abençoe o seu trabalho, você que está nas repartições públicas, nas lojas, nas fábricas, está no comércio em geral ouvindo, está em trânsito aí, também conferindo aqui a nossa programação. Peço a sua permissão para poder entrar aí com você nessa viagem. E aonde você estiver, no Brasil, no exterior, nós estamos aí transmitindo pelas nossas multiplataformas. E a partir de agora está entrando no ar aqui o programa Viva o Rei, que vai até às 11h50. Por quê? Porque vamos terminar um pouquinho mais cedo? Porque durante essa semana começamos ontem, dia 15 de junho, vamos até sábado, dia 20, com os nossos cultos ao meio-dia. Estamos orando pelos familiares, pela salvação dos nossos entes queridos, para que Deus possa abençoar os casamentos, os nossos filhos, que Deus possa sustentar os lares, abrindo as portas aí dos lares. E você é o nosso convidado, hein? Para poder participar aqui com a gente hoje do Culto ao Meio-Dia. Transmissão pela Rádio Manaim, pela nossa TV Manaim.
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1: Hoje é terça-feira, dia 16 de junho.

0: cante aleluia. Crer e observar, abrindo aqui o programa Viva o Rei, nesta manhã de terça-feira, 16 de junho. E olha só, se você que está comemorando, né, está comemorando aí mais um ano de vida, está fazendo aniversário hoje, você sabe de alguém que está comemorando, está glorificando a Deus, está fazendo aniversário, manda para mim aqui, porque daqui a pouco, logo mais, vamos mandar um abração, faremos aqui as homenagens, estaremos aqui homenageando os aniversariantes do dia. Para quem está completando mais um ano na presença do Deus vivo, pode ser um amigo, pode ser sua amiga, pessoal da sua igreja, alguém aí da sua escola, aí do seu trabalho. Então manda aqui para mim. Entra aí no nosso site, radiomaraim.com.br, você que já está aí com a gente no aplicativo, você que está sempre aí acompanhando a Rádio Maraim, clica no link Interatividade. E depois em participação ao vivo e digite ali o nome da pessoa, da cidade, é? E aí você faz aquela homenagem sensacional para essa pessoa. Essa pessoa merece, né? Quem tá completando mais anos de vida, tá fazendo aniversário, merece. Então manda aí pra gente. Falando em datas comemorativas, vamos agora, eu quero saber o que está sendo comemorado hoje. Hoje, terça-feira, dia 16 de junho. Hoje é o Dia Internacional das Remessas Familiares, focado ali no reconhecimento financeiro dos trabalhadores migrantes, das famílias. Hoje é o Dia Internacional da Criança Africana. Foi uma data instituída em 1991 pela Organização da Unidade Africana, atual União Africana. Também temos aqui uma data comemorativa, hoje é o Dia Internacional da Tartaruga Marinha. É um dia aí dedicado à tartaruga marinha, dedicado à conservação e conscientização sobre a preservação desses animais, né? A preservação desses animais, hoje é o Dia Internacional da Tartaruga Marinha. Agora 10h14.
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0: Olha, você sabia que existe alguém que cuida de mim, que cuida, tá cuidando de mim, mas que tá cuidando de você aí também? Pois é, o seu nome é Jesus, Deus forte, conselheiro, príncipe da paz, ele tá cuidando de você. Ele está cuidando da sua família. 10h14.

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1: Quem está com o nome negativado terá uma nova oportunidade para quitar dívidas por meio do programa Novo Desenrola Brasil. Uma parceria entre a Serasa e os Correios vai permitir que consumidores negociem débitos presencialmente em agência dos Correios de todo o país. No Espírito Santo, são 92 unidades disponíveis para atendimento, com descontos que podem chegar a 90%. De acordo com a empresa, a iniciativa busca ampliar o acesso às oportunidades de regularização financeira, especialmente para consumidores que preferem atendimento presencial ou têm dificuldades para utilizar os canais digitais. Atualmente, o país registra 83 milhões de pessoas endividadas. Ao todo, os brasileiros acumulam cerca de 342 milhões de dívidas negativadas. O valor médio devido por consumidor é de R$ 6.800. Os dados também mostram a pressão de endividamento sobre o orçamento das famílias brasileiras. O setor financeiro segue como principal origem das pendências. Bancos e cartões de créditos concentram 27% das dívidas. Em seguida, aparecem contas básicas com água, luz e gás com 21% e financeiras não bancárias responsáveis por 19% dos débitos. Além do atendimento presencial nas agências dos Correios, os consumidores também podem negociar e quitar dívidas pelos canais digitais da Serasa, como o site, o aplicativo da empresa e o WhatsApp pelo número 11 99575 2096.
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Vamos falar aqui sobre o culto ao meio-dia. Então, logo mais, nós vamos transmitir pela Rádio Manaim e pela TV Manaim. Já vai orando, vai divulgando aí o nosso link para que muitas pessoas sejam alcançadas. E é um momento de evangelização. Nós vamos transmitir pelo YouTube. Nós estaremos juntos no YouTube. Você pode compartilhar já o link no YouTube. Pode compartilhar o link aí para a família, para os amigos, para aquela pessoa que você já está evangelizando. Então, estaremos transmitindo no YouTube. Vamos transmitir também pela nossa TV Manaim no canal aberto, tá? Temos uma cobertura completa aqui, uma cobertura nacional da TV Manaim. Já anota aí para você sintonizar em cada capital. Se eu citar, eu vou citando aqui as capitais e você vai anotando aí os números dos canais. E são números diferentes, né, em cada capital. Então, onde os nossos canais já estão operando. Na TV aberta. TV aberta. Então vamos lá. Vou passar aqui para você em ordem alfabética para ficar mais fácil aqui. Vamos pela letra B? Letra B. Belém do Pará, Belo Horizonte e Brasília. Belém do Pará. Belém do Pará no canal 20.2. TV aberta 20.2. BH. Belo Horizonte. Canal 31.2. 31.2. Brasília, Brasília, Distrito Federal, canal 5.2. 5.2. Vamos agora para a letra C. Campo Grande e Curitiba, hein? Campo Grande, Mato Grosso do Sul, canal 20.2. 20.2. Curitiba, 15.2. Anotou aí? 15.2. Letra E agora é Espírito Santo. Espírito Santo, capital, Vitória, na Grande Vitória aqui no Espírito Santo. Estamos operando no canal 16.2. 16.2. Letra F. Letra F. Florianópolis e Fortaleza. Florianópolis, Santa Catarina, no canal 14.2. Verifica aí. Assista aí com a gente no canal 14.2. Fortaleza, no Ceará, 16.2. 16.2. Continuando, hein? Dando sequência aqui, letra G, Goiânia. Em Goiânia estamos operando no canal 23.2, 23.2. Letra J, João Pessoa, na Paraíba, hein? Em João Pessoa, 4.2, 4.2. Letra M, M de Maceió, Maceió, Alagoas, 16.2, 16.2 em Maceió. Letra N, N de Natal. Natal, Rio Grande do Norte. Alô, você de Natal. Vamos lá, sintoniza aí no canal 15.2. 15.2. Vamos agora para a letra P? Isso, letra P. Palmas e Porto Alegre. Palmas em Tocantins. 5.2. Palmas 5.2. Um abraço ao nosso povo aí de Palmas, Tocantins. Porto Alegre, Rio Grande do Sul. 55.2, tá, gente? 55.2. Letra R, Recife e Rio de Janeiro. Recife, Pernambuco, 48.2. 48.2. Rio de Janeiro, capital, 32.2. 32.2. Letra S, Salvador, Bahia e São Paulo, na capital. Em Salvador, 36.2. 36.2. São Paulo, capital, 17.2. 17.2. E finalizando na letra T, Teresina, Piauí, o nosso povo é de Teresina, canal 19.2, anotou aí? Anote, 19.2, esses são os canais da TV aberta, tá, gente? Cobertura nacional da TV Manaim, onde nós vamos transmitir, já estamos operando e você vai poder acompanhar aqui o nosso culto ao meio-dia. É porque eu tô passando essas informações com detalhes para você evangelizar, para você passar esses números, né? Em cada capital, em Belém do Pará, Belo Horizonte, Brasília, Campo Grande, Curitiba, Espírito Santo, Florianópolis, Fortaleza, Goiânia, João Pessoa, Maceió, Natal, Palmas aí em Tocantins, Porto Alegre, Recife, Rio de Janeiro, Salvador, São Paulo, Teresina. Então essas capitais, esses estados estão recebendo aí a nossa transmissão. E você pode evangelizar, você pode entrar em contato com uma pessoa, olha,
Aí em Fortaleza nós temos o canal 16.2. De repente você tem um amigo.

0: um amigo, um parente que você gostaria de estar evangelizando, aí você entra em contato e fala que tem um canal, a TV aberta aí na capital, onde é aquela pessoa que você está querendo evangelizar. Não é mesmo? Você já pode ter um norte aí sobre esse trabalho evangelístico. Agora, só para a gente fechar aqui, estamos transmitindo também na antena parabólica. Para quem tem a antena parabólica, antena digital, RO, antena parabólica no canal 126, hein? 126, há muito tempo que nós temos estamos aí transmitindo pela antena parabólica. É só sintonizar também aí no canal 126 da antena parabólica. Para quem tem um pacote da Sky, estava até conversando com um amigo meu ontem, né, que ele tem um pacote da Sky, estamos transmitindo no canal 587, 587. É só você sintonizar e assistir, 587, tá? 587 da Sky.
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0: 10h26.

Meu amigo, minha amiga, você está precisando de oração? Está necessitando? Nós queremos orar por você, queremos orar pela sua vida. A palavra diz, pelo apóstolo, o apóstolo Tiago, que diz assim: e a oração da fé salvará o enfermo e o Senhor o levantará. E a oração da fé salvará o enfermo e o Senhor o levantará. E nós queremos fazer aqui uma oração por você, pela sua vida. Nós vamos clamar, pedindo a Deus uma bênção, para que Deus possa tocar aí no seu coração. Inclusive, eu peço até a igreja esteja em oração pela nossa irmã, a nossa irmã Denise, a Denise Rodrigues, a irmã Denise Rodrigues. Ela vai passar por um procedimento cirúrgico durante esse dia. Ela é da Igreja Cristã Maranata Central de Viçosa, Minas Gerais. Dia 16, hoje, a nossa irmã vai passar por um procedimento, aliás, está passando por esse procedimento cirúrgico. Começou agora há pouco, né? Pela manhã. E durante toda essa manhã, ela vai estar passando por um procedimento cirúrgico. Anota aí o nome da irmã, clama, ora por ela, a nossa irmã Denise

0: Rodrigues. É da Igreja Central de Viçosa, em Minas Gerais. O procedimento começou agora cedinho e ela precisa muito das nossas orações. Quem está precisando de oração também, vamos orar aqui pelo Cauã. Cauã é uma criança abençoada, ele está internado agora na UPA, de Juiz de Fora, em Minas Gerais. Passou mal e está precisando muito das nossas orações, é o Cauã. O Cauã é neto do nosso querido pastor Jorge Dias, aí de Juiz de Fora, em Minas Gerais. Pastor Jorge Dias enviou aqui para mim uma mensagem, fazendo aqui uma mensagem aqui para a gente na Rádio Maranhão, fazendo um pedido de oração, para que Deus possa abençoar, curar, que o Cauã possa se levantar. Está internado agora na UPA, em Juiz de Fora, sendo ali examinado, né? Todos os cuidados médicos, e vamos clamar pelo pequeno Cauã, que é uma criança, neto do pastor Jorge Dias. Está na UPA agora em Juiz de Fora, precisando aí das nossas intercessões. É a oração da fé, salvará o enfermo e o Senhor o levantará. Tiago 5,15. E nós sabemos que muitos, o Senhor nesta manhã já está levantando, o Senhor já está curando, o Senhor já está entrando aí nos hospitais, nas UPAs, nas UTIs, entrando nos corredores. O Senhor Jesus, ele chegou. Ele já chegou. O Senhor Jesus já está entrando aí nos hospitais, nas clínicas, para poder operar um milagre em sua vida. E nós estamos crendo, estamos aguardando aí, porque nós queremos um Deus vivo. Nós queremos esse Deus poderoso.
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0: 10h37.

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2: Olá, ouvintes da Rádio Manaim. Eu sou Andréia Taubo e vamos conversar com a advogada Nini de Siqueira. O tema de hoje é: quais são os regimes de casamento para os noivos escolherem?
3: Olá, Andréia e ouvintes da Rádio Manaim. A escolha do regime de bens é quase sempre negligenciada pelos noivos, seja por desinformação ou ainda por ser considerado um assunto delicado. Mas é muito importante que a escolha do regime de bens seja feita com consciência, porque ela vai nortear toda a vida patrimonial do casal. Então vamos lá. Os regimes de bens para o casamento são quatro: o regime da separação de bens, de comunhão parcial de bens, comunhão universal de bens e a participação final nos aquestos. O regime da comunhão parcial é o mais comum no Brasil. Isso porque o Código Civil estabeleceu que, se não houver escolha expressa dos noivos, vigorará o regime de comunhão parcial de bens. Certamente, Andréia, a maioria dos nossos ouvintes, que já são casados, casaram nesse regime da comunhão parcial de bens. Esse regime se caracteriza pela comunicação apenas dos bens adquiridos onerosamente por um ou pelos dois durante o casamento. Assim, bens e valores que cada cônjuge possuía antes do casamento, assim como tudo o que receberam por herança ou doação, não se comunicará. Já no regime da comunhão universal dos bens, todo o patrimônio anterior ao casamento é agora do casal, e os bens futuros, gratuitos ou onerosos, também pertencerão aos dois. É importante lembrar, ouvintes, que os bens de uso pessoal, tais como livros, instrumentos de profissão, bem como os proventos de trabalho pessoais e pensões, via de regra, não integram patrimônio comum. Ah, também é importante lembrar que as dívidas anteriores ao casamento estão excluídas da comunhão. Porém, comprovando-se que essas dívidas se reverteram em proveito do casal, poderá haver comunicabilidade, ou seja, por exemplo, antes de casar, a noiva faz um empréstimo para mobiliar o apartamento que o casal irá residir. Como ambos se beneficiarão desses móveis, a dívida se tornará tanto da esposa quanto do marido. O regime da separação de bens é, via de regra, o oposto do regime da comunhão universal. Como o próprio nome já informa, Andréia, não há comunicabilidade tanto do patrimônio anterior ao casamento quanto dos bens futuros durante a constância do matrimônio. Toda vez que se deparar com o regime da separação de bens, é importante que os nossos ouvintes analisem se tal modalidade foi escolhida pelos integrantes da relação ou imposta pela lei. Por fim, há o regime de participação final dos aquestos. Neste regime, os bens adquiridos antes do casamento não se comunicam. Já na constância do casamento, assim como ocorre no regime de separação total de bens, cada cônjuge mantém seu patrimônio com administração exclusiva de seus bens, inclusive os imóveis, desde que previamente estipulado no pacto antinupcial. Além disso, no processo de habilitação, os noivos podem optar por regimes mistos. Porém, para a opção de regime que não seja o parcial de bens, é obrigatório que eles formalizem o pacto antinupcial. A todos a paz do Senhor Jesus.
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0: vem o Senhor minha vida oferecer aqui nesta manhã de terça-feira, que você possa oferecer a Deus a sua gratidão, o louvor, a gratidão, a sua glorificação, que você possa servir cada vez mais ao Senhor. Olha, você está precisando de oração, de uma intercessão aí pela sua vida? Nós temos pastores de plantão 24 horas, pela manhã, tarde, à noite, de madrugada. Nós queremos orar por você. Ligue agora. A ligação é gratuita para quem está aqui no Brasil, tá, gente? Para quem está no Brasil, entre em contato aí. Ligue 0800-707-3076. 0800-707-3076. Ligação do Brasil, você que está aqui no Brasil, a ligação é gratuita, é de graça. Para quem está no exterior, pode ligar diretamente no WhatsApp. Pode ligar diretamente do WhatsApp aí. DDD 27 99309-1405. 99309-1405. Você que está no exterior, repasse esse número para o seu amigo, para a sua amiga, para a pessoa que está vivendo momentos difíceis, tempos difíceis, momento de angústia, de aflição, momento de aperto, precisando de ajuda, precisando de uma intercessão. Os pastores estão de plantão 24 horas. Pode ligar agora, estamos ao vivo aqui, pode ligar agora. Fala que você ouviu esses contatos na Rádio Maranhão. Quando você ligar, o pastor te atender. Aí você fala assim, olha, eu anotei esse número aqui na Rádio Maranhão. O irmão Jorge pediu para entrar em contato. Eu estou precisando de oração. Preciso de oração pela minha família, pelo meu casamento, pelo meu trabalho. Preciso de um renovo do Senhor. Aí você vai colocar diante do Senhor, do Deus vivo aí, né? A sua necessidade. Vai e fala para o pastor a sua necessidade. Amém? DDD 27 99309-1405. E aproveitando, participe do culto hoje. Vai à igreja também. Procure uma igreja cristã Maranata perto da sua casa, aí na sua cidade, aí na sua região. Deus tem uma bênção para a sua vida. Se você quiser saber sobre, se tem algum endereço, né, sobre alguma igreja, se tem alguma igreja perto de você, entra aí também no link igrejacristamaranata.org.br/cultos. Ali digita o endereço ali para saber se tem uma igreja pertinho aí de você. Amém? Combinado? Agora 1 minuto para as 11.
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0: 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Ah, já mudou o relógio aqui. Já mudou. 11 horas, hein? 11 horas em ponto. Logo mais tem culto ao meio-dia, ao vivo, transmissão pela Rádio Manaim, pela TV Manaim. Ore, divulgue, compartilhe.

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1: A Capitania dos Portos do Espírito Santo vai incorporar uma nova embarcação que será utilizada em operações de resgate marítimo no litoral capixaba. A lancha de busca e salvamento, a superlancha da Marinha, conta com equipamentos modernos voltados para operações em condições adversas de mar e baixa visibilidade. Segundo a Marinha, a chegada da superlancha representa um avanço estratégico para operações de busca e salvamento no estado. Até então, situações mais graves no litoral capixaba frequentemente dependiam do deslocamento de meios navais sediados no Rio de Janeiro, o que aumentava o tempo de resposta das operações. Entre os diferenciais tecnológicos da embarcação está a capacidade de autoendireitamento em caso de emborcamento, recurso que aumenta a segurança da tripulação e das vítimas resgatadas durante as missões. A lancha também possui sistemas modernos de comunicação e detecção, incluindo radar e câmera de visão térmica, tecnologia capaz de localizar náufragos na água, mesmo durante a noite ou sob condições climáticas desfavoráveis. A embarcação pode resgatar até 20 pessoas. Com dois motores de 700 HP, a nova lancha de busca e salvamento da Marinha pode atingir velocidade máxima de 30 nós, equivalente a aproximadamente 55 km por hora. A embarcação possui autonomia de 200 milhas náuticas, cerca de 360 km, emitindo um raio operacional de até 100 milhas náuticas, ou seja, 180 km para missões de resgate no mar.
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1: Que bênção, que bênção ter você aí hoje, completando mais um ano de vida na presença do Senhor Jesus. Olha, queremos desejar aqui um feliz aniversário. A gente começa aqui por uma criança, né? O intermediário é o Davi. O Davi hoje está completando mais um ano de vida. É o Ravi, né? O Ravi está completando mais um ano de vida. É da Igreja Cristã Maranata de Bodocongó, número 5, tá? Igreja 5 de Bodocongó, em Campina Grande, aí na Paraíba. Parabéns, Ravi. Receba um abraço de todos os irmãos da igreja aí, ó, em Campina Grande, na Paraíba. E que Deus assim te sustente, te abençoe grandemente, em nome de Jesus. Olha, tem mais gente aqui, ó, completando mais um ano de vida. Feliz aniversário também para Diogo, Diego e Tiago. Esse trio, né? Isso, trigêmeos. Diogo, Diego e Tiago estão completando aí, os nossos queridos irmãos aqui, ó, completando 41 anos. Olha só, parabéns. Da região aí no Rio de Janeiro, Campo Grande no Rio de Janeiro. Parabéns a esse trio abençoado. E que Deus assim continue sustentando. Feliz aniversário também da nossa irmã Rayane, a Rayane Cristina, é da Igreja Maranata de Santa Maria, Distrito Federal, Norte de

0: Distrito Federal. Parabéns aí a Rayane e Cristina, receba um abraço de toda a igreja deixando aqui um abração especial para nossa irmã que está completando aí mais um ano. Estamos aqui glorificando ao nome do Senhor. E você, meu irmão, minha irmã, está fazendo aniversário também? Receba aqui o nosso abraço. Deus abençoe a sua vida. Que Deus continue sustentando grandemente, poderosamente, em nome de Jesus. Agora, mesmo que seu nome não... Ah, eu não mencionei o seu nome. Mas sinta-se abraçado por todos nós. Então, receba o nosso abraço. Hoje é um dia muito importante, né? Hoje é dia aí, ó, 16 de junho de 2026. Feliz aniversário!
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0: 11:06. E vai se preparando, vai se preparando. Logo mais tem culto ao meio-dia. Transmissão pela Rádio Manaim, pela TV Manaim. Esteja orando, divulgue aí, divulgue, compartilhe o link do culto ao meio-dia. Assista no YouTube, também na TV aberta, né? Na TV Manaim. Participe com a gente.

matando saudades aí. Lembra desse hino? Aleluia! Cristo é vivo, gravado no Manaim. Que momento tão precioso, né? Tão especial. Quantas experiências com esse louvor. Aleluia! Cristo é vivo! E logo mais nós vamos transmitir o culto ao meio-dia. Vamos transmitir pelas nossas multiplataformas, hein? Estaremos juntos transmitindo o culto ao meio-dia no YouTube, que já está liberado o link para você compartilhar com seu amigo, para sua amiga, para a família, com os irmãos aí da igreja, para aquela pessoa que você já está evangelizando. Vamos transmitir no canal 126. Você tem aí o canal 126 da antena parabólica. Para quem tem antena parabólica, aquela antena digital, RO, antena parabólica, sintonize aí se você tem 126. No canal 126, olha, temos uma audiência muito grande no canal 126 da antena parabólica. Ou você já pode sintonizar, nós temos um pacote da Sky. Se você tem um pacote da Sky, você pode sintonizar também, já deixar conectado aí no canal 587. 587 da Sky, e nós vamos entrar ao vivo para o culto ao meio-dia. E nós vamos orar pelas famílias, vamos orar aqui pelos nossos lares, e você vai poder acompanhar aqui com a gente. Combinado? Daqui a pouco, vou marcar por volta de 11h30, daqui a pouquinho eu vou falar os canais de TV aberta. TV aberta, tá, gente? Nós vamos falar aí, vamos falar da cobertura nacional da TV Manaim na TV aberta. Vamos falar aí das capitais, dos estados, que estaremos transmitindo o culto ao meio-dia.

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1: Após determinação da Secretaria Nacional de Trânsito, Detran do Espírito Santo informou que já passou a exigir exame toxicológico para candidatos à primeira habilitação nas categorias A e B destinadas a motocicletas e veículos a carros. A nova regra vale para processos de primeira carteira nacional de habilitação, a CNH, abertos a partir do mês de maio deste ano. Segundo o Detran, o exame será obrigatório para emissão de permissão para dirigir. Isso significa que o candidato poderá realizar normalmente as etapas do processo de habilitação, mas só terá a CNH emitida após apresentar resultado negativo no exame toxicológico. O teste deverá identificar a presença de substâncias psicoativas no organismo em uma janela mínima de detecção de 90 dias. Caso o resultado seja positivo e o candidato discorde, será possível solicitar contraprova no mesmo laboratório. Quem abriu o processo de habilitação antes do dia 18 de maio deste ano não será afetado pela nova regra, mesmo que ainda não tenha realizado provas teóricas ou práticas. O candidato deverá procurar um posto de coleta de laboratórios credenciados pelo Senatran. A lista completa dos estabelecimentos autorizados está disponível no site oficial do Detran do Espírito Santo. De acordo com o órgão, o processo de habilitação não será cancelado caso o exame apresente resultado positivo. Nessa situação, o candidato poderá repetir o teste após 90 dias. O processo de primeira habilitação não perde validade, mesmo que a CNH não seja emitida imediatamente.

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1: A mensagem que nós vamos meditar aqui neste momento, ela se encontra no Evangelho de Lucas, capítulo 19, os versos 9 e 10, que diz assim: E disse-lhe Jesus: Hoje veio a salvação a esta casa, pois também este é filho de Abraão, porque o Filho do Homem veio buscar e salvar o que se havia perdido. Louvado seja o nome do Senhor. A palavra de Deus aqui em Lucas nos fala de um encontro de um homem chamado Zaqueu, um encontro com Deus. A Bíblia nos registra que esse homem, Zaqueu, ele era um cobrador, ele era chefe dos cobradores de impostos, era um funcionário público a serviço de Roma. E, meus queridos, humanamente, Zaqueu era um homem de salvação improvável, como todos nós. Porque os cobradores de impostos, eles tinham uma fama de corrupção e de tantos outros atos que ninguém os via com bons olhos. Então, humanamente, um homem de salvação improvável, como todos nós. Religiosamente, podemos dizer que a casa de Zaqueu seria o último lugar onde um sacerdote, onde um religioso entraria, exatamente por causa da fama dele. Socialmente, quem era Zaqueu? Um homem rico, muito rico, inclusive ele era chefe dos publicanos, eu já disse, os servidores públicos a serviço de Roma. Então, socialmente, um homem rico, mas sem afinidade com as pessoas à sua volta, porque ninguém queria contato por causa dos atos que os republicanos tinham, tanto que os judeus tinham os republicanos como pecadores, inclusive reclamaram, como é que Jesus entra na casa de um pecador? Então, também, socialmente, um homem que não tinha-se muito afeto por ele. Mas, meus irmãos, ao mesmo tempo que humanamente, religiosamente e socialmente nada abonava Zaqueu, profeticamente, ele era alvo do amor de Deus. Assim como eu e você, em nós nada temos que agrade a Deus, nada temos que possa chamar a atenção. Temos as nossas mazelas, mas profeticamente, Zaqueu era alvo do amor de Deus. Porque como Jesus disse, o Filho do Homem, o Salvador, ele veio buscar aquele que estava perdido. A profecia, ela veio para encontrar, assim como me encontrou, assim como que encontrou você que serve a Deus. A profecia, a palavra da salvação, o Espírito de Deus, Jesus, ele quer encontrar todos aqueles que estão perdidos. Será que eu estou pregando para alguém que está perdido, está me ouvindo nesse instante? Pois eu te digo, você é alvo do amor de Deus, como foi Zaqueu. Então, humanamente e religiosamente, ele não teria salvação, mas a graça lhe alcançou. Jesus, ele deu crédito para aquele pecador e entrou na sua casa, porque Jesus, ele não faz como o homem faz. Jesus, ele vai buscar aquele que está doente espiritualmente. Ele é como o médico da alma e veio salvar aquele cuja alma está enferma. Por isso se chama graça. Zaqueu não podia pagar, Zaqueu não podia comprar com os seus bens, mas Zaqueu ele tinha que receber.

0: receber. E para receber, o que, que ele precisava fazer? Ele precisava ir ao encontro de Jesus. E Jesus, quando o viu, Jesus foi ao encontro dele e entrou na casa dele. Louvado seja o nome do Senhor. Meus irmãos, percebam aqui comigo, já finalizando. Jesus não pediu absolutamente nada a Zaqueu. Não ofereceu nada a Zaqueu. Não ofereceu benefício, não ofereceu a ele um lugar especial junto aos seus discípulos. Não ofereceu nada. Mas naquela conversa de Jesus com Zaqueu, a primeira coisa que Zaqueu falou foi o seguinte: eu dou metade do que eu tenho, da minha riqueza, eu dou aos pobres. Porque o encontro com Jesus foi tão forte, foi tão impactante na vida de Mateus, que a única coisa que ele queria é ser igual aos que estavam com Jesus, ter tudo em comum, comunhão. Aquele encontro foi tão forte que ele disse: eu restituo quadruplicadamente ao quem eu defraudei. O encontro foi tão maravilhoso que Zaqueu, ele sabia que ele não podia ter consigo as manchas do velho homem. Defraudou alguém? Eu restituo, eu cumpro a lei, 4 vezes mais eu devolvo. Ele não podia ter manchas. O novo nascimento gera isso. Gera um desejo de fazer parte do corpo. O novo nascimento gera um desejo de ter, assim, a alma limpa, purificada pelo sangue de Jesus. E é isso que nós vemos, meus irmãos. Depois de tudo isso, concluindo a mensagem, Jesus disse: hoje veio salvação a esta casa. Zaqueu, ele foi resgatado. Aquele homem que antes tinha uma identidade completamente diferente, era judeu, mas tinha uma identidade com romanos. Talvez você nasceu, você sabe que nasceu como todos nós, para termos a imagem e semelhança de Deus. Mas talvez, como Zaqueu, a nossa identidade hoje, ela esteja assemelhada às coisas deste mundo. Mas o encontro com Jesus resgata. Porque Jesus disse: esse também é filho de Abraão. Ele voltou a ter identidade com a fé, com o povo de Deus. Ele voltou a ter uma identidade com aquele que se entrega a Deus e deixa a fé dirigir os seus passos todos os dias. Louvado seja o nome do Senhor. Este que estava perdido foi encontrado. Deus quer encontrar todo aquele que está perdido. Se você é um destes, receba Jesus agora como seu Salvador e você receberá o resgate para a vida eterna, você e a sua casa, a sua família. Deus tem uma bênção para você através de Jesus. Que Deus nos abençoe.
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A Cristo Coroai. Maravilha, né? Tá na coletânea 593. 593. Da coletânea da Igreja Cristã Maranata para você adorar a Deus. Quando você chega no culto, começa a ouvir aqueles louvores, principalmente você que está visitando a igreja, você que está indo nesses últimos dias aí na igreja. Quando chega na igreja, você pede a coletânea ali para você acompanhar os hinos, as letras, né? E você vai estar cantando, vai estar louvando. Quando você canta, né? Você glorifica a Deus. Deus começa a trabalhar no seu coração, opera a libertação, opera cura. A palavra diz que o Senhor está no meio dos louvores, não é verdade? Gente, ó, daqui a pouco tem culto ao meio-dia. E você vai participar transmissão ao vivo pela Rádio Manaim e pela TV Manaim. E olha só, na TV Manaim nós vamos transmitir na TV aberta. Cobertura nacional da TV Manaim, TV aberta, hein? Eu tô enfatizando aqui, é na TV aberta. Então é só você sintonizar aí na sua capital, no seu estado. Vamos lá? Vamos para os estados aqui, para as capitais? É, em ordem alfabética, para facilitar, né, em ordem alfabética aqui, vamos lá. Belém do Pará, Belo Horizonte e Brasília. Belém do Pará, Belo Horizonte e Brasília. Belém, canal 20.2. BH, Belo Horizonte, capital, 31.2. 31.2. Brasília, 5.2 aí no Distrito Federal. Brasília, 5.2. Letra C, de Campo Grande e Curitiba. Campo Grande, Mato Grosso do Sul, 20.2. 20.2.

0: Curitiba, 15.2 aí na capital, 15.2. Vamos para a letra E, agora é Espírito Santo. Espírito Santo, na capital, em Vitória. Grande Vitória no Espírito Santo, canal 16.2, 16.2. Letra F de Florianópolis, Santa Catarina e Fortaleza, no Ceará. Florianópolis, 14.2. Florianópolis, 14.2. Fortaleza, no Ceará, 16.2. 16.2 em Fortaleza. Letra G, Goiânia, canal 23.2. Letra G, Goiânia, 23.2. Letra J, João Pessoa, Paraíba, canal 4.2, hein? João Pessoa, 4.2. Vamos para a letra M, de Maceió. Maceió, Alagoas, 16.2. 16.2. N de Natal. Natal, Rio Grande do Norte, hein? 15.2. 15.2. Vamos agora para a letra P. Palmas, Tocantins e Porto Alegre. Palmas, 5.2. 5.2. Porto Alegre, Rio Grande do Sul, 55.2. 55.2. Recife, vamos agora para a letra R. R, Recife e capital no Rio de Janeiro, hein? Recife, Pernambuco, canal 48.2. 48.2. Rio de Janeiro, canal 32.2. 32.2. Vamos agora para a letra S. Salvador, Bahia e São Paulo na capital. Salvador, 36.2. 36.2. E Salvador, Salvador aí na Bahia, 36.2. E agora em São Paulo, São Paulo na capital, no canal 17.2. 17.2 em São Paulo, na capital. Maravilha. E fechando aqui, Teresina, letra T, de Teresina, Piauí. Teresina, 19.2. 19.2.
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0: São esses canais aí que nós vamos transmitir.

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1: Mais de 400 mil motoristas do Espírito Santo podem ser beneficiados pela renovação automática e gratuita da Carteira Nacional de Habilitação, a CNH. 402 mil condutores capixabas têm entre 50 e 64 anos e podem se enquadrar nas novas regras do Sistema Federal de Bom Condutor. A renovação automática é voltada para motoristas sem infrações recentes e inscritos no Registro Nacional Positivo de Condutores. O benefício vale apenas para a versão digital da CNH e possui limitações relacionadas à idade e as condições de saúde do motorista. Mas o condutor precisa cumprir uma série de requisitos ao mesmo tempo para ter direito ao benefício. É necessário ter histórico limpo, sem nenhuma infração nos últimos 12 meses, estar inscrito no cadastro positivo de condutores, ter menos de 70 anos e não possuir restrições médicas ou bloqueios anteriores no prontuário da habilitação. O cadastro do Registro Nacional Positivo de Condutores é voluntário e deve ser feito pelo aplicativo Carteira Digital de Trânsito ou pelo aplicativo CNH do Brasil. Após a autorização do motorista, o sistema da Secretaria Nacional de Trânsito, Senatran, passa a monitorar automaticamente o histórico do condutor. Apesar do processo ser chamado de renovação automática, a avaliação médica continua obrigatória. O exame médico de aptidão física e mental continua sendo obrigatório.
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4: Hoje eu vou te dar uma dica para cuidar do seu patrimônio. Tá com o IPTU atrasado? Cuidado, porque isso pode virar uma dor de cabeça gigante. Eu vou te explicar o porquê. O IPTU é um imposto que todo dono de imóvel precisa pagar. Se você atrasa, o nome pode ir para a dívida ativa municipal e até para o protesto. Com o tempo, o valor aumenta por causa dos juros e da multa. E se você não pagar, a prefeitura pode entrar com uma ação judicial. Em último caso, o imóvel pode até ser leiloado, mas muita gente acha que não vai dar em nada. A boa notícia é que muitos municípios costumam oferecer o parcelamento da dívida, geralmente no início do ano, com muitos descontos. Então, se você estiver com o IPTU atrasado, procure a prefeitura da sua cidade e negocie. É melhor resolver do que arriscar perder o seu bem. Esse foi o seu Minuto Imobiliário. Se você tiver mais dúvidas, mande pra gente. Até a próxima!

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Olha, gente, daqui a pouco tem culto a meio-dia. Nós vamos orar, vamos louvar e vamos orar pela nossa família, não é mesmo? E você é o nosso convidado, hein? Compartilha o link aí do culto ao meio-dia, ainda dá tempo de você compartilhar, para você participar aqui com a gente, em oração, nessa mesma comunhão. Divulga aí, faz a divulgação, evangelize. Daqui a pouco, transmissão pela Rádio Manaim. Vamos entrar em rede pela TV Manaim, pelas nossas multiplataformas. 11:46.

Oração do Pastor, Rádio Manaim, agora 11h51. Estamos encerrando aqui o programa Viva o Rei. Encerrando o programa Viva o Rei. E já já, o culto ao meio-dia, pela Rádio Manaim, pela

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1: Teve início o período de inscrições no curso de Guia de Turismo, oferecido pelo programa Guia Minas, qualificando o turismo. Alunos do ensino médio, jovens, adultos e idosos que concluíram essa etapa de ensino têm até o final deste mês para realizar a inscrição via Sistema Único de Cadastro e encaminhamento para a matrícula. Com 2.500 vagas, a iniciativa será oferecida em 63 escolas distribuídas em 61 municípios, ampliando o acesso à educação profissional e promovendo experiências turísticas seguras, educativas e culturalmente valorizadas. Minas Gerais consolidou-se como o segundo destino de viagens mais procurado do Brasil. A garantia de formação técnica adequada é uma ferramenta potente para fortalecer e ampliar o protagonismo do Estado no setor turístico. Com carga horária total de 800 horas, o curso técnico é estruturado em dois módulos complementares. No primeiro, com 400 horas, os alunos obtêm certificação intermediária como operador de turismo, desenvolvimento, competências relacionadas ao planejamento e organização de roteiros, comercialização de serviços turísticos, gestão de reservas, organização de eventos, além de noções de segurança e primeiros socorros. Já no segundo módulo, a formação é aprofundada e resulta na diplomação como técnico em guia de turismo, com foco na condução de grupos, na logística em tempo real, na leitura de mapas, no uso de equipamentos e na interpretação do patrimônio cultural e ambiental.

Muito bem, faltando 5 minutos para o meio-dia. E já já, nós vamos entrar juntos em rede pela Rádio Manaim, pela nossa TV Manaim. Ainda dá tempo de você compartilhar o link no YouTube, já está liberado o nosso link. Assista pelo YouTube também, no nosso canal aberto, na TV Manaim, no canal 126, pela antena parabólica, no canal 587 da Sky, pacote completo da Sky 587, e dos canais que já mencionamos na TV aberta. Fique em oração, intercedendo, clamando conosco e aguardando o culto ao meio-dia, esse zelo, o mesmo temor. Já já estaremos entrando no ar. 4 minutos para o culto ao meio-dia.

0: Maravilha, bendito e exaltado seja o nome do Senhor. Olha só, meio-dia em ponto, hein? Meio-dia em ponto aqui no horário de Brasília. A partir de agora estamos entrando com o nosso culto ao meio-dia. E veja, estamos em rede, hein? Estamos em rede. Estávamos na Rádio Manaí, você ouvindo, participando conosco aí do nosso, da nossa programação. E a partir de agora estamos também pela TV. TV Manaí, pelas nossas multiplataformas no Brasil, você que está com a gente aí no exterior, você que está no YouTube, olha, compartilhe, dá aquele like, né, aquele gostei e também compartilhe o link para que muitas pessoas sejam alcançadas. Hoje, terça-feira, dia 16 de junho de 2026, começamos na última segunda-feira, ontem, dia 15 de junho, vamos até sábado, dia 20 de junho, com os nossos cultos ao meio-dia, em oração pelas famílias. Amém? Bom, nosso convidado hoje é o pastor Ricardo Diniz, da Igreja Cristã Maranata de Barra do Jucu, Barra do Jucu 1, aqui em Vila Velha, que estará à frente aqui do nosso culto ao meio-dia. Vamos clamar. Você que está em casa, no trabalho, aonde você estiver, participe conosco e vamos clamar, vamos fazer aqui uma intercessão. Pastor Ricardo, a paz do Senhor Jesus.
1: Amém, a paz do Senhor Jorge, a paz do Senhor, você, meu irmão amado, você que está aqui conosco para o culto a meio-dia. Vamos iniciar, vamos clamar pelo sangue do Senhor Jesus, aonde você estiver.

É um momento muito especial esse. Ó Pai, nós clamamos pelo poder e pela virtude que é no sangue do Senhor Jesus, suplicando uma bênção, Senhor, da cura, da libertação, do perdão, da comunhão para este momento. Nós clamamos assim pelo sangue de Jesus, em nome de Jesus. Amém.

0: Senhor Deus, queremos adorar, queremos glorificar o Teu santo e eterno nome, porque através do Teu amor, pelo sangue do Cordeiro, já estamos na Tua presença. Te adoramos por este culto ao meio-dia, por estarmos aqui, Senhor, desfrutando da Tua maravilhosa graça, em nome de Jesus. Amém. Meu irmão, minha irmã, agora o pastor Ricardo Diniz estará fazendo aqui as intercessões e você vai poder acompanhar as orações pelos nossos familiares.
1: Amém. Louvado seja o nome do Senhor, o mês e a oração em favor das famílias. Vamos orar? Ó Pai, intercedemos a Ti em favor dos lares, os casamentos, os casais, a família, Senhor, em si. Os filhos, a educação dada aos filhos, o compromisso de levar os filhos à escola bíblica dominical, preservar, Senhor, os nossos filhos do mau ensino deste mundo, mas, Senhor, que a mente deles sejam protegidas por Ti, pela Tua palavra, pelo conhecimento, Senhor, e pela experiência de estar na Tua presença. De igual modo, Senhor, abençoa os lares nas questões de trabalho, material, financeiro. Sustenta, Senhor, onde há a necessidade da porta de emprego que se abra, aonde há, Senhor, a incerteza, que haja uma confiança. Que Tu, Senhor, tem cuidado das famílias e é a nossa súplica. Nós oramos assim, em nome de Jesus. Amém.
0: Amém. Senhor, nós oramos também, intercedemos para que o Senhor possa abrir as portas para aqueles que estão desempregados dentro do lar. Envie o recurso financeiro, Senhor.
1: Envie, Senhor.
0: Abre as portas para as famílias que necessitam dos recursos financeiros da parte do Deus vivo. Dê prosperidade. Nós oramos também, meu Deus, para que haja operação do Espírito Santo de Deus. Sustenta ali também o conselho presbiteral, nas reuniões dos seus ungidos, que haja a direção do Senhor para as decisões que precisam ser tomadas. Nós oramos, meu Deus, e ainda lembramos do culto hoje à noite, que possamos subir à casa do Senhor para poder Te adorar e aprender mais da Tua palavra. Oramos em nome de Jesus. Amém. Meu irmão e minha irmã, agora é com você. Coloque a sua demanda também diante do altar do Senhor. Mas antes, você já pode separar na palavra de Deus, já já, uma palavra de esperança em Efésios 3, versos 4.

Louvado seja o nome do Senhor. E você pode ter uma certeza: o Senhor ouviu o seu clamor e a sua oração. Vamos meditar na palavra do Senhor. Como já foi dito, carta de Paulo aos Efésios, capítulo 3, versos 14 e 15. Por causa disso, me ponho de joelhos perante o Pai de nosso Senhor Jesus Cristo, do qual toda a família nos céus e na terra toma o nome. O apóstolo Paulo, ele faz uma oração pelos irmãos, pela igreja, pelos efésios. E ele cita aqui a família. E a preocupação dele na família, quando ele diz aqui, nos céus e na terra toma o nome, porque nós somos uma família. Nós somos a família de Cristo. Nós somos irmãos. Nós cumprimentamos uns aos outros com a paz do Senhor. Nós temos a comunhão. Mas não basta só nós falarmos da igreja como uma grande família. Nós entendemos, sim, a necessidade que o Senhor Jesus esteja presente dentro de cada lar. Sim, Ele quer estar presente na sua casa. Eu sei que muitas das vezes nem todos da casa estão na presença do Senhor, mas você é o fiel. Deus te colocou na sua família para dar uma bênção. E é por isso que estamos orando. Não só para que Deus salve os nossos familiares, mas também que Deus sustente os lares em que todos estão na presença dEle, para que o Senhor sustente o fiel, aquele que tem colocado a sua família diante do altar do Senhor. Aquele que tem colocado, Senhor, a minha família, ela exalta o Teu nome. E em nome de Jesus, que a tua bênção seja presente dentro do meu lar. Mesmo que haja um momento de dificuldade, de tribulação, de lutas, de embates, mas o apóstolo Paulo, ele fala bem aqui: por causa disso me ponho de joelhos. Eu me coloco diante do Senhor, diante do Pai, e conforme o Senhor Jesus nos ensinou, orando em nome dEle. Nós oramos ao Pai em nome de Jesus. E que você, nesse dia, receba essa bênção. Que você possa compreender que dentro do seu lar, sim, você precisa orar. Você precisa fazer menção do nome do Senhor Jesus. Você precisa declarar, dizendo: a minha casa, ela serve ao Senhor, como a promessa de Deus a Abraão, quando falou: em ti serão benditas todas as famílias da terra. Como Josué declarou: eu e minha casa serviremos ao Senhor. E que você que está ouvindo essa palavra nesse dia, você possa chegar dentro da sua casa, ou se você já estiver

0: dentro da sua casa. Declare isso: Senhor, este lar pertence a Ti e o Teu nome é tomado aqui. O Teu nome é engrandecido e nós temos certeza que a bênção de Deus será sobre a sua vida e sobre o seu lar. E para encerrar, vamos citar ainda o verso 21. A esse, a glória na igreja por Jesus Cristo, em todas as gerações para todo sempre. E que o Senhor, de forma maravilhosa, abençoe todas as gerações da sua família, ainda pais e avós, e ainda filhos e netos, mas que todos recebam a bênção do Senhor. Vamos orar? Ó Pai, bendizemos e glorificamos a Ti, porque como é maravilhoso ter a Tua presença dentro do nosso lar. Como é maravilhoso, Senhor, contemplar a salvação dos nossos familiares e a preservação deles na Tua presença. E que assim, Senhor, nesse dia, ouça o clamor, a oração do Teu povo, nos abençoando ainda no decorrer desse dia e no culto da noite. E assim podemos dizer da graça maravilhosa, eterno e salvador do Senhor Jesus Cristo, o amor de Deus Pai e as doces e eternas consolações do Espírito Santo, que seja sobre a Tua igreja e o Teu povo, desde agora e para todos sempre. Amém.
1: Amém. Graças a Deus, estamos aqui chegando ao final do nosso culto ao meio-dia e queremos agradecer a sua participação aqui conosco pelas nossas multiplataformas no Brasil, você que está aí conosco também no exterior. Nós agradecemos, sabe por quê? Porque você parou tudo, né? Parou tudo aí para poder participar de um culto, para alimentar a sua alma. E o Senhor Jesus alimentou e tem alimentado a sua igreja. Tem te alimentado também. E nós glorificamos a Deus por isso. Você que participou conosco aqui do culto ao meio-dia, você gostaria de receber uma oração? Nós temos um telefone para você entrar em contato. Por quê? Nós temos pastores de plantão agora, neste exato momento. Pastores de plantão, pela manhã, tarde, à noite, de madrugada. Entre em contato, ligue. Vou mostrar para você o número na tela aí, ó. O número já está na tela para você. É o 0800-707-3076. Esse número já está disponível para você. Eu vou também falar de um número que é o nosso celular. É o celular para você ligar diretamente do exterior. Pode ligar diretamente do seu WhatsApp, tá? Para quem está no Brasil, é o 0800 e é de graça. Para quem está no exterior, DDD 27 99309-1405. 1405. Posicione a câmera do seu celular, tem um QR Code aí, e ligue diretamente pelo WhatsApp. Amém? Agora, se você quiser participar de um culto na Igreja Cristã Maranata, o link também está para você aí, igrejacristamaranata.org.br/cultos. Tem também o nosso QR Code para você ver o endereço de alguma igreja perto da sua cidade, aí na sua região. Olha, nós vamos te receber, estaremos te recebendo, vamos te receber, claro, estaremos ali recebendo você de braços abertos. Amém? Pastor Ricardo Diniz, obrigado pela sua vinda, Deus abençoe, um abraço às ovelhas da Igreja Maranata de Barra do Jucu 1, aqui em Vila Velha. Deus te abençoe grandemente toda a sua família.
0: Amém. Eu que agradeço sempre a oportunidade, né, de estar aqui na rádio e trazer a palavra que não é minha, mas a palavra que é do Senhor, que vai ao encontro do coração do necessitado, a todos os irmãos, ouvintes e as igrejas, a paz do Senhor.
1: Amanhã estaremos de volta, hein? Isso, participe conosco até sábado, durante toda essa semana, cultos ao meio-dia. Ore, divulgue, compartilhe aqui o nosso link. Compartilhe o link aí para os seus amigos. Faça esse trabalho de evangelização. 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

tarde, minha amiga. Boa tarde, meu amigo. Boa tarde a você, meu irmão, minha irmã. Ah, hoje é terça-feira. Hoje é

Terça-feira. Tudo bem com você? Tá tudo bem? Tudo certinho por aí, tá? Você tá tudo bem? Então tá bom. Seguiremos aqui até as 16, pode? Pode ser? Fazer companhia pra você, pode? Pode fazer companhia pra você nesse momento aqui, nessa tarde. Essa tarde de terça-feira, 16 de junho de 2026. Ah, aqui tá assim, ó, o clima tá assim, ó, vou contar pra você, meu amigo, ó, você que está aí no local, não sei onde, eu não sei, né, mas vai que no seu local aí tá chovendo, tá, acertei? Aqui não tá chovendo, e aí onde você está tão sol, aqui não tem sol, tem, mas ele tá escondidinho entre as nuvens. Aí onde você está, tá ventando muito forte, tá? Eles costumam dizer que é vento sul, não é? Quando era criança, falava que era vento sul. Não sei se mudou de nome. Aqui não está ventando, o tempo tá paradinho, nuvens cobrindo o sol, não tá ventando. Mas tá lindo o dia, tá assim, sabe por quê? Ah, já respondeu, né? Jesus está presente no nosso coração, não importa se está fazendo chuva, se está fazendo sol, se está fazendo frio, se está fazendo calor, não importa. Jesus habitando em nós, a esperança da glória. E nessa tarde festiva, nessa tarde de comunhão, nós iremos viver experiências com o Senhor. Aí eu quero viver experiências com o Senhor todo dia. Conversando com você, te fazendo companhia sempre. Aí às vezes você tá em casa, não é? Quietinha no seu canto. Jururu. Aí eu venho aqui, trago aqui pra você uma mensagem, não minha, uma mensagem de Deus para o seu coração daqui a pouquinho, tá? Uma palavra de esperança para o seu coração. Aí o Senhor vai alimentar a sua alma. Essa rádio, mano, ainda é uma bênção. Ela entra aí dentro da sua casa. As ondas sonoras vão entrando aí, os louvores vão trazendo alegria, paz. E aí, aquela terça-feira que seria jururu, acaba se transformando numa terça-feira de alegria, de paz e de muita comunhão. Tá bom? Então tá bom. Deixa eu me apresentar. É, você não me conhece, não? Ah, meu Deus, meu nome é Lucélia, eu sou Lucélia Loureiro, prazer, tá? Qual o seu nome? É, não vou saber, então vem aqui. Vem aqui no Facebook. Vem aqui no Facebook, fala aqui pra mim seu nome, por favor. No Facebook também você pode vir no nosso site. Fique à vontade, tá bom? Vem aqui, conta seu nome pra mim. Mas se você quiser pronunciá-lo aí em voz alta, vou pronunciar o meu. O meu é Lucélia Loureiro. Qual é o seu nome? Ah, prazer, tá? Muito prazer conhecer você. E juntos vamos até as 16 horas, com a alegria do Espírito, com a presença do Senhor. E é claro, faz favor, hein? Vem aqui, deixa o seu recadinho. Ah, tem aniversariante? Tem aniversariante? Vem aqui também. É, compartilha comigo aqui o aniversariante pra eu ler o aniversariante, desejar feliz aniversário pra ele, tá bom? Então tá, vou aguardar, hein? Vem aqui no nosso facebook.com/Rádio Manaim ou no nosso site radiomanaim.com.br. Lembrando que hoje é terça-feira e hoje nós temos o que na terça-feira? A psicóloga clínica Mara Verzinhazi. É, vamos conversar hoje um tema importantíssimo. É, você sabe falar não? Não, sabe? Eu tenho dificuldade de falar não para as pessoas. É verdade. Depois eu vou contar uma coisa para você que aconteceu. Eu estava no terminal de ônibus, terminal rodoviário, por eu não falar não. Ai, Jesus. Mas tá, você tem essa dificuldade? Então vamos aprender hoje? Vamos aprender a nos posicionar? Vamos? Vamos? Então tá bom. Você tem essa dificuldade? Às vezes é o filho, às vezes é um amigo, uma amiga, né, que vai falando, você não sabe, né, como dizer não. Ai, não, eu não posso. Nós já falamos sobre esse assunto aqui no programa Cuidando da Família. Voltamos com esse assunto, sabe por quê? Ah, pois é, tem muita gente que não ouviu.
e tem assuntos que nós não tratamos.

Falamos a respeito do não, de você se posicionar. Sabe o peso que tem você aceitar tudo? Você sabe o peso que tem? Ei, a gente vai aprender isso hoje, tá bom? A gente vai conhecer um pouquinho, vamos nos conhecer melhor, tá bom? Então tá, às 15 horas, Maravilhas em Ásia. 2h25 mais ou menos, a gente vai conversar, você sabe disso, né? Vamos conversar. E daqui a pouco não, agora, uma palavra de esperança para o seu coração? Não, para o nosso, também preciso. Ouvir a palavra do Senhor para alegrar a minha alma. 1h07, ó, o Boa Tarde Manaim começou.

saudamos a todos com a paz do Senhor Jesus. Esta é uma palavra da Igreja Cristã Maranata. Cremos que Deus tem uma bênção para os nossos corações. Eu convido a todos a lermos a palavra do Senhor no Salmo 126, versículo 6. Aquele que leva a preciosa semente, andando e chorando, voltará sem dúvida com alegria, trazendo consigo os seus molhos. Quando Deus criou o homem, Deus nos deu aquilo que ele tinha de mais precioso, a vida eterna. O pecado da desobediência retira do homem esta vida. A palavra do Senhor diz que todos pecaram e destituídos foram da glória de Deus. E agora, quem então poderia resgatar o homem perdido? Só aquele que é o autor da vida, o Senhor Jesus. O próprio Jesus nos diz: eu vim para que tenhais vida e vida em abundância. A palavra do Senhor que lemos fala sobre aquele que leva a preciosa semente. E é importante entendermos o que representa a semente. Essa palavra aqui, ela profetiza acerca do sacrifício perfeito, maravilhoso, precioso do Senhor Jesus. A semente traz consigo um segredo. Se você olhar para uma semente, você não vai ver beleza nenhuma, mas dentro dela está a vida. Acerca do Senhor Jesus, dizendo que nenhuma beleza havia nele para que nós o desejássemos. Ele seria sem aparência, sem formosura, como raiz de uma terra seca. E Jesus, no seu ministério, muitas vezes se misturava no meio da multidão, no meio dos pescadores, e ninguém o identificava, porque não havia nele aparência humana, mas nele estava a vida eterna. A semente, para que a vida que está intrínseca nela, está no seu interior, se manifeste, é necessário que ela morra, que ela seja lançada na terra. Você, quando lança a semente na terra e a semente morre, a vida então se exterioriza. E foi isso que Jesus veio trazer para nós na sua morte e ressurreição. Quando ele se entrega por nós, vai à cruz do Calvário e é sepultado, mas ao terceiro dia ele ressuscita. A vida que estava nele se manifesta. E João, o evangelista João, no capítulo 1, diz: nele estava a vida, e a vida era a luz dos homens. Meus irmãos, que coisa extraordinária. Por isso que essas

realmente é preciosa. Por que preciosa? Porque não há nada mais precioso aos olhos do Pai do que a morte e ressurreição de Jesus. Essa semente de salvação que é lançada no coração do homem. E observe o texto da palavra quando diz assim, andando e chorando. E aqui aponta para o ministério terreno do Senhor Jesus, quando ele se entregou completamente, por amor a cada um de nós. Não teve descanso. As aves dos céus, disse o próprio Jesus, têm os seus ninhos. As raposas têm os seus covis, mas o Filho do Homem não tinha onde reclinar a cabeça. E Jesus andou de aldeia em aldeia, de cidade em cidade, em busca dos necessitados, daqueles que estavam mortos espiritualmente, para que eles pudessem receber o reino dos céus, receber a vida. E esse aspecto aqui, andando e chorando, fala não só do seu sofrimento, mas do amor que ele tem por cada um de nós. Nos lembramos quando ele então vai à casa de Lázaro. A Bíblia diz que Jesus amava Lázaro. E quando ele se depara com Lázaro morto, Jesus chora. O choro dele era o choro de amor, o choro de compaixão, o choro de vida, o choro de salvação. E o Senhor Jesus também, hoje, ele ama o necessitado. Ele ama o pecador e ele deseja salvar. Há muitas pessoas que estão sozinhas, com o sentimento que estão abandonadas, esquecidas, mas lembre-se nessa hora, Jesus, o autor da vida, ele morreu por amor a você, ele ressuscitou, ele está vivo, ele reina e ele quer te salvar. E a palavra do Senhor diz, o próprio Jesus dizendo, aquele que crê em mim, ainda que esteja morto, viverá. A vida está na morte e ressurreição do Senhor Jesus. A vida está em abrirmos os nossos corações e deixar Cristo entrar, para que a vida eterna se manifeste no nosso interior. E a palavra do Senhor nos diz, observe, andando e chorando, mas ele voltará, sem dúvida, com alegria. A alegria do lavrador. A alegria daquele que semeia é colher. É com a cega. E o mesmo Jesus que veio trazer a salvação, na sua morte e ressurreição, sem dúvida, ele voltará. Ele voltará para fazer essa colheita. Ele voltará para buscar aqueles que o aceitaram como Salvador, que creram no seu sacrifício, que aceitaram no Evangelho eterno. E voltará com alegria. O profeta dizia, o trabalho da sua alma ele verá e ficará satisfeito. Em breve Jesus voltará. E os corações que receberam essa semente de salvação, que creram nele, os seus filhos, porque a palavra do Senhor nos diz que todos os que o receberam, deu-lhes o direito de serem feitos filhos, filhos de Deus. Aos que creem no seu nome, e se você crê no nome de Jesus, no sacrifício de Jesus, você também sairá da condição de criatura para filho. E você receberá, e está recebendo agora, pela fé, a vida que só Jesus tem para te dar. Encerrando essa palavra, observe que a Bíblia diz com alegria, trazendo consigo seus molhos. Como dissemos, os molhos falam do resultado, da colheita. E a Bíblia diz que quando Cristo voltar para buscar a sua igreja, os anjos de Deus arrebanharão os escolhidos dos quatro cantos da terra. E naquele grande e maravilhoso dia,
o desejo.

O desejo de Jesus é que você esteja nesses molhos, mas para isso é necessário crer, recebê-lo, aceitá-lo como Salvador, abrir o seu coração e deixar Cristo entrar, crendo no poder da morte e ressurreição do Senhor Jesus e servindo a Ele de todo o coração. Naquele grande dia, o coração que recebeu a semente, o coração que essa vida brotou e que ao longo desta vida aqui gerou muitos frutos para o reino de Deus, é esse coração que será arrebatado. Esta é a palavra que o Senhor tem para os nossos corações. Lembre-se, hoje esta semente lançada é o seu coração. Se entregue a Jesus, deixe Ele fazer uma obra na sua vida, receba a vida que vem dEle. Ele é a própria vida e a vida abundante. E que esta semente no seu coração, na sua casa, possa brotar, crescer e frutificar. E que em Cristo Jesus você seja verdadeiramente feliz. Que Deus possa abençoar a todos. E que nesta hora, esta semente lançada, essa palavra de vida, entre na sua casa, no seu coração, para transformar a sua vida e que em Cristo Jesus você seja mais do que vencedor. Que Deus possa continuar nos abençoando e nós desejamos a todos a paz do Senhor Jesus. Amém.

7h27, para você que está acompanhando o programa Boa Tarde, Manaim. Boa tarde. Boa tarde para você que chegou agora. Tava onde, hein? Onde você tava? Tá tudo bem com você, minha irmã? Tudo certinho, tá? Tá, chegou? Chegou do supermercado? O que trouxe aí nas compras? Você gosta de fazer compra? Gosta? Ah, quem é que não gosta, né? Mas eu não gosto de supermercado. Não gosto, não gosto. Porque é assim, você anda ali pelos corredores do supermercado, a vontade que tem é de... O que você olha vai jogando dentro do carrinho, não é? Ah, eu gosto disso, tchum, carrinho. Gosto disso, tchum, carrinho. Só que não é essa realidade, não é? Não é essa realidade. Aí, né, a gente fica um pouquinho frustrada. Ai, graças a Deus, o meu digníssimo esposo tem todo o discernimento e ele vai e faz as compras. E você sabe? Você sabe se controlar quando você vai ao supermercado? Ai, parabéns! Parabéns! Deus abençoe sua vida! Amém! Deixa eu fazer uma pergunta pra você. Pra você que está ouvindo, a gente está aqui conversando, né? Rindo, falando um pouquinho daquilo que é divertido. Mas você sabe falar não? Não, não quero fazer. Não, não vou fazer. Não, isso não é pra mim. Você sabe, por exemplo, quando um filho começa pedir, e você sabe, não se posiciona? Você sabe como se posicionar? Ou você tem dificuldade em dizer não, mesmo em situações que você não pode ou não gostaria de assumir aquele compromisso ou aquela responsabilidade? Você vive isso, essa dificuldade assim? Tá pensando? Hoje nós vamos falar sobre isso, tá? Hoje nós vamos falar sobre... Porque você pode não ter essa dificuldade, mas tem pessoas que têm dificuldade em falar não. Não. Eu não sou um bom exemplo, não. Eu não sou um bom exemplo. A Mara Verzinhazi, a psicóloga clínica Mara Verzinhazi, estará presente hoje no programa Cuidando da Família às 15 horas. Nós vamos falar sobre isso. Tá? Nós vamos falar sobre essa dificuldade de falar não, de às vezes querer agradar a pessoa ou simplesmente de ficar desconfortável com a situação. Vamos falar sobre isso. Eu já quero já pedir a você, manda mensagem aqui no nosso Facebook, facebook.com/Rádio Manaim. Manda mensagem aí, informa. Já teve alguma dificuldade em falar não para uma pessoa, a pessoa ficar chateada com você? Ou simplesmente você aceitar a situação e você se sentir prejudicado depois? Vem aqui, fala aqui no Facebook. Conta pra mim que eu quero saber. Conta pra gente, né? Todo mundo quer saber. Vem aqui também no nosso site, radiomanaim.com.br. Vem no site, participe, deixa a sua mensagem. E a gente vai conversar, falar sobre esse assunto. Hoje o café da tarde, 2h25 mais ou menos, a gente vai estender. E a gente vai convidar a Mara Verzinhazi para conversar com a gente, tá bom? Enquanto eu vou respondendo as perguntas, ela vai ajudando, nos auxiliando aqui nas respostas. Bom, não é? Então tá, então não vai ser 2h25 mais ou menos o nosso café. Vai ser depois das 3, tá bom? Não vou falar 3h25, não, vai ser 3 horas. Hoje será às 3 horas. 2h25 eu entro aqui, a gente conversa um pouquinho, mas a nossa conversa, a nossa... bate-papo mesmo, de conversar, vai ser às 3 horas, tá bom? Vem aqui no nosso Facebook, deixa sua mensagem, daqui a pouco eu vou ler. Aniversariante também, hein? Não esqueça, tem aniversariante? Conhece alguém que completa mais um aninho de vida? Vem aqui, deixa um recadinho pra essa pessoa, tá bom? Já eu volto.

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Começa agora na Rádio Manaim, o louvor da Igreja Fiel. Este quadro apresentará experiências de hinos que marcaram a história da Igreja Cristã Maranata ao longo de seus 50 anos de existência. Você ouvirá agora a experiência do louvor Vencendo Vem Jesus. Deste hino foi escrita por uma serva de Deus muito ativa na propagação do Evangelho. Sua obra contém 3 livros de versos. Natural de Nova York, nasceu em maio de 1819 e possuía grande talento para a poesia. A melodia do hino, por sua vez, era muito popular e foi ouvida por ela em novembro de 1861, quando entoada por soldados em Washington, estado da Virgínia. O hino foi então adotado pelo Regimento 122 de Ohio, Os Voluntários, comandado por um capelão que foi preso na prisão de Libby, em Richmond, Virgínia, no ano de 1863. E após sua soltura, o hino foi amplamente cantado. Este hino foi muito apreciado por diversos presidentes dos Estados Unidos. O padrão literário, a métrica e o ritmo indicam que a melodia original é uma canção de trabalho, ou melodia fazendeira, cantada durante a colheita de algodão pelos escravos. A melodia foi muito cantada em conferências evangelísticas na zona rural do sul e foi publicada pela primeira vez com o título Meu Irmão, Vem Me Encontrar na Margem da Canaã, em 1858. O hino foi traduzido para o português e publicado em vários hinários evangélicos, passando a ser cantado amplamente também no Brasil, nos cultos e reuniões evangelísticas. Ele contém o grande anúncio propagado pela Igreja nos dias atuais: Vencendo Vem Jesus.

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1: Uma hora 49 minutos, Rádio Manaim, anunciando o Evangelho Eterno.

0: esperança tenho em Jesus.
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0: Essa segurança só encontramos nele, não é? Só encontramos em Jesus. E você que procura por segurança, por paz, você que precisa de oração, anota o número que eu vou te passar agora. Anota aí, pega a caneta, anota, para que você possa pedir oração, para que você possa viver essa segurança em Jesus.

Às vezes a gente está angustiado, não é? Afatigado com o dia, desesperado, e precisa de oração. A oração, ela vai trazer a você paz, alívio, segurança. Tá bom? Anota o número aí. Você que é do exterior. Fala no exterior. Um abraço para os queridos aí. Os irmãos queridos que moram no exterior. Um abraço bem apertadinho. Todos os nossos queridos irmãos que vivem fora aqui do nosso país, fora do Brasil, em outro país. Deus abençoe sua vida, tá bom? Anota aí o número. Para você que está no exterior, a ligação é por WhatsApp, tá bom? 5527-99309-1405. Vou repetir. 5527-99309-1405. Liga, minha irmã. Liga, tá bom? Liga e peça oração. Você que está no Brasil, você pode fazer ligação também pelo 0800, ligação gratuita. 0800-707-3076. 0800-707-3076. Ligue a qualquer hora, tá bom? Esse telefone, os dois números aí, eles funcionam 24 horas por dia. Ligue, peça oração.

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3: Foi inaugurado o Centro de Imagens no Hospital Jimirim, em Poço Fundo, sul de Minas. Foram investidos cerca de R$1 milhão para aquisição de um aparelho de tomografia, ampliando a capacidade de diagnóstico e fortalecendo a assistência prestada pelo Sistema Único de Saúde, o SUS, na região. A nova estrutura proporciona mais agilidade na realização de exames, no diagnóstico precoce e no acompanhamento clínico dos pacientes. O investimento também reforça a realização de cirurgias eletivas, já que o hospital integra o programa Opera Mais Minas, política estadual voltada à ampliação do acesso a procedimentos cirúrgicos. O Hospital Jimirim possui 74 leitos, todos destinados ao SUS. A unidade atende especialidades cardiovasculares, respiratórias e neurológicas, além de contar com leitos clínicos, cirúrgicos, obstétricos, pediátricos, de terapia intensiva e de saúde mental. Também foi anunciado repasses estaduais de R$ 338 mil para o custeio de 7 novos leitos de unidade de terapia intensiva UTI na Santa Casa de Misericórdia Francisco de Assis, no município de Três Pontas. Os novos leitos vão ampliar o acesso da população à assistência intensiva. Os 7 leitos de UTI vai ampliar o atendimento aos casos graves que necessitam de assistência hospitalar, além de suprir uma demanda importante da região.

9, os versos 9 e 10, que diz assim: E disse-lhe Jesus: Hoje veio a salvação a esta casa, pois também este é filho de Abraão, porque o Filho do Homem veio buscar e salvar o que se havia perdido. Louvado seja o nome do Senhor. A palavra de Deus aqui em Lucas nos fala de um encontro de um homem chamado Zaqueu, um encontro com Deus. A Bíblia nos registra que esse homem, Zaqueu, ele era um cobrador, ele era chefe dos cobradores de impostos, era um funcionário público a serviço de Roma. E, meus queridos, humanamente, Zaqueu era um homem de salvação improvável, como todos nós. Porque os cobradores de impostos, eles tinham uma fama de corrupção e de tantos outros atos que ninguém os via com bons olhos. Então, humanamente, um homem de salvação improvável, como todos nós. Religiosamente, podemos dizer que a casa de Zaqueu seria o último lugar onde um sacerdote, onde um religioso entraria, exatamente por causa da fama dele. Socialmente, quem era Zaqueu? Um homem rico, muito rico, inclusive ele era chefe dos publicanos, eu já disse, os servidores públicos a serviço de Roma. Então, socialmente, um homem rico, mas sem afinidade com as pessoas à sua volta, porque ninguém queria contato por causa dos atos que os republicanos tinham, tanto que os judeus tinham os republicanos como pecadores, inclusive reclamaram, como é que Jesus entra na casa de um pecador? Então, também, socialmente, um homem que não tinha-se muito afeto por ele. Mas, meus irmãos, ao mesmo tempo que humanamente, religiosamente e socialmente nada abonava Zaqueu, profeticamente, ele era alvo do amor de Deus. Assim como eu e você, em nós nada temos que agrade a Deus, nada temos que possa chamar a atenção. Temos as nossas mazelas, mas profeticamente, Zaqueu era alvo do amor de Deus. Porque como Jesus disse, o Filho do Homem, o Salvador, ele veio buscar aquele que estava perdido. A profecia, ela veio para encontrar. Assim como me encontrou, assim como encontrou você que serve a Deus. A profecia, a palavra da salvação, o Espírito de Deus, Jesus, ele quer encontrar todos aqueles que estão perdidos. Será que eu estou pregando para alguém que está perdido, está me ouvindo nesse instante? Pois eu te digo, você é alvo do amor de Deus, como foi Zaqueu. Então, humanamente e religiosamente, ele não teria salvação, mas a graça lhe alcançou. Jesus, ele deu crédito para aquele pecador e entrou na sua casa, porque Jesus, ele não faz como o homem faz. Jesus, ele vai buscar aquele que está doente espiritualmente. Ele é como o médico da alma e veio salvar aquele cuja alma está enferma. Por isso se chama graça. Zaqueu não podia pagar, Zaqueu não podia comprar com os seus bens, mas Zaqueu ele tinha que receber. E para receber, o que ele precisava fazer? Ele precisava ir ao encontro de Jesus. E Jesus, quando o viu, Jesus foi ao encontro dele e entrou na casa dele. Louvado seja o nome do Senhor. Meus irmãos, percebam aqui comigo, já finalizando. Jesus não pediu absolutamente nada a Zaqueu. Não ofereceu nada a Zaqueu. Não ofereceu benefício, não ofereceu a ele um lugar especial junto aos seus discípulos. Não ofereceu nada. Mas naquela conversa de Jesus com Zaqueu, a primeira coisa que Zaqueu falou foi o seguinte: eu dou metade do que eu tenho, da minha riqueza, eu dou aos pobres. Porque o encontro com Jesus foi tão forte, foi tão impactante na vida de Mateus, que a única coisa que ele queria é ser igual aos que estavam com Jesus, ter tudo em comum, comunhão. Aquele encontro foi tão forte que ele disse:
eu restituo com a

0: duplicadamente ao quem eu defraudei. O encontro foi tão maravilhoso que Zaqueu, ele sabia que ele não podia ter consigo as manchas do velho homem. Defraudou alguém? Eu restituo, eu cumpro a lei, 4 vezes mais eu devolvo. Ele não podia ter manchas. O novo nascimento gera isso. Gera um desejo de fazer parte do corpo. O novo nascimento gera um desejo de ter, assim, a alma limpa, purificada pelo sangue de Jesus. E é isso que nós vemos, meus irmãos. Depois de tudo isso, concluindo a mensagem, Jesus disse: hoje veio salvação a esta casa. Zaqueu, ele foi resgatado. Aquele homem que antes tinha uma identidade completamente diferente, era judeu, mas tinha uma identidade com romanos. Talvez você nasceu, você sabe que nasceu como todos nós, para termos a imagem e semelhança de Deus. Mas talvez como Zaqueu, a nossa identidade hoje, ela esteja assemelhada às coisas deste mundo. Mas o encontro com Jesus resgata. Porque Jesus disse: esse também é filho de Abraão. Ele voltou a ter identidade com a fé, com o povo de Deus. Ele voltou a ter uma identidade com aquele que se entrega a Deus e deixa a fé dirigir os seus passos todos os dias. Louvado seja o nome do Senhor. Este que estava perdido foi encontrado. Deus quer encontrar todo aquele que está perdido. Se você é um destes, receba Jesus agora como seu Salvador e você receberá o resgate para a vida eterna, você e a sua casa, a sua família. Deus tem uma bênção para você através de Jesus. Que Deus nos abençoe.
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0: volta. Jesus, ele está te aguardando. Eu venho como estou. Jesus, Senhor, me chego a ti. É o louvor. Foi esse louvor que nós acabamos de ouvir. Um louvor lindo, não é? Ah, gente, eu tenho a sensação de quando eu ouço esse louvor, eu sinto o Senhor me chamar. Eu sinto, sinto. Você também? Eu venho como estou. Eu sinto como se o Senhor estivesse me chamando. Vem, vem, vem do jeito que você está. Ah, Jesus limpa, Jesus cura, Jesus liberta de traumas. Ele faz isso com a sua vida. Vem e já te faço um convite. Hoje tem culto. É, vamos à casa do Senhor? Vamos orar? Vamos pedir a Deus uma bênção para as nossas vidas? Hoje, terça-feira, culto doutrinário. Vamos aprender mais da palavra, aprender mais da doutrina. Vamos conhecer mais a palavra do Senhor, a doutrina maravilhosa que o Senhor Jesus tem deixado para nós. Vamos? Convido você a participar e ir do jeito que você está. Coração está batido? Ah, hoje meu coração não tá bom para ir para a igreja. Oh, é aí que tá bom mesmo. Tá bom? Vai pro culto, receba sua bênção. Deus quer falar o seu coração. E você, você que está em casa, que completa mais um aninho de vida.
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0: Parabéns! Eu amo essa trilha, eu já falei, não é? Você já tá cansado de ouvir, não é? Eu amo essa trilha de feliz aniversário a você que completa mais um ano de vida. Oh, minha irmã, parabéns, tá? Ah, meu Deus, parabéns, minha querida. Que o Senhor abençoe sua vida. Que o Senhor possa te sustentar todos os dias. Que o Senhor possa ser sempre o seu melhor amigo. Tá bom? Parabéns. Aniversariante de hoje, a nossa querida irmã Maria de Lourdes Almeida Conceição. Ela é daqui, ó, Vila Velha, Espírito Santo. Ela diz aqui, ó: a paz do Senhor Jesus, hoje é meu aniversário. 69 primaveras em que até aqui me sustentou o Senhor. Amém, minha querida. E ela diz aqui, ó: gratidão a Deus por tantas bênçãos, apesar de não ser merecedora. Amém, minha querida. Ela fala aqui também, ó: reúno na ICM da Sagrada Família Vila Velha. Sou ovelha do ungido Jeremias Rodrigues. Jeremias Rodrigues de Lima. Amém, minha querida. Deus abençoe sua vida, Maria de Lourdes. Feliz aniversário. Recebem o abraço, mas um abraço bem apertadinho de toda a equipe da Rádio Manaim, tá bom? A Rádio e TV Manaim. Um abraço pra você. Feliz aniversário. Tem mais aniversariante? Será que tem? Deixa eu ver aqui. Tem mais aniversariante. Tem sim, ó. A Sueli, ali do Residencial Santos Dumont, que pertinho. Distrito Federal. Tudo bem, Sueli? Como é que você está, minha amiga? Tá dizendo que tem chuva lá, ó. Clima de chuva e frio. Distrito Federal, chuva e frio. Mas ela diz aqui, ó: glorificamos ao Senhor neste dia, aniversário da irmã Rayane Cristina, de Santa Maria Norte, Distrito Federal, ICM, Santa Maria Norte, Distrito Federal. E ela diz aqui, ó: que o Senhor abençoe ricamente a sua vida. Feliz aniversário! Rayane, parabéns, minha querida. Que o Senhor possa te sustentar, tá bom? Feliz aniversário, minha amada. Sueli, um abraço. Obrigada por compartilhar aqui o aniversário da nossa querida irmã. E a trilha toca. Será que tem mais?

0: Você deve estar perguntando bem assim: ah, Lu, você desejou feliz aniversário para as irmãs e para os irmãos? E para mim, que estou fazendo aniversário hoje, hã? Eu não esqueci, palavra, eu não esqueci, não esqueci. Só deixei para mencionar agora. Parabéns a você, meu amado irmão! Deus abençoe sua vida, tá bom? Feliz aniversário, varão valente do Senhor! Que o Senhor possa te sustentar todos os dias, tá bom? Que você possa ser exemplo para os seus filhos, exemplo para sua casa, para sua família, e que em tudo a mão do nosso Deus esteja sobre a sua vida, tá bom? Um abraço, feliz aniversário! E aqui no nosso Facebook, não encontrei ninguém ainda aqui no Facebook, mas depois, olhando com calma, tentarei encontrar aqui. Se tiver, eu vou deixar o recado para você, não se preocupe, tá bom? Lembrando que daqui a pouquinho, a gente vai conversar, tá bom? É, a psicóloga clínica Mara Verzinhas estará presente aqui na programação. A gente vai conversar um pouquinho e você pode deixar aqui também no Facebook, no nosso site, compartilhar com a gente. Você tem dificuldades em dizer não? Você tem dificuldade em recusar determinadas situações que são oferecidas ou situações que acontecem que você às vezes é obrigado a aceitar porque não consegue falar não? Tem dificuldade? Hoje a gente vai falar sobre esse assunto. Convido você a compartilhar aqui o banner do Boa Tarde Manaim e participar deste momento aqui que vai ser muito interessante. Vamos aprender bastante. Daqui a pouco eu volto.
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1: O fechamento dos supermercados aos domingos no Espírito Santo já começa a apresentar impactos no setor varejista. A mudança foi definida em acordo com o Sindicato dos Comerciários e a Ficomércio do Espírito Santo e segue em caráter experimental até novembro deste ano. Desde 1º de março, os supermercados passaram a funcionar apenas de segunda a sábado no Espírito Santo. Segundo empresários do setor, o descanso aos domingos tem contribuído para melhorar a satisfação dos trabalhadores e aliviar o desgaste da rotina. Para muitos colaboradores, domingo livre passou a representar mais tempo para descanso, convivência familiar e atividades pessoais. Empresários também avaliam que o fechamento ajuda na retenção de mão de obra, problema considerado um dos principais desafios do setor supermercadista atualmente. Entre os consumidores, a mudança dividiu opiniões. Parte dos clientes relatou dificuldade para reorganizar a rotina de compras. Outros consumidores afirmaram que a alteração não impactou os hábitos, já que as compras já eram realizadas durante a semana ou aos sábados. O acordo entre representantes do comércio e trabalhadores segue válido até novembro deste ano, período em que haverá avaliação dos impactos econômicos e trabalhistas da medida. A Associação Capixaba de Supermercados, a CAPS, informou que ainda não possui um levantamento consolidado sobre os efeitos do fechamento dos supermercados aos domingos.
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Ó, o Senhor tá agindo, tá bom? Ele está agindo. Descansa no Senhor. Às vezes ficamos tão preocupados, não é? Preocupados, choramos, às vezes ficamos entristecidos. Mas Deus está agindo, Ele está operando em favor da minha vida, da sua vida, tá bom? Descansar no Senhor. Ah, Lu, é muito fácil falar, vamos descansar. É confiar no Senhor. Às vezes nem é tão fácil falar, sabia? É, porque quem realmente vive o que você está vivendo, sabe que não é fácil falar, ah, vai passar. Não é? Só você sabe o tamanho da sua dor. Mas você conhece também o Deus que você crê. Ele é maior, mais forte, poderoso. Ele pode todas as coisas. Tá bom, minha amada? Tá bom, meu querido irmão? Então tá bom. Você que está ouvindo a Rádio Manaim, você que está nesse momento tomando café, tá tomando café? É? 2:31. Tá na hora de tomar um cafezinho. O que você acha? Tá muito cedo? Ó, por aqui na Rádio Manaim, por aqui, nesse horário aqui, no Boa Tarde Manaim, já tem gente tomando café. Tem amigos aí que estão ouvindo a rádio que estão tomando café. Convido você a passar um momento aqui, sentadinho aí, procura um ambiente para você sentar, um lugar para você se sentir confortável. A gente vai conversar. Tem um monte de mensagem aqui. Ô, povo que gosta de falar, e eu também gosto. Eu também gosto de falar bastante, né? A você que deixou sua mensagem aqui no nosso Facebook, muito obrigada. Muito obrigada pelos recados. Muito obrigada a você que compartilhou o nosso banner. A você que deixou o recadinho aqui, avisando que tá tudo bem. Você viu que tem um pôster? Um post ali do... Deixa eu ver aqui se eu acho. Ah, sim, achei. Do convite aqui para você participar do programa. Cuidando da família. É, daqui a pouquinho, tá? Convido você. Pode deixar sua mensagem ali. Pode compartilhar. Fique à vontade. Sinta-se em casa. Tá bom? Daqui a pouco a gente vai conversar com a psicóloga clínica Mara Verzinhazi. No programa Cuidando da Família... Eu convido você a interagir conosco, nos ajude aqui enviando a sua dúvida, a sua pergunta, enviando temas para que possamos tratar aqui no programa Cuidando da Família, tá bom? Então tá. Deixa eu abrir aqui a mensagem. Hoje a mensagem, vou começar pelo Facebook, porque ontem quase não deu tempo de ler as mensagens, não foi? Pois é, eu acho que não deu, né? Não lembro. Deixa eu mandar um abraço aqui pra Lúcia. Ei, Lúcia. Lúcia é o nome da minha tia. Lúcia. Lúcia é o nome da minha tia e foi ela que me apresentou a obra do Senhor. É. Ela que me levava quando eu era pequenininha. Ela me levava pra igreja. Um abraço, tia Lúcia. Conhecida como Lúcia.

Tinha. Ei, Lúcia Felício, tudo bem com você, minha querida? Boa tarde, a paz do Senhor. Tá tudo certinho por aí, tá? Um abraço, tá bom? Márcio Cláudio, presente aqui também, na programação do Boa Tarde, Manaim, no programa Boa Tarde, Manaim, na programação da Rádio Manaim. Márcio Cláudio, tá tudo bem? Tá tudo bem com você? Um abraço, tá, meu irmão? Muito bom ter você aqui, tá? Participando da programação. Celeste Borel, ei, minha querida, paz do Senhor Jesus. Hoje tem culto, né, Celeste? Celeste sempre avisa aqui, tá? Sempre deixa recado, informando do culto. E hoje tem culto, tá? Hoje tem culto. Você que nunca visitou uma de nossas igrejas, convido você hoje a participar. 7h30 começa o nosso culto, tá? Hoje é culto de doutrina. Vamos aprender um pouco mais da doutrina do Senhor, a palavra viva que alimenta a nossa alma, tá bom? Mercedes, tudo bem? Boa tarde, a paz do Senhor. Mercedes diz aqui, ó, boa tarde, a paz do Senhor Jesus, aleluia, aleluia, glória a Deus. Suzana Soares, desde cedo, ligadinha na programação, e ela diz aqui, ó, eu demorei. Aqui, deixa eu ver aqui. Pastor Jesus, Xalu, tudo bem? Eu já tô ligadinha na programação desde a madrugada. Eu demorei porque eu fui levar uma senhora para fazer um exame, mas já voltei. Amém, minha querida. Um abraço para você, porque ela sempre coloca a mensagem aqui rapidinho. A gente coloca o banner, mensagem dela é uma das primeiras que chega. Ela tá informando, ó, me atrasei, mas foi por uma boa causa. Um abraço, Suzana. Fica com Deus. Daniel Levita, como é que está a família, Daniel Levita? Ele diz aqui, ó, Pastor Jesus, Xalu, Paz do Senhor, Daniel. Manda um abraço para as princesas, Eixila, Simone e Lala. Ó, a Lala está em casa hoje, não foi para a escola, está com dor de cabeça. Ô, docinha, meu Deus. Lala, um abraço para você, minha flor. A mãe já deu remedinho, já? O pai também já deu remedinho, tá cuidando de você direitinho, tá? Ô, meu Deus, cheio de mimo em casa, hein? Deus abençoe sua vida, minha querida. Que o Senhor abençoe sua saúde, tá? Melhoras. Daniel, um abraço pra você, pra isso e pra Simone. Lá, lá, um abraço. Júnior Neves, tudo bem? Júnior Neves tá pedindo oração. Você que está ouvindo aqui, você que está acompanhando o programa... O Júnior Neves, ele diz aqui, a paz do Senhor Jesus, irmãos. Ele é da Igreja Cristã Maranata de Belmonte, Bahia. Ele tá pedindo pra, ele tá passando para pedir oração. A família dele e a vida profissional. Amém, meu irmão? Fica com Deus. Kátia Lopes, ei, minha querida, tá dizendo aqui, ó. Paz do Senhor Jesus, irmã Lucélia, irmãs, irmãos e demais ouvintes da Rádio Manaim. Essa tarde seja mais um momento de comunhão, que o amor de Cristo Jesus seja renovado, nos unindo com o mesmo propósito de adoração ao Senhor. Amém. Um abraço para você, minha querida. Que palavras bonitas. Muito obrigada. Um abraço para você, tá? Helena. Oi, Helena. Helena Faria. Fala, minha querida. Ela diz aqui, ó. A paz do Senhor Jesus, tia Lu querida, vou te contar. Conta. Estou aqui na casa da minha filha Jéssica. Ela mora no bairro Jardim Canadá, município de Nova Lima, Belo Horizonte, Minas Gerais. Ai, meu Deus do céu. Lucélia, estou fazendo aquela canjica cremosa. Frio, canjica. Ó, meu lixo cheio de água. Canjica cremosa. E ela tá dizendo que lá tá fazendo frio. Ó, eu quando como canjica é naquelas canecona, sabe? Aquelas canecas que parecem um prato. Ela tá dizendo, ó, mas gosto muito de ouvir o programa da manhã dentro do ar. Como que é? Não entendi. Não, peraí. Ah, o programa Boa Tarde, Manaim, dentro do lar da minha filha. Sinto que Deus vai salvar toda a minha família. Ah, que maravilha. Se
sinto que Deus vai salvar.

0: já tá salvando, já, minha querida. Só em essa rádio entrar dentro desse lar já é uma conquista. Um abraço aí pra sua filha. Vai comer canjica, hein? Um abraço, Jéssica. Fica com Deus, cuida dessa mãe querida sua, que o Senhor abençoe sua casa. Tá bom? Fica com Deus, ó. Na próxima eu também quero canjica, hein? Fica com Deus. Um abraço, Helena. Agora 2 horas 39 minutos. Você que está acompanhando aqui o programa Boa Tarde, Manaim. Você que deixou sua mensagem. Deixa eu contar uma coisa para você rapidinho. Eu visitei Belém do Pará e eu encontrei ali uma irmã muito querida que acompanha todos os dias o programa, a programação da Rádio Manaim. Eu quero mandar um abraço para essa irmã muito querida. Ela participou ali do culto de abertura e deu um abraço tão apertado que eu não queria mais largar a irmã, de tão apertadinho que o abraço foi. Eu quero mandar um abraço para ela, dizer que sinto saudades e já quero glorificar ao Senhor por essa família em Cristo, porque a gente sai daqui, vai para outro estado e tem o povo lá que acompanha a Rádio Manaim, que acompanha todo o horário da Rádio Manaim. Isso é uma bênção para as nossas vidas. Eu tô aqui tentando descobrir o nome da irmã. Margarete, deixa eu ver se é Margarete mesmo. Porque o irmão mandou mensagem aqui, mas eu não tenho contato dela. Calma, eu vou achar. Achei, deixa eu ver se é Margarete mesmo. Eu tirei uma foto com ela, gente. Margarete, um abraço. Viu? Acertei, Margarete. Um abraço pra você, que Deus abençoe sua vida. Olha, ela, ó, o irmão me contou que ela chega lá no portão, já dá pra ouvir, já dá pra saber que é ela, sabe por quê? Porque ela vem com rádio, com celularzinho ligado, ouvindo a Rádio Manaim. Olha que coisa boa. Que bênção, não é? Louvado seja o nome do Senhor por cada ouvinte dessa rádio, que é uma bênção. Daqui a pouco eu volto.
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2: O governo de Minas Gerais aplicou cerca de 17 mil doses durante a semana de mobilização e vacinação nas escolas. A ação levou imunização, orientação e cuidado ao ambiente escolar, facilitando o acesso de alunos e profissionais de educação às vacinas no calendário nacional de vacinação. A vacinação continua disponível nos municípios. Crianças e adolescentes com doses em atraso devem procurar uma unidade básica de saúde, uma UBS, para atualizar a caderneta. Ao todo, cerca de 355 municípios aderiram à estratégia. Durante o período, foram aplicadas quase 17 mil doses nas escolas. O resultado representa crescimento de mais de 40% no número de doses aplicadas no período da campanha. Entre os imunizantes ofertados estavam vacinas contra meningite, HPV e dengue, além de outras previstas no calendário nacional de vacinação, conforme a idade e a situação vacinal de cada aluno. A vacinação previne doenças, reduz surtos, evita casos graves e protege a coletividade. No ambiente escolar, essa estratégia ganha força porque aproxima o serviço de saúde das famílias e contribui para que as crianças e jovens cresçam mais protegidos. Durante a mobilização, as equipes de saúde conferiram os cartões e aplicaram as doses necessárias. As ações foram organizadas pelos municípios de acordo com a realidade de cada escola, com apoio das equipes da educação e orientação às famílias.
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0: recebo meu filho na consulta com fonoaudiólogo e ele só brinca. Devo me preocupar?
1: Olá, ouvintes. A paz do Senhor a todos. Devemos entender que a brincadeira é essencial para a criança. O fonoaudiólogo insere-se na brincadeira da criança dentro do mundo lúdico dele, inserindo já a técnica para o tratamento. A criança precisa desse universo lúdico para que se mantenha interessada na tarefa. Muitas vezes, a intervenção do fonoaudiólogo é repetitiva para a criança consiga, assim, entender e repetir, repetir e repetir para alcançar e somatizar ali o que ela precisa aprender. A brincadeira trabalha limites, regras, ordem, troca de turno. Agora é a minha vez. Agora é a sua vez. A criança precisa entender que ela tem o momento dela e que o outro também tem. Que a brincadeira não se faz simplesmente pelas vontades dele. Trabalhar essa repetição. Repete o estímulo até que a criança consiga absorver e sistematizar aquele processo de aprendizado. Por que não utilizar a brincadeira de uma forma bem leve para que a criança possa aprender?
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Ah, que alegria.

Bom dia, Senhor, que maravilhoso será esse momento. Quero convidar você a participar. Daqui a pouco vai começar o programa Cuidando da Família. Posso te convidar a participar junto conosco? Vem aqui, deixa sua mensagem aqui no nosso Facebook, compartilha conosco. Você vai ouvir o programa, você vai lembrar de experiências que você já viveu, e aí você compartilha aqui com a gente tanto as experiências como também dúvidas. Tem dúvidas? Compartilha aqui, vai ser muito bom, a gente vai conversar bastante e eu te aguardo. Daqui a pouco começa o Cuidando da Família, agora 2:59:36. Daqui a pouco começa, você fica aí, não sai daí, a Mara já chegou, tá? Não vou abrir o microfone dela, porque quando ela começa a falar, você sabe, né? Ela tá aqui, ó! Daqui a pouquinho a gente começa, tá bom? 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
1: A praça de serviço chegou até Teoflotone, no Vale do Mucuri, levando atendimentos gratuitos, emissão de documentos, serviços de saúde, vagas de emprego, castração de animais à Praça Tiradentes, no centro da cidade. Durante 2 dias de programação, moradores tiveram acesso a dezenas de serviços gratuitos em um único espaço, com foco em cidadania, empregabilidade, saúde, assistência social, regularização documental e saúde animal. Entre os serviços mais procurados, por onde o projeto já passou, estão a emissão da nova carteira de identidade nacional, realizada no local pela Polícia Civil de Minas Gerais, além de orientações sobre vagas de emprego, seguro, desemprego, carteiras de trabalho digital, serviços da UAI e regularização de documentos no geral. A Praça de Serviços também ofertou ações de castração gratuita de cães e gatos, vacinação e orientações sobre cuidados com os animais, além de atendimentos de saúde, assistência social e suporte ao cidadão em diferentes áreas. A Praça de Serviços, governo presente, já ultrapassa a marca de 72 mil atendimentos e orientações realizados em Minas Gerais, consolidando-se como uma das principais iniciativas de aproximação entre o Estado e a população. O projeto já percorreu cidades, polos de diferentes regiões mineiras, como Uberlândia, Ipatinga, Ubar, Pouso Alegre, Poços de Caldas, Diamantina, Ouro Preto, Uberaba, Araxá, Barbacena, Paracatu, Ponte Nova e Viçosa, levando serviços essenciais, escuta ativa e atendimento direto aos cidadãos.

0: Maravilhoso. Meu Deus, é maravilhoso. Foi o louvor que nós acabamos de ouvir. E eu convido você agora, você que está aí acompanhando a programação da Rádio Manaim, convido você agora a ficar juntinho conosco no programa Cuidando da Família.
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0: Vamos juntos? Vamos? Então tá bom. Já sabe que temos aqui a nossa amiga, nossa irmã, serva do Senhor, Mara Verzinhazi, psicóloga clínica, que vai aqui trazer pra gente informações valiosas sobre a nossa saúde. É, dicas, sugestões. Vamos aprender juntos, dentro da ciência, como cuidar da nossa saúde mental, psicológica. Vamos? Para cuidar melhor da nossa família. Esse é o programa, Cuidando da Família. Mara, a paz do Senhor, seja bem-vinda, boa tarde.
2: A paz do Senhor Jesus, Lucélia, todos os ouvintes da Rádio Manaim. Glória a Deus por mais uma oportunidade, por mais uma terça-feira com você e com todas essas pessoas queridas que acompanham o nosso trabalho e o programa Cuidando da Família todas as terças. Olha, ela está me tratando assim agora, mas ó... Vou falar, quem está aqui há uns 12, 13 minutos atrás, escutou ela falar assim, ah, eu não vou abrir o microfone agora, porque se eu abrir o microfone agora, ela começa a falar, aí já viu, né? Gente, é impressão minha, eu estou sofrendo bullying.
0: Tá não, olha, eu estou preservando o espaço para você falar bastante agora.
2: Tá bom, entendido. Então tá bom, vou colocar nessa caixinha aí, é melhor. E hoje nós temos um tema muito especial, né?
0: Sério, muito, muito, muito importante, muito especial e muito sério.
2: Muito sério, esse é um assunto muito sério.
0: Isso
2: muito
0: aí. Sério. E a Mara vai trazer todas, vai esclarecer pra gente assim, de todos os detalhes. Depois a gente vai entrar com as perguntas, tá bom? Então você já pode participar. Envie aqui. Primeiro, Mara, fala o tema, por favor, para que a gente possa convidar os ouvintes a participar.
2: Vamos lá. Hoje o nosso tema é quando a dificuldade de dizer não se torna uma prisão emocional silenciosa. O peso de não saber dizer não e tentar agradar todo mundo. Você é uma pessoa que tem dificuldade em dizer não? Uma pessoa que você sente que lá no fundo você tenta agradar todo mundo e se sente muitas vezes contrariado, entristecido por conta do não que você poderia ter dado e você não deu? O que fazer? Como fazer? Por que será que isso acontece? Então, hoje a gente vai entender com todos os detalhes possíveis nesse tempo, né? Que a gente tem disponível aqui, porque esse assunto é muito sério. Olha, eu vou dizer, é uma dor que é assim, dos 4 até os 80 anos, tá? Eu acompanho essa dificuldade. Muitas vezes eu vejo homens feitos de 50, 60 anos dizendo, olha, eu tenho que aprender a dizer não, eu tenho que aprender a dizer não. Então, muitas vezes, essa situação, ela acontece nos mais diversos momentos, com as mais diversas faixas etárias. E hoje a gente vai entender, aprender a se posicionar de uma forma bem gentil, amorosa, mas entendendo o que está por trás de tudo isso, mas tomando os devidos cuidados para não adoecer.
0: Muito
2: porque
0: bom.
2: Pode ser que adoeça, né? De tanto dizer sim, isso é um lugar perigoso.
0: Muito bom. E você pode participar. Vem aqui no nosso Facebook, facebook.com/Rádio Manaim. Olha só, deixa eu explicar uma coisa aqui, porque no Facebook tem dois banners. Tem um banner com a minha cara ali, com vídeo, e tem um outro banner que é o banner do Boa Tarde Manaim. Você pode comentar nos dois, só vai dar um pouquinho mais de trabalho. Mas eu vou olhar aqui, caso você comente no banner verdinho ou no banner ali que tem a minha pessoa falando, fique à vontade. Aí você coloque a sua dúvida. Ah, por que falar não pode adoecer? A gente vai saber o porquê, mas você vem aqui, ou melhor, né? O porquê. Aceitar tudo vai me fazer adoecer. Você vai saber. Mas se caso você tenha alguma pergunta, alguma dúvida... Quer compartilhar também uma experiência? Vem aqui no Facebook. Lu, eu quero compartilhar uma experiência, mas essa experiência envolve um tema meio, que me deixa um pouco constrangida e eu não queria que as pessoas soubessem meu nome. Tudo bem, vem aqui no nosso

no nosso site, radiomanaim.com.br, e compartilhe aqui, tá bom? Que aí eu não vou falar seu nome, vou compartilhar aqui a experiência, ou até mesmo, né, algo que aconteceu. Eu vou compartilhar aqui sem mencionar seu nome. E o nosso WhatsApp também está disponível. Vem aqui no nosso WhatsApp, deixa sua mensagem. Você que está no Brasil, 27 981 710048. Vou repetir. Você que está no Brasil, 27 981 710048. No exterior, 55 27 981 710048. Vem, compartilha com a gente a sua experiência, compartilha com a gente uma mensagem. Ah, Lu, ó, aconteceu isso aqui comigo, mas eu tive esse posicionamento, tá bom? E a psicóloga vai estar aqui, vai nos ajudar a entender um pouco mais sobre este assunto, tá bom? Se você quiser enviar áudio, você pode enviar áudio no nosso WhatsApp. Só que é o seguinte, tem que ter 30 segundos, tá bom? Aí você fala seu nome, a cidade de onde você está falando e o tema, no caso, qual é a sua dúvida, tá bom? Tá? Então tá bom. Já, daqui a pouquinho, cadinho, rapidinho, a gente volta. Você fica aí, não sai daí não, já eu volto.

0: 3:18.
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0: E agora nós daremos sequência aqui com o programa Cuidando da Família. E o tema é não, dizer não. Por que que é tão difícil? O que que a neurociência explica sobre isso, Mara?
2: Muito importante a gente entender, né, Lucéia, que existem pessoas que não têm dificuldade nenhuma em dizer não, certo? Uhum. Pode, pode, não posso, vou, não vou, agora não tenho condições, enfim. Mas muitas pessoas têm essa dificuldade de dizer não. Por quê? De onde vem? Tá? Então, muitas vezes, essa dificuldade de dizer não, adultos que têm dificuldade de dizer não, tá? Muitas vezes, isso está frequentemente ligado ao quê?

0: uma necessidade de aprovação, medo de perder vínculos, de perder amizade, de causar um mal-estar, entende? Você não tem aquelas pessoas que às vezes são inseguras e essa insegurança fala assim: ah, não, mas eu vou perder a amizade do fulano, e se fulano não quiser mais ficar comigo, não for mais me dar atenção, se eu disser esse não, vou me colocar numa situação delicada. Então, esse vínculo que é importante, esse relacionamento que é importante, eu vou colocar, digamos assim, em xeque. Vou colocar numa situação, de rompimento. Aí, com medo do não, a pessoa não fala o não. Daqui a pouco eu quero fazer uma observação. É muito importante, inclusive, sobre isso em relação a amizades. E outra situação também que é muito frequente, pessoas que têm receio de decepcionar os outros. Ah, mas eu vou decepcionar fulano, né? Então, neurociência fala o que sobre isso? Que nós somos biologicamente programados para a gente buscar pertencimento. Eu já disse isso aqui para quem acompanha o programa. Para quem nunca ouviu, enfim, o ser humano, ele é gregário, ou seja, ele gosta de estar junto. Nós gostamos de pertencer. Então, por conta dessa nossa necessidade de pertencer, certo? Essa nossa necessidade de estar junto, muitas vezes a gente quer, assim, estar em grupo, certo? Isso para nós, até que de um modo inconsciente, significa, pertencimento e também sobrevivência. Então, o cérebro, muitas vezes, ele desenvolve mecanismos de aceitação social. Ou seja, a gente quer ser aceito. Então, quando coloca o não na balança e aquela situação que nos remete a não sermos aceitos socialmente, muitas vezes pende, né, na balança para dizer o sim, com medo da rejeição. Então, o problema surge quando? Quando a aprovação dos outros se torna nosso principal valor. Muitas vezes, a gente liga o nosso próprio valor a nós sermos aprovados pelos outros. Então, quando eu falei, lembra que eu falei que eu tinha algo para falar sobre amizade? Então, sobre amigos, né? Não estou falando sobre familiares, estou falando sobre amigos. Eu sempre digo assim, eu digo muito isso em consultório. Três coisas que uma boa amizade, né? Três filtros que uma boa amizade deve passar, né? O tempo. Ah, passou um tempo, deixou de ser o amigo. Não, o amigo mesmo, você encontra ele daí 3 anos, 5 anos, ele é seu amigo. O primeiro filtro, o tempo. Segundo filtro, a distância.
1: Ah, que
0: Às vezes o
1: lindo.
0: seu amigo vai longe, longe, longe, mas no seu coração ele continua sendo seu amigo. E o terceiro filtro, o não. Tempo, distância e não. Ah, mas se eu disser um não, ele vai deixar de ser meu amigo. Então eu tenho uma coisa para te dizer. Às vezes, ele não é seu amigo. E se a amizade depender de sempre você fazer alguma coisa, ir a algum lugar, estar disponível para alguma coisa que você não pode, que você não concorda, hã? Será que isso é positivo? Isso aí, guarda isso aí, que isso é uma, digamos assim, isso é uma senha poderosa. Pode falar.
1: Mara, a rejeição e a ser desaprovado e rejeitado afeta muito, acho que qualquer ser humano.
0: Sim.
1: Por quê? Por que que tanto a rejeição quanto a desaprovação afeta tanto?
0: Exatamente, porque assim, querendo ou não, essa questão do não, ela está muito ligada à rejeição, certo? Se eu tiver a tranquilidade de dizer um não quando eu estou indisponível, ou quando eu não posso, ou quando eu não concordo com determinada situação para uma pessoa, se eu estiver tranquilo para aquilo, sinal que a rejeição não está ali naquele entorno, está ali dentro daquele acontecimento. Mas normalmente a rejeição está muito ligada a essa situação do não consigo dizer não. Por quê? Vamos lá. A neurociência nos mostra que o cérebro interpreta a rejeição. Já falei sobre isso aqui, mas há muitos programas atrás, então isso é Gente, a rejeição.

0: São. Nosso cérebro. Existem pesquisas, estudos sérios, tá? Muito sérios sobre isso, dizendo que o nosso cérebro, ele entende e interpreta a rejeição de uma forma muito parecida com a dor física. Tá entendendo? Então, por isso que o ser rejeitado, né, muitas vezes, ele nos arrasta, entre aspas, no sentido metafórico, para um lugar emocionalmente tão difícil. Então, quanto mais fragilizada a pessoa for emocionalmente, ou estiver emocionalmente, mais medo de ser rejeitada ela vai ter, e mais possibilidades ela entender que existe naquela situação dela ser rejeitada, mais ela vai evitar a rejeição. Ela vai evitar a rejeição.
1: Ela vai associar a dor.
0: Né? Associar a dor, o que ela fala? Sim. O que ela fala? Sim. Sim, sim. Vai dizendo sim. Então, por que isso é tão importante de ser esclarecido? Porque o teu sim, muitas vezes, você quer, a pessoa que tem dificuldade de dizer não, o teu sim, muitas vezes, ele está associado a uma história, a um contexto maior que você não entende. Aí, quando eu vi, eu já falei que sim. Mesmo não podendo, mesmo me entristecendo, mesmo aquilo me deixando ansioso, mesmo não concordando. Então, é isso aí. O cérebro humano, ele é um cérebro social. O que é um cérebro social? Nós dependemos de vínculos para sobreviver, nós dependemos de vínculos para aprender e nós dependemos de vínculos para sobreviver. Nós dependemos de vínculos para sobreviver, aprender e nos desenvolver. Então, por isso que o medo de se desvincular e o medo de decepcionar é algo tão que pode ser mentalmente tão grande, tão perigoso. Mas nós temos que ter o quê? Valores, uma autoestima bem trabalhada, segurança em nossos posicionamentos para que a gente possa vencer esse medo da rejeição e não entendermos isso como uma ameaça emocional. Então, o que pode, muitas vezes, dentro dessa situação ou desse tema rejeição e a dificuldade de dizer não, isso pode estar envolvido, né? Situações que podem estar envolvidas. Experiências traumáticas, decepções com amigos, situações em que a gente disse não, em que a gente foi, assim, né, muito... corrigido, educações muito rígidas, né? A questão que a gente fala do ser bonzinho, do ser muito boazinha, uma tendência, às vezes, até por conta de educação, de lar de origem, de família de origem, ligada a evitar conflito, esconder opinião, um lugar, você cresceu num lugar que você não podia dar opinião, tá? Sufocar necessidades e também tentar agradar constantemente.
1: Mara, vamos lá. Entre ser gentil,
0: certo,
1: e se anular para agradar os outros, há uma grande diferença, não é? Essa diferença de ser gentil, de me colocar à disposição, mas também ter a diferença. Porque às vezes quem cede muito, quem fala assim, vou fazer, acaba perdendo a noção. Né, do que, qual é a diferença, qual
0: sim,
1: é o limite.
0: Sim, isso.
1: Então, qual seria, né, pra, por exemplo, para mim, no meu caso, vamos dar um exemplo aqui. Um exemplo.
0: Um exemplo, querido.
1: Ah, eu sou aquela pessoa que não sei falar não sei. Eu tenho dificuldade sim, né, não o extremo, conforme a Mara falou, mas eu tenho sim. Tenho dificuldade às vezes de virar e falar, não vou fazer. E aí, qual seria essa diferença entre ser gentil... E não agradar, né?
0: E não se anular para agradar. Bom, vamos pensar, né, juntos e vamos analisar essa questão. A nossa gentileza, ela precisa passar pela liberdade, pela nossa liberdade de escolha. Se a minha gentileza, ela oprime a minha liberdade de escolher, tem alguma coisa errada. Então, vamos pensar nas características da gentileza. A gentileza, ela é uma escolha consciente. a gentileza ela me traz

0: satisfação. A gentileza, ela me traz tranquilidade emocional. A gentileza, ela está coerente com os meus próprios valores. E a gentileza também está ligada a um desejo genuíno de ajudar os outros. Então, quando eu sou gentil, eu ajudo porque eu quero, eu ajudo porque eu posso, você ajuda porque você pode, a gente ajuda sem ressentimento, a gente ajuda sem perder a nossa identidade e a gente ajuda sem se sentir o quê? Oprimido com aquela situação. Ao passo que a anulação de nós mesmos, né, do outro lado da situação, ela passa por onde? Ela passa pelo medo, ela passa pela culpa, ela passa pela obrigação a qualquer custo, ela passa pela necessidade excessiva de estarmos sempre aprovados e passa também por aquele medo de ser rejeitado. Então, a gente tem que externar aquilo que internamente, dentro do nosso interior, do nosso estado emocional, nós temos uma concordância. É claro que muitas vezes, Lucélia, ser gentil me requer algum esforço, certo? Mara, eu moro lá em tal bairro, estou pedindo Uber, não estou conseguindo, tenho algumas coisas para levar, ou enfim, preciso chegar naquele compromisso. Você está de carro? Você pode me levar? Aquilo, de repente, para mim, vai me requerer meia hora do meu tempo, 40 minutos do meu tempo. Então, não me requer nada? Não me requer alguma coisa. Então, a gentileza, às vezes, ela nos requer. Ela nos requer tempo, ela nos requer energia, ela nos requer arranjos. Eu não estou dizendo que a gentileza é aquela coisa que eu não vou abrir mão de nada. Mas entende que interiormente eu não estou passando por cima de mim mesmo? Estou passando raiva, não estou me sentindo culpada, não tenho medo de ser rejeitada por conta daquilo.
1: E nem há um sofrimento.
0: Nem,
1: né,
0: existe um sofrimento ali, perfeito. Então, esse filtro é um filtro poderoso.
1: Nesse caso, a pessoa que aceita, ela precisa, então, buscar fortalecer a sua própria identidade.
0: Exatamente, passar lá na rejeição, como a gente disse. Que muitas vezes, por conta do medo de ser rejeitado, do medo de não ser aceito, a pessoa se sujeita, a pessoa se submete a coisas que ela não concorda, coisas que fisicamente ela não pode, economicamente ela não pode, o tempo dela não é razoável para aquilo, não faz sentido para ela. Por que que a gente fala tanto nesse fortalecimento de identidade? Quando eu tenho a minha identidade fortalecida, quando eu sei quem eu sou, eu tenho segurança em mim, nos meus valores, naquilo que eu acredito. Passa muito também pela autoestima, a questão da identidade, né? Eu me amo, eu me valorizo. Então, assim, para mim não faz sentido. Eu não posso agora. Hoje eu não posso. Aquele lugar para mim não. Entende? Dessa vez eu sinto muito. Quando a nossa identidade ela é fortalecida, é bem importante que a gente entenda. Quanto mais forte a nossa identidade, menor a gente menor vai ser a nossa dependência da aprovação alheia a todo custo. Tá entendendo? Aprovação alheia a todo custo. Custe o que custar, eu estou fazendo para os outros. Então, vamos aproveitar esse gancho da identidade e vamos falar alguns passos simples, rapidamente, para que eu possa fortalecer a minha identidade. Eu preciso desenvolver o meu autoconhecimento, saber quem eu sou, o tanto que eu valho como pessoa. Sim, porque você tem valor como pessoa. A sua autoestima é algo importante. Então, é importante que você tenha esse conhecimento. Compreender os meus próprios valores, compreender os meus princípios, compreender as minhas crenças, compreender as minhas prioridades. Porque tem gente, Lucélia, que sempre a última senha é a dele, a de si mesmo. E ainda quando chega a própria vez, faz o quê? Pega a senha e cede pro outro.
1: Fala aí.
0: Você conhece essas pessoas ainda?
1: Conheço.
0: A última senha, você conhece, né? Conhece. Conhecia, entendeu? Então, isso, quem não sabe quem é, adapta de um modo excessivo à necessidade dos outros, adapta-se a relacionamentos muitas vezes que não são, digamos, saudáveis, se adapta muitas vezes também em grupos

0: onde ele não, sabe, não cabe, não, né? E também tem aquela necessidade a todo tempo de corresponder à expectativa alheia. Querido, querida, às vezes você vai decepcionar os outros, tá? É difícil isso. Porque assim, quando a gente gosta, e quanto mais a gente gosta, e mais, quanto mais a gente estima, menos a gente quer decepcionar. Mas entende que às vezes ter um fortalecimento mental e emocional suficiente para decepcionar os outros é importante? E tá tudo bem. E tá tudo bem. E tá tudo bem. Você vai sair vivo do outro lado. Ah, mas o fulano não vai gostar, vai ficar meio assim comigo. Daí depois as coisas se consertam. Entende? Eu vejo muito isso dentro de casa. Coisa de pais em educação, em relação à educação de filhos. Tem pais que têm dificuldade de dizer não para filhos, se posicionar. E os filhos, às vezes, entre parênteses, com as devidas reservas, eles vão colocando os pais em situações meio delicadas, né? Ai, sim, pai, eu quero sim. A hora que o pai cede para coisas que o pai não acredita, para coisas que a mãe não acredita. E isso a gente pode estender para os mais diversos lugares, nos mais diversos relacionamentos.
1: Que assunto interessante. Pois é, eu fico aqui olhando para a cara da Mara, olhando para ela, olhos arregalados. Ela só observando, falando comigo. Você que está ouvindo no trabalho, em casa, tá bom o assunto, não é? Tá muito bom. A gente vai para um breve, rapidinho intervalo. A gente vai ouvir um louvor. Aí eu já volto aqui, porque tem mensagens aqui.
0: Ótimo,
1: Tem
0: gostamos
1: mensagem.
0: disso.
1: E a gente vai conversar com você que deixou sua mensagem aqui, tá bom? Aguenta aí. Já volto.

Estamos de volta, como prometido, viu? Foi rápido. E aqui eu quero mandar um abraço, antes da gente dar início aqui às perguntas, eu quero mandar um abraço pro Geraldo, Geraldo Pereira, ele é de Limoeiro, São Paulo. Ei, Geraldo, tudo bem? Paz do Senhor. Ele tá informando aqui, ó, passei na rádio para te conhecer, mas não te vi. Eu não estava aqui no dia e na hora, né? Que ele apareceu aqui na rádio. Ô, meu irmão, me desculpe. Mas ele tá falando aqui, ó. Haverão outras vezes. Amém, haverá outras vezes. É, gostaria de mandar um abraço pra minha família. A esposa Silza, Wagner, Kelly e o genro Eduardo e o neto Hugo.

0: Ele também quer mandar um abraço para a igreja de Ponte Rasa. 1 e 2. E Hermílio Matarazzo, aos pastores Rogério e Eziel. Amém, meu irmão. Um abraço para você. Fica com Deus, tá? Luciano Souza, tudo bem? Tá perguntando como é que foi a missão. Foi uma bênção, Luciano. Uma bênção. Ainda estou como os que sonham. Ele é do Rio de Janeiro. Não, na verdade ele é de Canoas, Rio Grande do Sul. Mas ele quer mandar um abraço para o Rio de Janeiro. Para todos os parentes e amigos que moram lá. E ele também manda um abraço para a igreja de Estância, em Canoas. Manda um abraço para o pastor Gilmar. Gilmar, um abraço para o senhor, pastor Gilmar. E para a igreja. Amém. Fica com Deus, meu irmão. Ah, claro, né? Também aqui, ó. Para minha esposa, Angélica. E para os meus filhos, João, Lucas e Isabel. Claro, com certeza. Mensagem enviada aí, Angélica, Lucas, Isabel. Um abraço. Nosso querido irmão Aparício também presente. Sumido, hein, Aparício? Tá presente, mas tá sumido, hein? Você tá bem? Tá tudo certinho com você, Aparício? Um abraço, tá? Aparício de Brasília. Sobradinho. Amém. Ele pede oração pela saúde da irmã Elba. Ela está aguardando um milagre. Amém, meu irmão. Oração pela vida da nossa querida irmã. Terezinha também informando aqui, ó. 10 graus, hein? Lá em Eldorado do Sul, Rio Grande do Sul. Tá geladinho, hein? Um abraço, Terezinha. E aqui cheguei na mensagem. A Suzana. Ela tá dizendo bem aqui, ó. Eu tenho dificuldade de dizer não para as pessoas. O que faço, às vezes, não quero fazer. Mas aí alguma pessoa chama e eu acabo cedendo. E acabo passando raiva, ela tá dizendo. Ou fico triste. A irmã é de Recife. E aí, Mara?
1: Ah, né, Suzana? A gente falou sobre isso, né? Que normalmente por trás do não que não foi dito, existe um sim que custou muito mentalmente, emocionalmente. Então você está associando isso à raiva ou à tristeza. O que fazer? Fortalecer em você essa questão emocional para que você consiga vencer o desconforto do não. Sabe que muitas vezes as pessoas não querem se sentir, por conta até mesmo dessas questões que a gente falou agora há pouco, né? As pessoas não querem se sentir desconfortáveis com o não. Então, se o não está te custando, se o sim está te custando essa raiva, se o sim está te custando essa tristeza, você não acha que esse sim está assim, tá pagando um preço muito, muito alto? É, por isso, então, existem determinados comportamentos que é no treino mesmo, é no treino. Então, assim, faça um compromisso consigo, Suzana, de começar assim, fala, olha, essa semana eu vou dar 2 não. E escolhe os alvos, entendeu? Escolhe os alvos, fala, 2 não, quero ver quem vão ser as minhas, entre aspas, vítimas. Mas claro que não são vítimas, né, Cris? Nós estamos, assim, falando de uma forma descontraída. Mas, assim, Suzana, comece, tá? Comece, porque o medo, às vezes, de não ter a pessoa disponível, ou o medo, às vezes, de perder o vínculo com aquela pessoa, ou o medo, de repente, o que vão achar de mim, o que vão achar de você? Se, de repente, tudo aquilo que uma pessoa pensa sobre mim depender apenas de um sim que eu vou dar para ela, tem alguma coisa errada nisso? Tá entendendo? Então, assim, isso é uma segurança que precisa ser desenvolvida em você. Então, vença esse desconforto. Sabe, igual amaciar sapato? Não tem isso, Lucélia?
0: Tem.
1: Não tem isso. Coloca o sapato no pé, é o número da gente, é o número certinho.
0: Vai dando os calinhos.
1: Entendeu? Vai, mas você coloca um creme ali no sapato, entra na internet, vê como deixar o sapato macio. Mas você tem que amaciar o sapato, daqui a pouco o sapato tá confortável. Então, esse lugar de desconforto é por conta até mesmo desse treino mental que você já tem para sim, sim, sim. Só que esse lugar de concordância aí não vale a pena, porque não paga a raiva e a tristeza que você está sentindo.
0: É verdade, é verdade. Um abraço para você, minha querida.

0: mencionar aqui também, para que você que está ouvindo, você lembre de orar pela nossa querida irmã Etelvina. Ela é esposa do irmão Ademar Neres. Ela, né, não está bem de saúde, faz tratamento e está vivendo uma situação muito complicada. E o esposo dela, o Ademar, ele compartilhou aqui com a gente para que estejamos em oração pela vida dela e para que o Senhor possa operar uma bênção. Ele está informando aqui, ó. Hoje fomos no Hospital do Câncer de volta para fazer a radioterapia a partir de segunda-feira. Mas tudo está nas mãos de Deus. Amém, meu irmão?
1: Amém. Amém. Que o Senhor esteja com vocês, querido. E os ajude a enfrentarem esse desafio, esses dias difíceis, mas cremos num Deus que pode todas as coisas. E grande será a vitória de vocês para a glória do nosso Deus.
0: Amém. Glória a Jesus. Aqui também, no outro banner, os irmãos comentaram no outro banner. Deixa eu ver aqui. Calma que eu vou achar a sua pergunta. Ai, dos irmãos mandando um abraço. Para seu irmão. A irmã. Irmã Mara, esse assunto é muito interessante. Acredito que quando temos dificuldade para dizer não, passamos por cima dos nossos valores.
1: Perfeito. Como isso a gente disse, por isso que é importante termos clareza. Por isso que é importante você se conhecer. Quem eu sou? No que eu acredito? Qual a fé que eu professo? Quais são os meus valores? Quais são os meus princípios? Quais são as minhas prioridades? O que eu quero? O que eu não quero? O que eu aceito? O que eu não aceito? Nós estamos dizendo isso para você ser uma pessoa inflexível, querido? Claro que não. Mas para que você tenha um filtro. Entende? Então, é justamente isso que a irmã disse. Ah, passar por cima dos valores por conta de um sim? Não. Aí existem determinadas contas que não fecham. Vocês estão entendendo, né? No sentido figurado, no sentido metafórico. A conta tem que fechar. Se o sim está te custando muito, você tem que parar e rever isso aí. Perfeito, irmã.
0: A Kátia Lopes, que mandou essa mensagem, ela informou aqui também, ó. Já fui assim, mas aos poucos aprendi a me colocar com segurança e equilíbrio emocional.
1: Que bênção.
0: Amém. Glória a Deus. Um abraço para você. Aqui a Arlete Faria, ela diz aqui, ó. Ela é de Governador Valadares, Minas Gerais. Sim, tenho muita dificuldade em dizer não. E quando faço, fico com muito remorso.
1: A culpa, né? A culpa. É tão curioso, para não dizer engraçado, porque sente culpa, remorso, né, que deve ser, né, uma modalidade de culpa, de ter dito o não, mas quando diz o sim, não fica com dó de si mesmo, não se autocompadece. Então, assim, na verdade, você tem que ter esse sentimento por si. Ué, eu vou me colocar numa situação em que eu não concordo, não posso, não estou disponível, e dizer o sim ali, isso vai me custar algo que eu não posso pagar, seja por conta de tempo, seja por conta de energia, seja por conta de não concordância, seja por conta de uma série de coisas. Então, esse remorso é a culpa. E muitas vezes, tá? Isso é fruto, não sei se é Arlete, né, o nome da nossa irmã?
0: Arlene.
1: Eu não sei se a nossa irmã Arlene está acompanhando o programa desde o início, mas muitas vezes isso é fruto de uma educação, de ambientes onde já foi treinado para nunca perguntar, nunca discordar, não poder dar a opinião, estar sempre disponível para resolver tudo, para fazer tudo. Então, a pessoa acaba associando o valor dela à disponibilidade dela de estar sempre ali naquela condição de concordar e servir, independente daquilo que custe. Isso é perigoso, porque, como a nossa irmã disse anteriormente, nós temos que ter um filtro, né? Vários filtros, inclusive. Inclusive o filtro dos nossos valores. Então, não se sinta culpada se você não concorda, se você não pode, e vença o desconforto da culpa. Às vezes a culpa vai estar aí do teu lado, te contando uma história, né? Sentido figurado. Ah, porque você podia ter feito. Ah, coitadinho do fulano. Ah, porque você não é tão boa. Enfim, vença esse desconforto e fale o seu não e olhe pra frente. Enfim, é treino, de novo, é treino.
0: Um abraço para você, minha querida.

0: querida Arlene, Deus abençoe sua vida, tá bom? E ó, quero mandar um abraço pra Genuzi. Ei, Genuzi, tudo bem? Josemir, Jocasta, Nilza, Gildésio. Ei, Gildésio, ele tá dizendo, vem aqui, Maró, estou aqui esperando às 15 horas, aqui em Teixeira de Freitas.
1: Ai, Gildésio, que bênção, que maravilha, Bahia, né? É. E se eu te contar que a Bahia me deu uma coisa maravilhosa, eu tenho uma filha baiana, eu sou sulista, fui pra Bahia e tive uma baiana. Pensa no amor que eu tenho na minha baiana. Povo maravilhoso, pessoal da Bahia, obrigada por estar conosco, querido.
0: E tantos outros aqui que deixaram mensagens, muito obrigada pelo carinho, participação muito boa hoje, muitos irmãos comentando, interagindo aqui com o banner, conversando aqui comigo e também, é claro, fazendo as perguntas para Mara. Tem uma outra pergunta também aqui no nosso... Na verdade, a irmã tá externando aqui, ó.
1: Vamos lá.
0: Cada terça-feira eu fico assistindo. E às vezes a irmã chora, eu fico vendo a irmã falando e me descrevendo.
1: Glória a Deus, não pelas lágrimas, mas pela oportunidade, né, Lucélia, que o programa dá, das pessoas se verem dentro dessas situações que a gente narra e de alguma forma a gente poder contribuir para que elas questionem, aprendam, se desenvolvam e vençam todas essas questões.
0: E é que ela informa, ó, eu fico triste, eu fico chateada, porque eu não sei dizer não. A rejeição para mim é um espinho na carne, ela tá informando. E aqui, né, Mara, a gente, ela pode praticar
1: isso,
0: essas três pessoas, ou essas três situações para dizer não,
1: esses filtros. Veja bem, de novo, essa questão da rejeição passa muito pelo nosso alto valor. Tá bom? Por quê? De uma maneira simples, um minuto antes que a Lucélia fale aqui. Para mim, que eu tô falando, não é a fala. Fala o tempo. Enfim, olha aqui. A questão da rejeição, muitas vezes, passa pelo nosso valor. O valor que eu me dou. Porque, hein, Lucélia? Nem todo mundo vai gostar de você, tá, Lucélia?
0: É.
1: Parabéns. É isso aí. E aí, o que a gente faz? Vida que segue. A palavra diz, seguir a paz com todos, não é isso? É isso que a palavra diz, mas às vezes existem pessoas que, ambiente de trabalho, alguma coisa dentro de, né? Enfim, isso acontece. Então, vencer essa dor de não ser aceita por todo mundo. A gente conhece um perfeito que veio aqui, né? Veio entre nós e vocês sabem como ele foi rejeitado. Então, não queira ser essa pessoa que não seja rejeitada.
0: É
1: desconfortável, mas aprenda que você... vale muito, e mesmo com alguém te rejeitando ou não, olha para Jesus e amém.
0: Amém. Mara, não é Mara, é Maria. Maria de Fátima.
1: Sim.
0: Ela tá informando bem aqui, ó. Boa tarde, tia Lua, paz do Senhor Jesus, para você e para irmã Mara. Ela tá informando, realmente, nós temos que estar atento, porque o homem realmente é imperfeito.
1: Uhum.
0: E temos que estar debaixo da misericórdia do Senhor, né? O posicionamento... Às vezes a gente quer ser bonzinho e esse bonzinho aqui, ele não se encaixa dentro dessa situação que nós estamos tratando aqui, né? O bonzinho não é o gentil, não é aquela pessoa que é gentil por aceitar, que no caso está sendo submissa à situação, né?
1: Lucélia, eu digo muito em consultório o seguinte, saia desse lugar de ser uma pessoa boazinha. E seja uma boa pessoa. Uma coisa é ser uma boa pessoa, outra coisa é ser uma pessoa boazinha. Porque a pessoa boazinha, muitas vezes, ela está num lugar de se inclinar muita coisa que ela não concorda. É muito bonzinho. Não seja uma boa pessoa. Uma boa pessoa, sim. Mas cuidado com esse lugar, como o Célio falou, do muito bonzinho.
0: Ó, tem uma pergunta, a gente vai fechar com a resposta da Mara, bem objetiva.
1: Bem objetiva.
0: A gente tem um tempo aqui bem pequenininho, eu preciso me despedir. Mas
1: sim,
0: antes a gente vai responder aqui essa pergunta. A irmã Verilde, de
1: sim,
0: Santa Luzia, Minas Gerais, ela fala assim, ó, Pastor Jesus, minhas queridas, o que fazer para ter equilíbrio emocional? A Mara vai responder assim, mas esse já é um tópico para a gente começar o programa da semana que vem.
1: Olha isso, equilíbrio emocional. Qual é o nome da nossa irmã?
0: Verilde Guimarães.
1: Verilde, nós vamos fazer o próximo programa, então, que excelente sugestão, sobre equilíbrio emocional, o que fazer sobre equilíbrio emocional, entendendo.

0: entendo que equilíbrio emocional ele está firmado em não em uma pilastra só, em várias pilastras. Ele é construído em cima de várias pilastras. Então, no próximo programa, fica a promessa, caso você não possa estar conosco, o programa não fica gravado, mas faça o possível, porque é um tema vasto, como o Lucélia, né, falou, é um tema vasto. Mas eu só te digo algo, nós, se existe alguma coisa, né, que nós devemos também cultivarmos na nossa vida e buscarmos, é o equilíbrio emocional, porque a nossa saúde física muitas vezes depende do nosso equilíbrio emocional. Na grande maioria das vezes, depende do nosso equilíbrio emocional. A qualidade dos nossos relacionamentos depende do nosso equilíbrio emocional. Os vínculos familiares saudáveis, a educação dos filhos, casamentos frutíferos e cheios de amor e respeito dependem do equilíbrio emocional. Uma vida profissional bem realizada depende do equilíbrio emocional. Então, onde eu não preciso ter equilíbrio emocional, em lugar nenhum. Em todos os lugares que eu tiver, quanto mais equilíbrio emocional tiver, melhor e mais feliz eu vou ser. Então, esse tema é muito importante, nós vamos tratar sobre ele, né, Lucélia, no próximo programa.
1: Próximo programa, como ter equilíbrio emocional, o que fazer? É importante ter equilíbrio emocional? E como, hein? Verilde, um abraço para você, obrigada pela pergunta. Mas eu vou pedir para a Mara te dar dois pontos. Porque como você pediu aqui, né? Pra gente não deixar você aguardando, né?
0: Aguardando. Dois pontos do equilíbrio emocional. Se conhecer. Você tem que conhecer quem é você. Você tem que conhecer o seu temperamento. Você tem que saber onde dói, porque dói. Você tem que conhecer a sua história. Você tem que fazer as pazes com a sua história. Olhar para trás, entender que você não é fruto daqui do agora, você é fruto de uma história, e que muitas reações, pensamentos, atitudes, ações que você tem no aqui no agora são fruto de uma história. O que fazer? Então, conhecendo essa história, se conhecendo, fazendo as pazes, é claro, gente, eu estou condensando em uma gota dentro de um copo d'água esse assunto tão vasto, mas isso já é um excelente passo.
1: Bom, quero agradecer a você mais uma vez que ficou aqui até o finalzinho. Obrigada, tá bom? Obrigada por sua participação, obrigada por sua interação, pelas suas orações. Obrigada, Mara, mais uma vez, né, pelo seu tempo aqui, que eu sei que é valioso. Seu tempo aqui ensinando, nos ajudando a nos entendermos melhor, nos conhecer melhor, é muito bom. E
0: glória,
1: eu quero agradecer a você, tá?
0: Sou eu quem agradece a oportunidade, Lucélia, todo o carinho com que eu sou recebida. Você, né, essa pessoa excepcional, que tem esse programa e se inclina sobre esses temas. Então, sou eu quem agradece tanto a você como esse público maravilhoso, essa audiência maravilhosa que sempre está conosco, nos prestigiando, a Rádio Manaim, pela oportunidade. Sou eu quem agradece.
1: Amém. E para encerrar, a palavra do Senhor diz lá no livro de 1 Crônicas 16, 23 em diante. 1 Crônicas 16, 23 em diante. Cantai ao Senhor em toda a terra, anunciai de dia em dia a sua salvação. Contai entre as nações a sua glória, entre todos os povos as suas maravilhas, porque grande é o Senhor e muito digno de louvor. E mais temível é do que todos os deuses, porque todos os deuses dos povos são ídolos, porém o Senhor fez os céus. Amém. Até amanhã? Até amanhã? Então tá bom. Até amanhã. Fica com Deus, a paz do Senhor. Amanhã eu tô de volta, a gente vai conversar muito, cantar muito louvor, orar. Porque amanhã é quarta-feira, amanhã temos Vinde a Mim, tá bom? Te aguardo. Paz do Senhor, fica com Deus.

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Louvado seja o nome do nosso Senhor Jesus. 4:04 nesta tarde de terça-feira, 16 de junho de 2026. Alegria estarmos juntos mais uma vez aqui nas abençoadas ondas sonoras da Rádio Manaí.

E como é que você tá? Tudo bem por aqui? O seu amigo, irmão de fé, Elias Faé, nós vamos juntos até às 7 da noite. Convidamos você para estar conosco, para ouvir louvores maravilhosos, para ouvir a palavra do Senhor, que estará falando aos nossos corações, através do teu Espírito Santo, dando direção para as nossas vidas. Nesta terça-feira, hoje tem culto presencial, vamos subir à casa do Senhor, culto doutrinário. E o Senhor estará falando conosco, revelando a sua doutrina, nos direcionando naquilo que o Senhor quer para as nossas vidas e para aqueles que ainda hão de herdar a salvação. Cumprimentamos a você em casa, você no carro, você no trabalho, onde você estiver. Que a boa mão do Senhor esteja sobre sua vida, na cidade, no campo, no Brasil, no exterior. Você longe e pertinho, você da mente, você do radinho. Desejamos a todos a paz do Senhor Jesus. E vamos então dar início a mais uma edição do programa Vencendo Vem Jesus. E nós vamos começar com uma palavra de esperança para os nossos corações. O nosso Senhor estará usando o nosso querido pastor, pastor Eduardo Brito, para trazer uma palavra de esperança.

0: de esperança.
1: Nós saudamos a todos com a paz do Senhor Jesus. Esta é uma palavra da Igreja Cristã Maranata. Cremos que Deus tem uma bênção para os nossos corações. Eu convido a todos a lermos a palavra do Senhor no Salmo 126, versículo 6. Aquele que leva a preciosa semente, andando e chorando, voltará sem dúvida com alegria, trazendo consigo os seus molhos. Quando Deus criou o homem, Deus nos deu aquilo que ele tinha de mais precioso, a vida eterna. O pecado da desobediência retira do homem esta vida. A palavra do Senhor diz que todos pecaram e destituídos foram da glória de Deus. E agora, quem então poderia resgatar o homem perdido? Só aquele que é o autor da vida, o Senhor Jesus. O próprio Jesus nos diz: eu vim para que tenhais vida e vida em abundância. A palavra do Senhor que lemos fala sobre aquele que leva a preciosa semente. E é importante entendermos o que representa a semente. Essa palavra aqui, ela profetiza acerca do sacrifício perfeito, maravilhoso, precioso do Senhor Jesus. A semente traz consigo um segredo. Se você olhar para uma semente, você não vai ver beleza nenhuma, mas dentro dela está a vida. Acerca do Senhor Jesus, dizendo que nenhuma beleza havia nele para que nós o desejássemos. Ele seria sem aparência, sem formosura, como raiz de uma terra seca. E Jesus, no seu ministério, muitas vezes se misturava no meio da multidão, no meio dos pescadores, e ninguém o identificava.

significava, porque não havia nele aparência humana, mas nele estava a vida eterna. A semente, para que a vida que está intrínseca nela, está no seu interior, se manifeste, é necessário que ela morra, que ela seja lançada na terra. Você, quando lança a semente na terra e a semente morre, a vida então se exterioriza. E foi isso que Jesus veio trazer para nós na sua morte e ressurreição. Quando ele se entrega por nós, vai à cruz do Calvário e é sepultado, mas ao terceiro dia ele ressuscita, a vida que estava nele se manifesta. E João, o evangelista João, no capítulo 1, diz: nele estava a vida, e a vida era a luz dos homens. Meus irmãos, que coisa extraordinária! Por isso que essa semente é preciosa. Por que preciosa? Porque não há nada mais precioso aos olhos do Pai do que a morte e ressurreição de Jesus. Essa semente de salvação que é lançada no coração do homem. E observe o texto da palavra, quando diz assim: andando e chorando. E aqui aponta para o ministério terreno do Senhor Jesus, quando ele se entregou completamente por amor a cada um de nós. Não teve descanso. As aves dos céus, disse o próprio Jesus, têm os seus ninhos. As raposas têm os seus covis, mas o Filho do Homem não tinha onde reclinar a cabeça. E Jesus andou de aldeia em aldeia, de cidade em cidade, em busca dos necessitados, daqueles que estavam mortos espiritualmente, para que eles pudessem receber o reino dos céus, receber a vida. E esse aspecto aqui, andando e chorando, fala não só do seu sofrimento, mas do amor que ele tem por cada um de nós. Nos lembramos quando ele então vai à casa de Lázaro. A Bíblia diz que Jesus amava Lázaro. E quando ele se depara com Lázaro morto, Jesus chora. O choro dele era o choro de amor, o choro de compaixão, o choro de vida, o choro de salvação. E o Senhor Jesus também, hoje, ele ama o necessitado, ele ama o pecador e ele deseja salvar. Há muitas pessoas que estão sozinhas, com o sentimento que estão abandonadas, esquecidas, mas lembre-se nessa hora, Jesus, o autor da vida, ele morreu por amor a você, ele ressuscitou, ele está vivo, ele reina e ele quer te salvar. E a palavra do Senhor diz, o próprio Jesus dizendo: aquele que crê em mim, ainda que esteja morto, viverá. A vida está na morte e ressurreição do Senhor Jesus. A vida está em abrirmos os nossos corações e deixar Cristo entrar, para que a vida eterna se manifeste no nosso interior. E a palavra do Senhor nos diz, observe, andando e chorando, mas ele voltará, sem dúvida, com alegria. A alegria do lavrador, a alegria daquele que semeia é colher, é com a cega. E o mesmo Jesus que veio trazer a salvação na sua morte e ressurreição, sem dúvida, ele voltará. Ele voltará para fazer essa colheita. Ele voltará para buscar aqueles que o aceitaram como Salvador, que creram no seu sacrifício, que aceitaram o Evangelho eterno, e voltará com alegria.
O profeta dizia:

O trabalho da sua alma ele verá e ficará satisfeito. Em breve Jesus voltará. E os corações que receberam essa semente de salvação, que creram nele, os seus filhos, porque a palavra do Senhor nos diz que todos os que o receberam, deu-lhes o direito de serem feitos filhos, filhos de Deus. Aos que creem no seu nome, e se você crê no nome de Jesus, no sacrifício de Jesus, você também sairá da condição de criatura para filho. E você receberá, e está recebendo agora, pela fé, a vida que só Jesus tem para te dar. Encerrando essa palavra, observe que a Bíblia diz com alegria, trazendo consigo seus molhos. Como dissemos, os molhos falam do resultado, da colheita. E a Bíblia diz que quando Cristo voltar para buscar a sua igreja, os anjos de Deus arrebanharão os escolhidos dos quatro cantos da terra. E naquele grande e maravilhoso dia, o desejo de Jesus é que você esteja nesses molhos. Mas para isso, é necessário crer, recebê-lo, aceitá-lo como Salvador, abrir o seu coração e deixar Cristo entrar, crendo no poder da morte e ressurreição do Senhor Jesus e servindo a Ele de todo o coração. Naquele grande dia, o coração que recebeu a semente, o coração que essa vida brotou e que ao longo desta vida aqui gerou muitos frutos para o reino de Deus, é esse coração que será arrebatado. Esta é a palavra que o Senhor tem para os nossos corações. Lembre-se, hoje esta semente lançada é o seu coração. Se entregue a Jesus. Deixe Ele fazer uma obra na sua vida. Receba a vida que vem dEle. Ele é a própria vida. E a vida abundante. E que esta semente no seu coração, na sua casa, possa brotar, crescer e frutificar. E que em Cristo Jesus você seja verdadeiramente feliz. Que Deus possa abençoar a todos. E que nesta hora, esta semente lançada, essa palavra de vida, entre na sua casa, no seu coração, para transformar a sua vida. E que em Cristo Jesus você seja mais do que vencedor. Que Deus possa continuar nos abençoando. E nós desejamos a todos a paz do Senhor Jesus. Amém.

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1: Hoje eu vou te dar uma dica para cuidar do seu patrimônio. Tá com o IPTU atrasado? Cuidado, porque isso pode virar uma dor de cabeça gigante. Eu vou te explicar o porquê. O IPTU é um imposto que todo dono de imóvel precisa pagar. Se você atrasa, o nome pode ir para a dívida ativa municipal e até para o protesto. Com o tempo, o valor aumenta por causa dos juros e da multa. E se você não pagar, a prefeitura pode entrar com uma ação judicial. Em último caso, o imóvel pode até ser leiloado, mas muita gente acha que não vai dar em nada. A boa notícia é que muitos municípios costumam oferecer o parcelamento da dívida, geralmente no início do ano, com muitos descontos. Então, se você estiver com o IPTU atrasado, procure a prefeitura da sua cidade e negocie. É melhor resolver do que arriscar perder o seu bem. Esse foi o seu Minuto Imobiliário. Se você tiver mais dúvidas, mande pra gente. Até a próxima!

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2: O Departamento de Estradas de Rodagem de Minas Gerais, o DER, disponibilizou a versão revisada do Serviço de Natureza Rodoviária do SICOR Minas Gerais, que é o Sistema Referencial de Custos Rodoviários de Minas. Os manuais e cadernos técnicos já podem ser utilizados pelos profissionais da área após a incorporação das contribuições apresentadas durante a consulta pública realizada para aprimorar e aperfeiçoar o sistema. O novo sistema estadual entrou em vigor em abril deste ano. A atualização representa mais um passo no processo de modernização da gestão de custos e orçamentos de obras. Obras públicas em Minas Gerais. Para garantir maior precisão e aderência à realidade do Estado, o sistema foi estruturado com base nas características das 6 macro-regiões mineiras: Triângulo e Alto Paranaíba, Central, Jequitinhonha e Mucuri, Leste e Norte-Sul. Segundo o diretor-geral do DER de Minas Gerais, Matheus Novaes, a metodologia representa um avanço estratégico para a infraestrutura e para a gestão pública mineira. Por meio dos manuais e cadernos técnicos, o sistema oferece acesso à memória de cálculo das composições de preços unitários, permitindo que orçamentistas e gestores públicos trabalhem com dados atualizados, produtividades reais e parâmetros alinhados às inovações tecnológicas do setor. Minas Gerais é o primeiro estado do país a adaptar a metodologia do sistema de custos referenciais de obras do Departamento Nacional de Infraestrutura de Transportes.

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3: A hipertensão é uma doença crônica muito prevalente no Brasil. Por isso, desde o ano passado, a diretriz para a classificação da pressão arterial mudou no país. A pressão 12/8, historicamente considerada saudável, passou a ser classificada como pré-hipertensão arterial. Na prática, a pressão entre 120/80 e 139/80-89 passou a ser enquadrada como pré-hipertensão pela nova regra, validada pela Sociedade Brasileira de Cardiologia. A partir de 140/90 ou 14/9, o diagnóstico é de hipertensão arterial. Essas alterações seguiram uma mudança que já havia sido colocada em prática pela Sociedade Europeia de Cardiologia em 2024 e é fundamental para reduzir os riscos de acidente vascular cerebral e de insuficiência renal que estão intimamente ligados à hipertensão. A ideia é antecipar o início dos cuidados para controlar melhor a pressão arterial e evitar complicações. Especialistas destacam que a medida se torna necessária quando se percebe o crescimento no ritmo de novos diagnósticos de pressão alta no Brasil. Dados do Ministério da Saúde indicam que o percentual de brasileiros hipertensos saltou de 22% em 2006 para 29,7% em 2024. A pressão alta é um dos principais fatores de risco para doenças cardíacas, o AVC e doença renal crônica.
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2: Olá, ouvintes da Rádio Manaim. Eu sou Andréia Taubo e vamos conversar com a advogada Nínive Siqueira. O tema de hoje é: quais são os regimes de casamento para os noivos escolherem?
3: Olá, Andréia e ouvintes da Rádio Manaim. A escolha do regime de bens é quase sempre negligenciada pelos noivos, seja por desinformação ou ainda por ser considerado um assunto delicado. Mas é muito importante que a escolha do regime de bens seja feita com consciência, porque ela vai nortear toda a vida patrimonial do casal. Então vamos lá. Os regimes de bens para o casamento são quatro: o regime da separação de bens, de comunhão parcial de bens, comunhão universal de bens e a participação final nos aquestos. O regime da comunhão parcial é o mais comum no Brasil. Isso porque o Código Civil estabeleceu que, se não houver escolha expressa dos noivos, vigorará o regime de comunhão parcial de bens. Certamente, Andréia, a maioria dos nossos ouvintes, que já são casados, casaram nesse regime da comunhão parcial de bens. Esse regime se caracteriza pela comunicação apenas dos bens adquiridos onerosamente por um ou pelos dois durante o casamento. Assim, bens e valores

0: que cada cônjuge possuía antes do casamento, assim como tudo o que receberam por herança ou doação, não se comunicará. Já no regime da comunhão universal dos bens, todo o patrimônio anterior ao casamento é agora do casal. E os bens futuros, gratuitos ou onerosos, também pertencerão aos dois. É importante lembrar, ouvintes, que os bens de uso pessoal, tais como livros, instrumentos de profissão, bem como os proventos de trabalho pessoais e pensões, via de regra, não integram o patrimônio comum. Ah, também é importante lembrar que as dívidas anteriores ao casamento estão excluídas da comunhão. Porém, comprovando-se que essas dívidas se reverteram em proveito do casal, poderá haver comunicabilidade. Ou seja, por exemplo, antes de casar, a noiva faz um empréstimo para mobiliar o apartamento que o casal irá residir. Como ambos se beneficiarão desses móveis, a dívida se tornará tanto da esposa quanto do marido. O regime da separação de bens é, via de regra, o oposto do regime da comunhão universal. Como o próprio nome já informa, Andréia, não há comunicabilidade tanto do patrimônio anterior ao casamento quanto dos bens futuros durante a constância do matrimônio. Toda vez que se deparar com o regime da separação de bens, é importante que os nossos ouvintes analisem se tal modalidade foi escolhida pelos integrantes da relação ou imposta pela lei. Por fim, há o regime de participação final dos aquestos. Neste regime, os bens adquiridos antes do casamento não se comunicam. Já na constância do casamento, assim como ocorre no regime de separação total de bens, cada cônjuge mantém seu patrimônio com administração exclusiva de seus bens, inclusive os imóveis, desde que previamente estipulado no pacto antinupcial. Além disso, no processo de habilitação, os noivos podem optar por regimes mistos. Porém, para a opção de regime que não seja o parcial de bens, é obrigatório que eles formalizem o pacto antinupcial. A todos a paz do Senhor Jesus.
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1: A Anvisa suspendeu a comercialização, distribuição e uso de medicamentos depois de notificações de problemas em lotes de produtos fabricados pelos laboratórios Hipofarma e Cimed. No caso da Hipofarma, a medida atinge o medicamento fosfato disódico de dexametasona, 4 mg, solução injetável, caixa com 50 unidades, utilizado como corticoide anti-inflamatório. A empresa informou o recolhimento voluntário do lote 25091566 após identificar escurecimento da solução quando o produto é diluído em associação com determinados medicamentos. Já a Cimed comunicou o recolhimento voluntário do lote 2424299 dos medicamentos Atorvastatina cálcica 40 mg e Rosuvastatina 20 mg, ambos utilizados para controle do colesterol. Segundo a empresa, houve suspeito de mistura de embalagens com cartuchos de Rosuvastatina identificados em lotes de Atorvastatina. A agência sanitária também informou que determinou a apreensão e proibiu a fabricação, comercialização, distribuição e uso de uma série de medicamentos sem registro, notificação ou cadastro sanitário. Entre os produtos proibidos estão composto cura tudo, composto saúde do homem, composto para diabetes, composto para psoríase, composto antidiabetes, 7 magnésios, valeriana composta, quicinusite, rinite, entre outros.
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1: A mensagem que nós vamos meditar aqui neste momento, ela se encontra no Evangelho de Lucas, capítulo 19, os versos 9 e 10, que diz assim: E disse-lhe Jesus: Hoje veio a salvação a esta casa, pois também este é filho de Abraão, porque o Filho do Homem veio buscar e salvar o que se havia perdido. Louvado seja o nome do Senhor. A palavra de Deus aqui em Lucas nos fala de um encontro de um homem chamado Zaqueu, um encontro com Deus. A Bíblia nos registra que esse homem, Zaqueu, ele era um cobrador, ele era chefe dos cobradores de impostos, era um funcionário público a serviço de Roma. E, meus queridos, humanamente, Zaqueu era um homem de salvação improvável, como todos nós. Porque os cobradores de impostos, eles tinham uma fama de corrupção e de tantos outros atos que ninguém os via com bons olhos. Então, humanamente, um homem de salvação improvável, como todos nós. Religiosamente, podemos dizer que a casa de Zaqueu seria o último lugar onde um sacerdote, onde um religioso entraria, exatamente por causa da fama dele. Socialmente,

Quem era Zaqueu? Um homem rico, muito rico, inclusive ele era chefe dos publicanos, eu já disse, os servidores públicos a serviço de Roma. Então, socialmente, um homem rico, mas sem afinidade com as pessoas à sua volta, porque ninguém queria contato, por causa dos atos que os republicanos tinham, tanto que os judeus tinham os republicanos como pecadores, inclusive reclamaram, como é que Jesus entra na casa de um pecador? Então, também, socialmente, um homem que não tinha-se muito afeto por ele. Mas, meus irmãos, ao mesmo tempo que humanamente, religiosamente e socialmente nada abonava Zaqueu, profeticamente, ele era alvo do amor de Deus. Assim como eu e você, em nós nada temos que agrade a Deus, nada temos que possa chamar a atenção, temos as nossas mazelas, mas profeticamente Zaqueu era alvo do amor de Deus. Porque como Jesus disse, o Filho do Homem, o Salvador, ele veio buscar aquele que estava perdido. A profecia, ela veio para encontrar, assim como me encontrou, assim como encontrou você que serve a Deus. A profecia, a palavra da salvação, o Espírito de Deus, Jesus, ele quer encontrar todos aqueles que estão perdidos. Será que eu estou pregando para alguém que está perdido, está me ouvindo nesse instante? Pois eu te digo, você é alvo do amor de Deus, como foi Zaqueu. Então, humanamente e religiosamente, ele não teria salvação, mas a graça lhe alcançou. Jesus, ele deu crédito para aquele pecador e entrou na sua casa, porque Jesus, ele não faz como o homem faz. Jesus, ele vai buscar aquele que está doente espiritualmente. Ele é como o médico da alma e veio salvar aquele cuja alma está enferma. Por isso se chama graça. Zaqueu não podia pagar, Zaqueu não podia comprar com os seus bens, mas Zaqueu ele tinha que receber. E para receber, o que ele precisava fazer? Ele precisava ir ao encontro de Jesus. E Jesus, quando o viu, Jesus foi ao encontro dele e entrou na casa dele. Louvado seja o nome do Senhor. Meus irmãos, percebam aqui comigo, já finalizando. Jesus não pediu absolutamente nada a Zaqueu. Não ofereceu nada a Zaqueu. Não ofereceu benefício, não ofereceu a ele um lugar especial junto aos seus discípulos. Não ofereceu nada. Mas naquela conversa de Jesus com Zaqueu, a primeira coisa que Zaqueu falou foi o seguinte: eu dou metade do que eu tenho, da minha riqueza, eu dou aos pobres. Porque o encontro com Jesus foi tão forte, foi tão impactante na vida de Mateus, que a única coisa que ele queria é ser igual aos que estavam com Jesus, ter tudo em comum, comunhão. Aquele encontro foi tão forte que ele disse: eu restituo quadruplicadamente a quem eu defraudei. O encontro foi tão maravilhoso que Zaqueu, ele sabia que ele não podia ter consigo as manchas do velho homem. Defraudou alguém? Eu restituo, eu cumpro a lei, 4 vezes mais eu devolvo. Ele não podia ter manchas. O novo nascimento gera isso. Gera um desejo de fazer parte do corpo. O novo nascimento gera um desejo de ter, assim, a alma limpa, purificada pelo sangue de Jesus. E é isso que nós vemos, meus irmãos. Depois de tudo isso, concluindo a mensagem, Jesus disse: hoje veio salvação a esta casa. Zaqueu, ele foi resgatado. Aquele homem que antes tinha uma identidade completamente diferente, era judeu, mas tinha uma identidade com romanos. Talvez você nasceu, você sabe que nasceu como todos nós, para termos a imagem e semelhança de Deus. Mas talvez como Zaqueu, a nossa identidade hoje, ela esteja assemelhada às coisas deste mundo. Mas o encontro com Jesus resgata. Porque Jesus disse: esse também é filho de Abraão. Ele voltou a ter identidade com a fé, com o povo de Deus. Ele voltou a ter uma identidade com aquele que se entrega a Deus e deixa a fé dirigir os seus passos todos os dias. Louvado seja o nome do Senhor. Este que estava perdido,

0: foi encontrado. Deus quer encontrar todo aquele que está perdido. Se você é um destes, receba Jesus agora como seu Salvador e você receberá o resgate para a vida eterna. Você, a sua casa, a sua família. Deus tem uma bênção para você através de Jesus. Que Deus nos abençoe.
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1: Quem está com o nome negativado terá uma nova oportunidade para quitar dívidas por meio do programa Novo Desenrola Brasil. Uma parceria entre a Serasa e os Correios vai permitir que consumidores negociem débitos presencialmente em agência dos Correios de todo o país. No Espírito Santo, são 92 unidades disponíveis para atendimento, com descontos que podem chegar a 90%. De acordo com a empresa, a iniciativa busca ampliar o acesso às oportunidades de regularização financeira, especialmente para consumidores que preferem atendimento presencial ou têm dificuldades para utilizar os canais digitais. Atualmente, o país registra 83 milhões de pessoas endividadas. Ao todo, os brasileiros acumulam cerca de 342 milhões de dívidas.

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Este quadro apresentará experiências de hinos que marcaram a história da Igreja Cristã Maranata ao longo de seus 50 anos de existência. Você ouvirá agora a experiência do louvor Vencendo Vem Jesus. Deste hino foi escrita por uma serva de Deus muito ativa na propagação do Evangelho. Sua obra contém 3 livros de versos. Natural de Nova York, nasceu em maio de 1819 e possuía grande talento para a poesia. A melodia do hino, por sua vez, era muito popular e foi ouvida por ela em novembro de 1861, quando entoada por soldados em Washington, estado da Virgínia. O hino foi então adotado pelo Regimento 122 de Ohio, Os Voluntários, comandado por um capelão que foi preso na prisão de Libby, em Richmond, Virgínia, no ano de 1863. E após sua soltura, o hino foi amplamente cantado. Este hino foi muito apreciado por diversos presidentes dos Estados Unidos. O padrão literário, a métrica e o ritmo indicam que a melodia original é uma canção de trabalho, ou melodia fazendeira, cantada durante a colheita de algodão pelos escravos. A melodia foi muito cantada em conferências evangelísticas na zona rural do sul e foi publicada pela primeira vez com o título Meu Irmão, Vem Me Encontrar na Margem da Canaã, em 1858. O hino foi traduzido para o português e publicado em vários hinários evangélicos, passando a ser cantado amplamente também no Brasil, nos cultos e reuniões evangelísticas. Ele contém o grande anúncio propagado pela Igreja nos dias atuais: Vencendo Vem Jesus.

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3: A Capitania dos Portos do Espírito Santo vai incorporar uma nova embarcação que será utilizada em operações de resgate marítimo no litoral capixaba. A lancha de busca e salvamento, a superlancha da Marinha, conta com equipamentos modernos voltados para operações em condições adversas de mar e baixa visibilidade. Segundo a Marinha, a chegada da superlancha representa um avanço estratégico para operações de busca e salvamento no estado. Até então, situações mais graves no litoral capixaba frequentemente dependiam do deslocamento de meios navais sediados no Rio de Janeiro, o que aumentava o tempo de resposta das operações. Entre os diferenciais tecnológicos da embarcação está a capacidade de autoendireitamento em caso de emborcamento, recurso que aumenta a segurança da tripulação e das vítimas resgatadas durante as missões. A lancha também possui sistemas modernos de comunicação e detecção, incluindo radar e câmera, divisão térmica, tecnologia capaz de localizar náufragos na água, mesmo durante a noite ou sob condições climáticas desfavoráveis. A embarcação pode resgatar até 20 pessoas. Com dois motores de 700 HP, a nova lancha de busca e salvamento da Marinha pode atingir velocidade máxima de 30 nós, equivalente a aproximadamente 55 km por hora. A embarcação possui autonomia de 200 milhas náuticas, cerca de 360 km, emitindo um raio operacional de até 100 milhas náuticas, ou seja, 180 km para missões de resgate no mar.
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1: Após determinação da Secretaria Nacional de Trânsito, Detran do Espírito Santo informou que já passou a exigir exame toxicológico para candidatos à primeira habilitação nas categorias A e B, destinadas a motocicletas e veículos a carros. A nova regra vale para processos de primeira carteira nacional de habilitação, a CNH, abertos a partir do mês de maio deste ano. Segundo o Detran, o exame será obrigatório para emissão de permissão para dirigir. Isso significa que o candidato poderá realizar normalmente as etapas do processo de habilitação, mas só terá a CNH emitida após apresentar resultado negativo no exame toxicológico. O teste deverá identificar a presença de substâncias psicoativas no organismo em uma janela mínima de detecção de 90 dias. Caso o resultado seja positivo e o candidato discorde, será possível solicitar contraprova no mesmo laboratório. Quem abriu o processo de habilitação antes do dia 18 de maio deste ano não será afetado pela nova regra, mesmo que ainda não tenha realizado provas teóricas ou práticas. O candidato deverá procurar um posto de coleta de laboratórios credenciados pelo Senatran. A lista completa dos estabelecimentos autorizados está disponível no site oficial do Detran do Espírito Santo. De acordo com o órgão, o processo de habilitação não será cancelado caso o exame apresente resultado positivo. Nessa situação, o candidato poderá repetir o teste após 90 dias. O processo de primeira habilitação não perde validade, mesmo que a CNH não seja emitida imediatamente.
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2: Eu saúdo todos os que nos ouvem com a paz do Senhor Jesus. Este é o programa Fontes da Vida, onde compartilhamos com você reflexões bíblicas baseadas no livro de Provérbios de Salomão e que certamente podem ser aplicadas à sua vida. E hoje vamos refletir sobre o que está escrito em Provérbios, capítulo 21, verso 7. As rapinas dos ímpios virão a destruí-los, porquanto eles recusam praticar a justiça. O texto que lemos nos coloca diante da necessidade de uma reflexão importante. Primeiro porque tudo o que a Bíblia diz, além de nos dar ensinamentos imensuráveis sobre a vida e as nossas relações humanas, nos aponta de forma inerrante o caminho verdadeiro para um encontro real com Deus e com a salvação que Ele nos oferece através de seu Filho Jesus. No caso da passagem bíblica que lemos hoje, a afirmação inicial de que as ações dos ímpios resultarão em sua destruição nos apresenta a impiedade como a causa de um juízo difícil e irrevogável. Se manter nessa condição causa na vida do homem o resultado de experiências ruins, nocivas, destruidoras. A impiedade é entendida, segundo a Bíblia Sagrada, como indiferença ou desprezo a Deus, ao seu imenso amor e ao seu plano de salvação. É não dar valor àquilo que Ele fez para resgatar cada um de nós das trevas para a sua maravilhosa luz. O texto que lemos conclui com a chamada da atenção de todos nós para o erro de persistir nessa atitude. Eles recusam praticar a justiça. Não somos justos, nenhum de nós, não pelas nossas atitudes, mas Jesus é. E a expressão praticar a justiça é praticar as suas palavras, orientações e ordenanças. É viver com Ele, seguir os seus passos, obedecer a sua voz. E para isso, é necessário ouvir essa voz maravilhosa. Jesus quer falar com você hoje mesmo. Você está pronto para ouvi-lo? Essa reflexão foi escrita por pastores da Igreja Cristã Maranata. Na semana que vem, se Deus permitir, voltaremos com mais uma reflexão no programa Fontes da Vida.
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1: Mais de 400 mil motoristas do Espírito Santo podem ser beneficiados pela renovação automática e gratuita da Carteira Nacional de Habilitação, a CNH. 402 mil condutores capixabas têm entre 50 e 64 anos e podem se enquadrar nas novas regras do Sistema Federal de Bom Condutor. A renovação automática é voltada para motoristas sem infrações recentes e inscritos no Registro Nacional Positivo de Condutores. O benefício vale apenas para a versão digital da CNH e possui limitações relacionadas à idade e as condições de saúde do motorista. Mas o condutor precisa cumprir uma série de requisitos ao mesmo tempo para ter direito ao benefício. É necessário ter histórico limpo, sem nenhuma infração nos últimos 12 meses, estar inscrito no cadastro positivo de condutores, ter menos de 70 anos e não possuir restrições médicas ou bloqueios anteriores no prontuário da habilitação. O cadastro do Registro Nacional Positivo de Condutores é voluntário e deve ser feito pelo aplicativo Carteira Digital de Trânsito ou pelo aplicativo CNH do Brasil. Após a autorização do motorista, o sistema da Secretaria Nacional de Trânsito, Senatran, passa a monitorar automaticamente o histórico do condutor. Apesar do processo ser chamado de renovação automática, a avaliação médica continua obrigatória. O exame médico de aptidão física e mental continua sendo obrigatório.
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1: Hoje eu vou te dar uma dica para cuidar do seu patrimônio. Tá com o IPTU atrasado? Cuidado, porque isso pode virar uma dor de cabeça gigante. Eu vou te explicar o porquê. O IPTU é um imposto que todo dono de imóvel precisa pagar. Se você atrasa, o nome pode ir para a dívida ativa municipal e até para o protesto. Com o tempo, o valor aumenta por causa dos juros e da multa. E se você não pagar, a prefeitura pode entrar com uma ação judicial. Em último caso, o imóvel pode até ser leiloado, mas muita gente acha que não vai dar em nada. A boa notícia é que muitos municípios

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1: Hoje eu vou te dar uma dica para cuidar do seu patrimônio. Tá com o IPTU atrasado? Cuidado, porque isso pode virar uma dor de cabeça gigante. Eu vou te explicar o porquê. O IPTU é um imposto que todo dono de imóvel precisa pagar. Se você atrasa, o nome pode ir para a dívida ativa municipal e até para o protesto. Com o tempo, o valor aumenta por causa dos juros e da multa. E se você não pagar, a prefeitura pode entrar com uma ação judicial. Em último caso, o imóvel pode até ser leiloado, mas muita gente acha que não vai dar em nada. A boa notícia é que muitos municípios costumam oferecer o parcelamento da dívida, geralmente no início do ano, com muitos descontos. Então, se você estiver com o IPTU atrasado, procure a prefeitura da sua cidade e negocie. É melhor resolver do que arriscar perder o seu bem. Esse foi o seu Minuto Imobiliário. Se você tiver mais dúvidas, mande pra gente. Até a próxima.
2: Eu quero saudar a todos os nossos irmãos, aqueles que nos veem pelos canais de TV, canais abertos, TV Manaim. Em cada região do Brasil, nós temos um canal de TV. Se você não conhece, não sabe aí na sua região, é só você olhar aí no lado do seu televisor, no que você vai ver na tela, os canais abertos aí na sua região. Você também pode ver os canais da TV Manaim através dos canais da Sky 87 ou 587. Ou, se você preferir, pelas plataformas do YouTube. Como nós temos falado aqui, irmãos nossos, a Igreja Cristã Maranata, irmãos nossos de outras igrejas, esses, viu, Alexandre, esses dias recebi um comentário de uma irmã de uma igreja que não é da nossa igreja, mas é uma serva de Deus, assiste os nossos programas e também são todos muito bem-vindos. Nós vamos continuar com o nosso assunto, com dons espirituais, juntamente com o pastor Alexandre Brasil. Pastor Alexandre, paz do Senhor.
3: Paz do Senhor, Amadeu, paz do Senhor, todos os participantes.
2: Logo depois da nossa vinheta.

Nós estamos entrando nesses programas agora, mais recentes, sobre os dons espirituais na vida da igreja, não é? Nós temos um início no programa.

0: no passado, mostrando os dons da vida da igreja e nesse momento nós estamos vivendo a importância dos dons espirituais na vida da igreja, no trabalho que a igreja exerce, né? Mostramos isso tudo no Ministério de Jesus, como Jesus fez, né? Falamos até, junto com o pastor Alexandre, do culto profético, né? Que Jesus fez, porque tudo que Jesus, como nós falamos no programa anterior, né? Tudo que Jesus fez, né? Naquilo que era para anunciar o reino, ele sempre usou a informação muito antes. Nós citamos isso muito, e que é o tempo da igreja. Mas nós queríamos hoje fazer só um retorno aqui para ampliar essa introdução sobre os dons na vida da igreja. Eu conversei com o pastor Alexandre e que nós mostrássemos para a igreja o porquê dos dons espirituais e como eles acontecem. Eles são mencionados no Velho Testamento, né? Quem menciona no Velho Testamento? O profeta Joel, né? Então, tudo aquilo que é relatado ali naquela festa de Pentecostes é relatado, é dito lá no Velho Testamento pelo profeta Joel, 700 anos antes de Cristo, mais ou menos isso, né?
1: Eu sou ruim de datas, mas todos os livros da minha Bíblia eu tenho anotado a data de cada um, daquilo que veio bem antes do tempo da dispensação da graça.
0: Pastor Alexandre, esse início dessa operação do Espírito Santo, que começa ali naquela festa de Pentecostes, tem um impacto muito grande para mudar aquilo que era a dispensação do Velho Testamento para a nova dispensação, que é o período da igreja. Você pode falar sobre isso um pouco?
1: Vamos lá, nós temos aqui no Velho Testamento, nós temos a operação do Senhor no meio do povo de Israel. Então, quando nós lemos o Velho Testamento todo, ele aponta profeticamente para os eventos que viriam após no ministério de Jesus e após o ministério do Senhor Jesus. Por que tem essa lógica de combinação da palavra? Porque fala de um tempo que Deus, o acordo que Deus fez com Israel, depois o cumprimento de todas as profecias do Velho Testamento, todas assim, culminando em Jesus, é claro que o Velho Testamento ali, mas a grande profecia do Velho Testamento, que é o nascimento de Jesus, e quando se deu o nascimento de Jesus, havia um povo preparado para isso, né? Nós vemos no livro de Lucas, lá no início também de Mateus, fala assim, de um povo esperando. Aí nós vemos lá os pastores no campo, nós vemos a profecia, despede em paz o teu servo, que já vira a salvação, era a promessa que havia, João Batista anunciando, quer dizer, todos os eventos culminaram para aquele tempo ali. Aí vem o ministério do Senhor Jesus e sobre ele estava o quê? O Espírito Santo que desceu como pomba. Então nós vemos que Jesus, ele trazia consigo essa bênção, porque nele habita toda a plenitude do Pai, da eternidade. Ele tem tudo em Jesus. De forma que toda a operação do Espírito Santo no Velho Testamento, vários profetas em episódios, agora em Jesus está o Espírito Santo. O Espírito, quando ele fala, nós até comentando sobre isso, quando ele leu o profeta Isaías, fala, ó, o Espírito Santo de Deus está sobre mim, me ungiu. Então ele fala todas aquelas condições que ele recebeu para o seu ministério. Algumas pessoas se espantaram com aquilo, dizendo, né, hoje se cumpriu essa profecia. Ou seja, nós estamos dizendo assim, o que está no Velho Testamento, vocês estão vendo realizado aqui. Aquilo que é sombra, agora está vendo a luz brilhando aqui. Então Jesus, quando ele cumpre o seu ministério, quando é que ele termina o seu ministério terreno? No sacrifício, na cruz. Depois ele morre, ressuscita ao terceiro dia, aí ele dá aquela continuidade ainda, não a todos, porque quando antes da sua morte ele fala a todos, mas após a sua ressurreição ele fala aos seus discípulos, aos crentes, aqueles
0: A
1: que
0: igreja.
1: estavam próximos à igreja. Então, a partir de agora, ele não fala ao mundo, mas fala aos seus. Então, de maneira que a ressurreição dele foi um privilégio daqueles que eram seus. E quando ele vai aos céus, ele assunta aí aquela coisa que primeiro eles estavam A decepção da morte.

0: Nós vemos vários relatos na Bíblia, decepção na morte de Jesus, até os discípulos, caminho de Emaús, dentre outros. Mas depois a alegria que explodiu no coração deles quando disseram, o Mestre está vivo. Imagine só como é que está o coração daquele povo com Jesus ressurreto. E agora, o tempo que ele ficou com ele, quando Jesus foi indo às nuvens, subindo, até que ele foi oculto nas nuvens, e agora? Nós ficamos tristes quando ele morreu, nos alegramos como ressuscitou, mas agora...
1: Estamos sozinhos de novo.
0: Estamos sozinhos de novo. Aí nós vem os anjos, aí, então, esse Jesus, vocês estão vendo? Que vai descer da mesma forma. Agora, aí lembraram o que ele disse, vocês vão ficar em Jerusalém até que do alto sejais revestidos do poder. Ou seja, havia uma ordem em Jesus, ordem desse, uma determinação, uma orientação, e que o povo dele foi estabelecido em Jerusalém, aguardando o cumprimento da profecia. Qual que seria o poder? Aí veio o quê? Na festa de Pentecostes. Naquele momento ali, os discípulos estavam todos reunidos, e veio lá, naquele momento, um forte e impetuoso vento. Primeira coisa, imagine só, eles reunidos ali, no cenáculo, aquele vento, e depois línguas repartidas como fogo. Agora, nós vemos dois detalhes aí. Uma é o vento, que é a operação do Espírito Santo. O vento é sopro, é vida, aquilo que nós respiramos, aquilo que dá vida a nós. Agora é o corpo recebendo o Espírito, é o corpo de Cristo recebendo, quer dizer, a respiração, o fôlego da vida, mas da vida do Espírito Santo, não só não é o fôlego terreno, mas aquilo que é eterno. E o fogo do Espírito Santo, quer dizer, que é a purificação, que é o sangue, que é o derramar, é a vida plena dele na igreja. Então, a partir deste momento ali, a história daquele povo muda, porque agora vamos dizer o seguinte, é inaugurada a igreja, assim, no ponto de vista, assim, como se fosse um marco, né, a igreja.
1: É, o início da igreja.
0: O início da igreja. Então, ela partiu daí, como é que a igreja começou a agir, a atuar como igreja, como aquela que tem a palavra do Senhor? No momento que o fôlego de vida eterno estava nela, na hora que o sangue purificador, o fogo abrasador, a bênção do Espírito Santo estava incendiando aquele povo, agora eram homens totalmente transformados, totalmente modificados. A timidez desapareceu, o medo foi embora, porque agora a vida eterna habitava nele.
1: Agora, Alexandre, muito interessante essa abordagem inicial, muito profunda. Agora, quando Pedro, todo o fato que acontece ali, o que é bom para os irmãos é o seguinte: se fosse o Velho Testamento, o Espírito Santo tinha que ser derramado só sobre Pedro, porque foi ele que foi usado, né? E ali o que acontece é que o Espírito Santo vem sobre todos. Isso é uma... Paulo, claro que Paulo, quando escreve as doutrinas sobre dons e sobre corpo, ele usa muita coisa disso aí, concorda?
0: É, porque que acontece? Agora, aquilo que nós vemos a operação, né? Porque agora o Espírito Santo, por exemplo, Pedro não teve a exclusividade de ser batizado com o Espírito Santo apenas ele. Porque se fosse um Velho Testamento, seria
1: claro.
0: Pedro, profeta. Então, nós teríamos, como tem o livro do profeta Isaías, teríamos talvez escrito o livro do profeta Pedro.
1: É.
0: Mas não é isso. Ali, porque desde a ascensão do Senhor Jesus e a descida do Espírito Santo, a partir daí a história da igreja, não é a história de homens,
1: claro.
0: É a história da igreja. Homens usados pelo Senhor, homens usados pelo Espírito Santo. Você vê que, se você disser o seguinte, mas o livro de Atos dos Apóstolos, não é a história dos homens. Você vê que Paulo, ele teve a vida transformada, ele evangelizou onde o Espírito Santo mandou que ele fosse. Então não havia homens dirigindo a si mesmo ou homens protagonistas de alguma coisa. Mas o Espírito Santo que era o grande protagonista da igreja. E quando Pedro, na descida do Espírito Santo, foi assim algo que espantou a muitos. O primeiro espanto foi a forma, a expressão daqueles homens que estavam ali na descida do Espírito Santo, eles estavam como que embriagados. Tanto é, nós até comentamos sobre isso aí, eles falaram, pessoal, esses homens estão embriagados.
1: Aí, 9 horas da manhã?
0: Aí o Pedro falou, peraí, mas vocês estão achando que isso é Pedro? Aí Pedro tomou a palavra. Você vê o seguinte, você vê que o fato de Pedro tomar a palavra,

0: palavra e começar a falar, foi um impulso do Espírito Santo, que ninguém nomeou Pedro, ninguém falou aqui, ó, Pedro, você é o seu, você
1: ninguém disse que queria falar.
0: Ele queria falar. O Pedro, naquele momento que ele veio, ele já tinha essa característica mais impetuosa, mas agora ele fala de uma forma toda alinhada. Ele não fala assim, as coisas, uma coisa, na hora foi Jesus, tu és o Cristo, na mesma hora, o Senhor não morrerá. Na mesma hora que ele estava no Espírito, na mesma hora ele estava na carne. Não, Pedro agora, ele foi tomado por aquilo que é o poder de Deus, que é a vida que está na igreja, que é o Espírito Santo. E ele começa a dizer, olha, não, esses homens não estão embriagados nessa hora do dia.
1: É.
0: E agora, aqui é um cumprimento de uma profecia.
1: Exatamente.
0: Aí ele vai lá, peraí, que negócio, você já leu o profeta Joel? Já li. O que vocês entenderam do profeta Joel? Quer dizer, como
1: a
0: se
1: primeira, eu costumo dizer, Alexandre, que eu costumo dizer que, claro, a primeira pregação do Evangelho é de Pedro. Pedro é a primeira mensagem, né? Vamos só lembrar das chaves, né? Jesus, eu te daria as chaves, tá? O início da igreja, as duas primeiras mensagens, né? E depois Cornélio também, é com Pedro. Mas ele diz assim, ele cita o profeta Joel, e os religiosos tinham uma, vamos usar a expressão que os teólogos usam, né? Tinha uma exegese desse texto completamente diferente. Os doutores da lei, os mestres e fariseus, escribas e tudo mais, eles tinham uma exegese desse texto de Joel completamente diferente daquilo que Pedro disse. Olha, isso que está acontecendo aqui é o cumprimento da profecia de Joel. Então Pedro, na primeira mensagem, ele vai além da letra. Ele vai além da letra. Nós pregamos hoje além da letra, mas como não, Pedro? Ele vai além da letra. Ele interpreta um texto que era o oposto de tudo aquilo que eles poderiam estar pensando. E eles poderiam dizer, mas quem é esse camarada descaminhando? Nós somos doutores da lei, esse camarada é um pescador. Como é que eles vão fazer uma coisa dessa? Fazer uma interpretação absurda dessa, né? Então, isso aí é muito importante para os irmãos entenderem que tudo que acontece na vida da igreja, não naquela época, mas é hoje, tem uma correlação com a operação do Espírito Santo.
0: É, porque, vou dizer, quais são as credenciais de Pedro? Traz seu diploma aí, você está fazendo o exercício legal da teologia, vamos assim dizer, né? Mas Pedro, a credencial do Pedro era o Espírito Santo.
1: Era,
0: o Espírito presenciou, Santo. Comissionou e deu aquela autoridade. Então, quando ele fala sobre o profeta Joel, ele traz um entendimento prático daquilo que estava em operação. Ou seja, a profecia foi interpretada por aquele ato. Como você fala, qual o intérprete da profecia? É o tempo. Ó, quando o povo falou assim, o povo está cativo. Em 70 anos o povo vai voltar para a sua terra. Deu 70 anos, Daniel orou, cobrou do Senhor a promessa, o Senhor cumpriu a promessa, o povo voltou. Que Deus prometeu, cumpriu, porque eu vi isso. Agora Pedro, ele traz o quê? A interpretação do texto dentro de um cumprimento profético.
1: Exatamente.
0: E as pessoas, o que você entendia do texto? Ah, vamos dizer, o que eles entendiam? Primeiro que a palavra de Deus fala, levantaria um grande profeta, lá já na época de Moisés ainda. Talvez eles pensassem que o Messias seria aquele como o que Israel idealizava na época, aquele que ia restaurar o tempo de Davi, ou seja, Israel na glória que tinha de Davi. Só que Jesus veio muito mais do que isso. A glória de Davi, não em Israel, mas a glória de Davi, como toda a humanidade, e a luz dos gentios. E quando você pensa assim, aquela expectativa que eles tinham, mas o derramado do Espírito Santo, ou seja, o Espírito Santo, todo esse povo aí está recebendo, cada um deles, que os profetas recebiam.
1: Pois é, coisa é essa. É, porque aí, a profecia de Joel, né? A língua de fogo sobre cada um. Então, ali, veja, o Alexandre, eu digo o seguinte, o apóstolo Paulo, por conhecer bem o Velho Testamento, e ele pega esses acontecimentos, e em cima desses acontecimentos, e com o Velho Testamento, ele por revelação, ele cria a doutrina. Ele descreve a doutrina da igreja, né? Eu recebi do Senhor o que também vos ensinei. Quer dizer, então ele pega o Velho Testamento e ele vê o acontecimento de Pentecostes e ali ele escreve a doutrina. Então a doutrina de corpo está ali. Porque, na verdade, o que muitos escreveram,

0: que a profecia de Joel falava que no tempo do Senhor, quando Jesus, o Senhor estivesse perto de voltar, o grande dia do Senhor, haveriam conversões em massa. Tanto que pensou-se, na época dos movimentos pentecostais do século XVIII e XIX, que a profecia de Joel estava se cumprindo naquela época, quando há conversões em massas para o grande dia do Senhor. E não era verdade. A profecia de Joel é no Pentecoste, quando o Espírito foi derramado sobre toda a carne. Foi, não foi sobre um, foi sobre todos que estavam ali. Isso aí já foi a primeira noção de corpo que Paulo tem para escrever nas cartas, principalmente aos Coríntios e depois aos Efésios. A primeira noção já vem ali. E ele pega toda aquela operação, como você falou, e começa a desenvolver isso na vida da igreja. Ele começa, porque ali é como você falou, a igreja começa ali, o início da igreja é ali.
1: E outra coisa, quando ele fala do derramar sobre toda a carne, ó, você vê, as pessoas têm várias interpretações a respeito disso, mas nós dizemos assim, Deus, o primeiro Espírito Santo foi derramado ali. E não houve, não houve o quê? Dentro daquilo que é o derramado do Espírito Santo, aquilo permaneceria até o momento do arrebatamento. Porque não teria, o Espírito Santo não deixaria de operar. E nem pode, porque a Bíblia fala, o Espírito Santo ele é o penhor da nossa herança. Ou seja, ele foi deixado aqui como garantia que Jesus ia voltar para nos levar, porque a vida dele ficou aí. Ou seja, está aqui, ó. Jesus vai voltar mesmo? Vai. Qual a garantia? O Espírito Santo está aqui, é o penhor. Então, se ele está aqui, a mesma operação que ele fez no Pentecostes,
0: isso é muito
1: ele
0: bom.
1: Faz hoje e vai fazer até o dia do arrebatamento, que ele é o nosso penhor. Ninguém pode dizer, não, o Espírito Santo operou só naquela época. Como assim, como naquela época? Então, o penhor vai fazer o quê?
0: E a promessa, Alexandre, quando lá no livro, no início do livro de Atos, escreve a promessa sobre o batismo com o Espírito Santo, né? E sereis, né, testemunhas, né? Ao descer sobre vós, o Espírito Santo, e sereis testemunhas. Não só na Judéia, Samaria, mas até os confins da terra. Quer dizer, a profecia, quer dizer, você podia pensar no primeiro século, ainda os confins da terra, onde
1: o
0: estava
1: mundo deles é aquele.
0: Onde estava o resto do mundo naquela época, onde estava a América, onde estavam os outros continentes e tal, em tudo aquilo. Então, até os confins da terra, é profético.
1: E outra coisa também, o próprio Joel fala, né? Eu derramarei vossos filhos e vossas filhas profetizarão, vossos jovens terão sonhos, terão visão. Ele começa a fazer a operação do Espírito Santo, é uma operação de continuidade sobre vós e os vossos filhos e todos. E quando Paulo fala, todos como o Senhor nosso Deus chamar, que fala. Ou seja, enquanto houver salvação, enquanto houver chamado, enquanto houver vida eterna aqui, salvação de graça, o Espírito Santo é responsável por isso, ele que está sendo derramado e ele faz parte de toda essa operação no corpo.
0: Esse fato é muito importante porque é o segredo da igreja. Porque tudo na vida da igreja, o pastor Gedefi diz uma coisa muito interessante, né? A vida do crente ela é profética. Quer dizer, tem um, né? Aquilo nós falamos num programa anterior. Tudo que Jesus fez, você fez uma abordagem muito interessante. O antes da ressurreição e o pós-ressurreição. É uma diferença que os irmãos precisam, quando leem a Bíblia, fazer a diferença. Há dois momentos no ministério de Jesus, que é o mais longo, que é o período antes da sua morte, e aquele período mais curto depois da sua ressurreição. Antes, completando o que você falou, antes da ressurreição, Jesus se revelou a todos. Isso é muito importante para a igreja entender. Antes da ressurreição, Jesus se revela a todos. Depois da ressurreição, só os seus, só a igreja. Um pouco e o mundo não me verá mais. Vós me vereis. Essa colocação, irmãos, é importante para mostrar hoje a mesma coisa da igreja como corpo de Cristo. Jesus se revela a sua igreja, ela não se revela ao mundo. A igreja tem o poder de testemunhar para o mundo que Jesus está vivo. Mas Jesus não fala ao mundo, Jesus fala à sua igreja. Então, isso é uma coisa importante para os irmãos observarem.

0: observarem e verem isso. Então, é por isso que a importância, hoje nós estamos abordamos isso, nós vamos falar nos programas que virão sobre os dons espirituais, que é o assunto do nosso tema, são sobre os dons. Vamos fazendo uma introdução sobre o assunto de dons espirituais, né? Como que eles vieram, como eles começaram na vida da igreja, e a importância dos dons espirituais na evangelização, que é um dos assuntos que nós vamos tratar aqui com muita propriedade. Pastor Alexandre, nós estamos terminando essa parte, passa depressa, não é?
1: Passa rápido.
0: Nós vamos voltar a esse assunto, complementar esse assunto no nosso próximo programa. A paz do Senhor, Pastor Alexandre.
1: Paz do Senhor, adeus. Paz do Senhor a todos.
0: A paz do Senhor a todos, até o nosso próximo programa.

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2: Teve início o período de inscrições no curso de Guia de Turismo oferecido pelo programa Guia Minas, qualificando o turismo. Alunos do ensino médio, jovens, adultos e idosos que concluíram essa etapa de ensino têm até o final deste mês para realizar a inscrição via Sistema Único de Cadastro e encaminhamento para matrícula. Com 2.500 vagas, a iniciativa será oferecida em 63 escolas distribuídas em 61 municípios, ampliando o acesso à educação profissional e promovendo experiências turísticas seguras, educativas e culturalmente valorizadas. Minas Gerais consolidou-se como o segundo destino de viagens mais procurado do Brasil. A garantia de formação técnica adequada é uma ferramenta potente para fortalecer e ampliar o protagonismo do Estado no setor turístico. Com carga horária total de 800 horas, o curso técnico é estruturado em dois módulos complementares. No primeiro, com 400 horas, os alunos obtêm certificação intermediária como operador de turismo, desenvolvimento, competências relacionadas ao planejamento e organização de roteiros, comercialização de serviços turísticos, gestão de reservas, organização de eventos, além de noções de segurança e primeiros socorros. Já no segundo módulo, a formação é aprofundada e resulta na diplomação como técnico em guia de turismo, com foco na condução de grupos, na logística em tempo real, na leitura de mapas, no uso de equipamentos e na interpretação do patrimônio cultural e ambiental.

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2: Você já ignorou um sintoma porque ele parecia pequeno demais para ser importante? A pessoa observa, espera, dá um tempo e acredita que vai passar. E na maioria das vezes, esse comportamento não vem de descuido, mas da sensação de que aquilo não justifica a preocupação. E é fundamental deixar algo claro, desde o início. Nem todo sintoma pode esperar. Fraqueza súbita de um lado do corpo, dificuldade para falar, perda de visão, desequilíbrio intenso ou uma dor de cabeça abrupta e muito forte são sinais de alerta e exigem atendimento imediato. Mas existe um outro cenário muito mais comum que raramente recebe a mesma atenção. Quem nunca pensou que era só um formigamento? Ah, é só uma tontura? É só um cansaço? É exatamente nesse território do só que muitos sinais importantes acabam sendo negligenciados, porque o cérebro nem sempre começa de forma dramática. Muitas vezes ele avisa aos poucos, de maneira discreta, repetitiva, quase silenciosa. Um formigamento que vai e volta, uma tontura que aparece em determinados momentos do dia, uma sensação de fraqueza difícil de explicar, um esquecimento que começa a se repetir. Isoladamente, esses sintomas podem parecer banais e muitas vezes realmente não indicam algo grave. O problema não está na existência pontual deles, mas na persistência, na repetição e principalmente na mudança de padrão ao longo do tempo.
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5: Olá, ouvintes da Rádio Manaim. Eu sou Andréia Talma e vamos conversar com a fonoaudióloga Raquel Jerk. O tema de hoje é: levo meu filho na consulta com fonoaudiólogo e ele só brinca. Devo me preocupar?
6: Olá, ouvintes. A paz do Senhor a todos. Devemos entender que a brincadeira é essencial para a criança. O fonoaudiólogo insere-se na brincadeira da criança dentro do mundo lúdico dele, inserindo já a técnica para o tratamento. A criança precisa desse universo lúdico para que se mantenha interessada na tarefa. Muitas vezes, a intervenção do fonoaudiólogo é repetitiva para que a criança consiga, assim, entender e repetir, repetir e repetir para alcançar e somatizar ali o que ela precisa aprender. A brincadeira trabalha limites, regras, ordem, troca de turno. Agora é a minha vez. Agora é a sua vez. A criança precisa entender que ela tem o momento dela e que o outro também tem, que a brincadeira não se faz simplesmente pelas vontades dele. Trabalhar essa repetição, repete o estímulo até que a criança consiga absorver e sistematizar aquele processo de aprendizado. Por que não utilizar a brincadeira de uma forma bem leve para que a criança possa aprender?
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